0: Maria da Penha sofreu duas tentativas de homicídio pelo então marido. Na primeira, ele atirou contra as costas dela, o que a deixou paraplégica. Ele não assumiu a autoria do crime e alegou ter sido um assalto. Algum tempo depois, tentou eletrocutá-la. O caso virou uma longa batalha judicial, que durou cerca de 20 anos, e foi parar na Comissão Interamericana de Direitos Humanos, que reconheceu a negligência do Estado brasileiro diante da violência doméstica. Maria da Penha tornou-se uma das principais defensoras dos direitos das mulheres no Brasil e deu nome a uma lei. Ela destaca a importância dessa lei na proteção às mulheres.
1: Ao longo dessas duas décadas, milhões de mulheres romperam o silêncio, encontraram proteção, tiveram acesso à justiça, salvaram suas vidas. É como eu costumo dizer, a Lei Maria da Penha veio para resgatar a dignidade da mulher brasileira.
0: Já a advogada e doutora em Direito Público, Daniela Portugal, comenta que a lei, criada em 2006, mudou a forma de tratar a violência doméstica no país.
2: Durante muito tempo, acreditamos que a violência contra a mulher seria somente a violência física. E a gente passa a ter uma consciência maior para outras formas de violência que são expressamente referidas na lei, como é o caso da violência patrimonial, da violência sexual, a violência moral, a violência psicológica.
0: A Lei Maria da Penha vale para casos ocorridos na unidade doméstica, no âmbito familiar e em qualquer relação íntima de afeto, mesmo sem convivência. Além dos mecanismos para responsabilizar os criminosos, a lei criou medidas protetivas para as mulheres, como a afastamento do agressor do lar e a proibição de aproximação da vítima. O atendimento às mulheres em situação de violência também foi ampliado. A lei determina ainda que a União, estados e municípios atuem de forma integrada para prevenir violências por meio de campanhas e atendimento policial especializado. A vítima tem direito a atendimento prioritário no SUS, na segurança pública e assistência jurídica. Leila Linhares é coordenadora da ONG Sépia, organização voltada para o fortalecimento da cidadania de grupos como as mulheres. Ela destaca o legado da Lei Maria da Penha.
3: Então é uma grande vitória esse legado de tirar da cultura a ideia de que violência contra as mulheres é um assunto privado e que o Estado não deve se intrometer.
0: Se você é vítima de violência doméstica ou conhece alguém nessa situação, procure uma delegacia de defesa da mulher ou qualquer delegacia. Busque também as orientações do Ligue 180 de atendimento à mulher. Em situações de emergência, a indicação é ligar para a polícia no número 190. Reportagem Márcia Fernandes.
4: A partir da Lei Maria da Penha, além da prisão e condenação de agressores, foram desenvolvidas políticas públicas para a proteção da integridade física, psicológica e patrimonial das mulheres.
5: Nós conversamos com a Secretária Nacional de Enfrentamento à Violência contra Mulheres, Estela Bezerra, sobre os avanços da lei e os desafios que restam. Acompanhe. Secretária, muito bem-vinda à Voz do Brasil. Um prazer ter a senhora conosco novamente. 20 anos da Lei Maria da Penha, né? Queria que a senhora começasse destacando, então, para a gente quais foram as principais mudanças e os avanços promovidos pela lei.
6: Mariana, a alegria minha de estar aqui novamente. A Lei Maria da Penha, que completa 20 anos, é uma lei que tira o Brasil da omissão à violência contra as mulheres, né? E que muda uma percepção cultural muito forte e que era danosa para metade da nossa população, que são as mulheres. Antes da Lei Maria da Penha, a cultura era quem, em briga de marido e mulher, ninguém mete a colher. E essa não intromissão do Estado fazia com que mulheres fossem executadas e ainda em muitas situações, como no crime do Dock Street, né, ter um argumento da mulher honesta e da morte em defesa da honra, do assassinato em defesa da honra. Então, esse tipo de modelo de civilidade, ele não era sustentável. O Estado brasileiro, ele é denunciado, né, na Comissão Interamericana de Direitos Humanos por conta do crime, da tentativa de crime de homicídio contra Maria da Penha, ali em Fortaleza, uma bioquímica, três tentativas, e o Tribunal de Justiça Local se omite de fazer um uma sentença justa. E aí o Estado brasileiro é condenado, e nesses 20 anos a gente vem avançando muito, mas

0: encontrando novos desafios, que são as novas formas de expressão de violência contra as mulheres.
1: Ou seja, antes da lei, essa ideia de que em briga de marido e mulher ninguém mete a colher, ela ia até o judiciário mesmo, né? Ou seja, o próprio poder judiciário, o próprio Estado brasileiro encarava a violência doméstica como uma coisa da esfera privada do casamento, né?
0: Não reprovava o agressor e ainda justificava porque ele estava defendendo a própria honra, julgando a mulher, penalizando a mulher. Quem assiste ainda tem pelo YouTube os argumentos que eram utilizados no tribunal, dizendo que aquela mulher pediu para morrer.
1: Agora, ao longo desses 20 anos, secretária, a lei passou também por aperfeiçoamentos, novas discussões no Congresso, ela foi sendo modificada, né? O que a senhora destacaria como os aprendizados trazidos pela Lei Maria da Penha, em relação ao enfrentamento da violência contra a mulher?
0: Olha, a lei é muito completa. A lei, na medida em que ela foi, ela surge dessa penalização. O Estado brasileiro, anteriormente, na Convenção de Belém do Pará, que aconteceu aqui no Brasil, se obrigou a criar uma legislação, mas só em 2005, quando houve, 2004, quando houve a primeira Conferência Nacional das Mulheres, saíram dois primeiros pedidos daquela conferência. Primeiro, a sanção da Lei Maria da Penha. Segundo, a criação de um programa de enfrentamento à violência contra as mulheres. Isso ali em 2004, 2005, 2006, o governo federal encaminhou a lei para o Congresso, ela foi aprovada. De lá para cá, ela teve muitas ameaças. Em 2012, a PGR encaminhou para o Supremo Tribunal Federal uma AD para poder o Supremo Tribunal Federal dizer que não existia inconstitucionalidade da lei. Recentemente, Maria da Penha, através de uma plataforma de informação, que é o Brasil Paralelo, eles tentaram desqualificar novamente Maria da Penha. Então, durante esses 20 anos, a lei também foi muito atacada, além de aperfeiçoada. Primeiro ativo dessa lei, ela fez com que o sistema de justiça criasse a vara de violência doméstica. Ela fez com que ampliasse as redes de delegacias especializadas das mulheres. Ela fez com que a gente ampliasse os mecanismos de acolhimento e de apoio à mulher. Então, Casa Abrigo, Centro de Referência, Casa da Mulher Brasileira, vem tudo na esteira dessa lei. Qual o nosso maior desafio no momento? A lei saiu de entender que violência da mulher era agressão física e assassinato e passou a abordar violência moral, violência patrimonial, violência psicológica. Recentemente assimilou a violência vicária, né, a ela também, essa é um mecanismo. Ela também fez com que as medidas protetivas de urgência fossem criadas. Não existia medida protetiva que afastava o agressor do ambiente da mulher vítima de violência e, ao mesmo tempo, que fazia com que aquela mulher tivesse um tipo de acompanhamento e monitoramento da segurança pública para que não seja vítima de feminicídio. Então, todos esses mecanismos são inovações da Lei Maria da Penha, que foi considerada na ONU durante muitos anos, ela é a terceira lei com maior aperfeiçoamento. O que ainda não implantamos da lei? Não implantamos devidamente os mecanismos de prevenção. Agora, no ano de 2026, em março desse ano, o Ministério das Mulheres com o Ministério da Educação editou uma portaria para regulamentar a Lei 14.164, que leva à escola o tema do enfrentamento à violência contra as mulheres, e esta portaria encontra-se em processo de implementação no Conselho Nacional de Educação, e agora em outubro, porque é o prazo que as comissões têm, entregará o resultado de como isso será implantado do ensino fundamental, passando pelo ensino fundamental, médio, até o ensino universitário.
1: Só para a gente explicar aqui para o ouvinte, né, violência vicária, que a secretária mencionou, é quando o agressor usa um familiar, geralmente os filhos, para atingir a mulher, muitas vezes matando, para causar sofrimento, então, à mulher. Agora, secretária, para a gente encerrar e para celebrar a data, o Ministério das Mulheres está promovendo aí o Agosto Lilás, né? O que está sendo, então, promovido esse mês?
0: Olha, tem uma vedação aí por conta do período eleitoral, mas a violência contra a mulher é considerada uma atividade de interesse público. Então, além das várias ações de divulgação

0: do 180, nós estamos realizando conjuntamente com o Conselho Nacional do Ministério Público, o CNJ e os estados brasileiros. Aí vai, hoje mesmo eu viajo para Belo Horizonte, onde junto com a Defensoria e o Ministério Público, o Ministério das Mulheres vai estar realizando um seminário. Nós temos a nossa ministra viajando o Brasil inteiro, mas nossa principal atividade para o Agosto Lilás são formações dirigidas a operadores de segurança pública e operadores de direito para que a gente fortaleça o acesso à justiça. Então, o Ministério da Justiça, o Ministério das Mulheres, tem estabelecido no Estado como um todo atividades de formação dirigida à Polícia Militar, à Polícia Civil, para operacionalizar a Lei Maria da Penha, para atualizar a Lei Maria da Penha e, ao mesmo tempo, nós estamos apoiando os estados a partir das organizações, as secretarias estaduais das mulheres dos estados, para que essa agenda, ela não só visibilize, mas ela apoie aquilo que a gente chamava de Operação Chamar e passou a ser a Operação Mulher Segura. A Operação Chamar acontecia só em agosto, tem um mutirão de mandatos de fazer efetivar e efetivar os mandados de busca, apreensão e prisão, que é aquilo que tem resultado numa diminuição do feminicídio. Nós hoje podemos celebrar porque a quantidade de registro de feminicídios ocorridos nesse primeiro semestre, em comparação ao primeiro semestre de 2025, nós conseguimos uma redução de 2,5. É uma redução ainda pequena, ainda tímida, mas isso significa que 19 mulheres deixaram de ser executadas. E a gente tem aí o desafio de avançar nos estados, na região Centro-Oeste, Sul e Sudeste. A região Norte e Nordeste baixaram vertiginosamente os indicadores de feminicídio.
1: Muito bem, nós conversamos com Estela Bezerra, secretária nacional de enfrentamento à violência contra as mulheres. Secretária, muito obrigada pela sua participação na Voz do Brasil mais uma vez.
0: Obrigada a você, Mariana, e obrigada também por tornar esse tema tão necessário e tão presente no cotidiano, na memória, na audição da população brasileira.
2: Oportunidades para mulheres que buscam qualificação.
1: Estão abertas as inscrições para 70 cursos de educação profissional e tecnológica durante o mês de agosto.
2: As capacitações são presenciais e distribuídas em 24 estados e com oferta de 8 mil vagas no total.
1: Os cursos abrangem áreas como administração, gastronomia, logística, saúde, beleza e turismo.
2: A ação prioriza mulheres acima de 16 anos em situação de vulnerabilidade social ou com baixa escolaridade.
1: Todas as informações estão disponíveis em gov.br/mec.
2: Foi registrada a queda de 37% nos alertas de desmatamento na Amazônia desde agosto do ano passado.
1: No Cerrado, o número de alertas recuou 7,8%.
2: Os dados foram divulgados hoje pelo Instituto Nacional de Pesquisas Espaciais.
3: A área sob alerta de desmatamento na Amazônia caiu cerca de 37% entre agosto de 2025 e julho de 2026. Os números divulgados nesta sexta-feira são do DETER, Sistema de Detecção de Desmatamento em Tempo Real do Instituto Nacional de Pesquisas Espaciais, o INPE, e mostram também uma redução no Cerrado, como apresentou o coordenador do Programa de Monitoramento dos Biomas Brasileiros, Cláudio Almeida.
4: É uma queda de 7,8% com relação ao ano anterior, foram 5.119 quilômetros quadrados. O Cerrado vinha de altas sucessivas e pelo segundo ano seguido dentro do DT a gente mediu um valor menor, um valor de queda dentro do dado do desmatamento.
3: Por meio de imagens de satélites, os dados do DETER produzem alertas diários para orientar ações de fiscalização e controle do desmatamento. Segundo esse sistema, 5 dos 6 estados amazônicos com as maiores áreas sob alerta registraram redução, com destaque para Mato Grosso, Amazonas e Rondônia. Já no Cerrado, as quedas mais expressivas foram observadas no Piauí e Bahia. Durante a divulgação, a ministra ministra da Ciência, Tecnologia e Inovações, Luciana Santos, falou sobre o trabalho coordenado dos órgãos da União com os estados e municípios.
5: Uma atuação convergente, né, em que aqui a gente dá os dados em tempo real e no mesmo momento entrega aqui ao IBAMA para que faça ação e controle. E sem os prefeitos, sem os estados, né, mobilizados, não era possível

0: também garantir isso.
1: O INPE também disponibilizou nesta sexta-feira os resultados do PRODES, Projeto de Monitoramento do Desmatamento na Amazônia Legal por Satélite, para os biomas Caatinga, Mata Atlântica e Pampa. Esse sistema realiza o levantamento anual das taxas de desmatamento. Os dados referentes ao período de agosto de 2024 a julho de 2025 mostram que na Caatinga houve redução de mais de 34% em relação ao período anterior na área desmatada. Já na Mata Atlântica, a área suprimida passou de 475 quilômetros quadrados para 402 quilômetros quadrados. Houve uma redução de mais de 15%. Também houve queda do desmatamento no Pampa. O bioma localizado no Rio Grande do Sul registrou um recuo de quase 42% em relação ao ciclo anterior. Reportagem Gabriela Noronha.
2: Agosto é mês de atualizar a carteira de vacinação.
3: A estratégia multivacinação conta com cerca de 20 vacinas disponíveis nas unidades de saúde para quem tem menos de 15 anos.
4: Durante todo o mês de agosto, crianças e adolescentes menores de 15 anos de idade poderão atualizar a caderneta de vacinação nas unidades básicas de saúde do país. Para a estratégia multivacinação, os estoques da rede pública serão reforçados, como explica o ministro da Saúde, Alexandre Padilha.
5: São mais de 20 vacinas de vários tipos de doenças, tem vacinas novas que nem todos os pais já levaram suas crianças, como por exemplo a pneumovinte. E é importante os pais aproveitarem esse momento para atualizar a caderneta de vacinação das crianças.
4: Entre as doenças prevenidas pela vacinação estão tuberculose, hepatites A e B, difteria, tétano, coqueluche, poliomielite, rotavírus, pneumonias e meningites. Por conta do surgimento de um surto de sarampo em vários países da América, a vacinação contra a doença também está sendo reforçada, como destaca o ministro da Saúde, Alexandre Padilha.
5: Outros países do mundo pararam de vacinar, tiveram explosão de casos de sarampo. Os Estados Unidos estão vivendo o maior surto de sarampo dos últimos 35 anos da história deles. E esses casos vêm para o Brasil de forma importada. Se a gente não tiver com todo mundo vacinado aqui, tem risco de ter casos de sarampo, surto de sarampo.
4: A mobilização nacional segue até o dia 1º de setembro. No dia 22 de agosto, um sábado, será o dia D de vacinação, com postos de saúde abertos em todo o país. É importante que os responsáveis compareçam à UBS com um documento de identificação da criança ou adolescente e a caderneta de vacinação física ou digital, disponível no aplicativo Meu SUS Digital. Reportagem Luana Karen.
2: O Dia dos Pais já é domingo, ainda dá tempo de comprar um presente, mas fique de olho para o que deveria ser uma alegria não virar dor de cabeça.
3: Na hora de comprar, é bom ficar atento aos seus direitos, como prazos de troca e a qualidade do produto.
2: E nas compras digitais, o cuidado deve ser maior. Confira os prazos, a reputação da empresa e desconfie de ofertas com valores muito abaixo dos preços de mercado.
3: Quem detalha pra gente é Thaís Araújo.
6: A Secretaria Nacional do Consumidor, a Senacom, orienta quem vai comprar presentes a tomar alguns cuidados para evitar problemas. A recomendação é pesquisar preços, conferir as informações do produto, verificar as condições de pagamento, prazo de entrega e política de troca antes de fechar a compra. Nas compras online, o consumidor deve conferir se o site é oficial, verificar a reputação da empresa e desconfiar de ofertas com valores muito abaixo dos praticados no mercado. Também é importante evitar clicar em links recebidos por mensagens ou redes sociais sem confirmar a origem. O Código de Defesa do Consumidor garante o direito de arrependimento para compras feitas fora de lojas físicas, como pela internet, telefone ou catálogo. Nesses casos, o cliente pode desistir da compra em até 7 dias após o recebimento do produto ou assinatura do contrato, com direito à devolução dos valores pagos. Já nas lojas físicas, a troca por motivo de tamanho, cor ou preferência depende da política de cada estabelecimento. Entre as principais dicas estão pesquisar preços, conferir as condições da oferta, observar o prazo de entrega e

ter atenção redobrada nas compras online. Em caso de problemas, o consumidor pode procurar os PROCONs ou registrar uma reclamação na plataforma consumidor.gov.br. Thaís de Araújo para a Voz do Brasil.

0: sobre situações de emergência diretamente ao celular.
1: Para receber, moradores podem enviar um SMS com o CEP para 40199 ou mandar um WhatsApp para 61-2034-4611.
0: No caso do Defesa Civil Alerta, basta acompanhar os avisos que aparecem na tela do celular. O sistema utiliza a rede de telefonia para enviar mensagens de texto e avisos sonoros para celulares em áreas de risco elevado.
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0: Fique agora com as notícias do Poder Judiciário e do Congresso Nacional. Uma boa noite e um bom fim de semana.
1: A gente volta segunda-feira. Boa noite.
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4: 20 anos da Lei Maria da Penha. Decisões do STF ampliam a proteção às mulheres.
5: TSE faz ação com urna eletrônica na capital federal.
4: Para o STJ, juiz pode definir percentual do salário mínimo como valor da pensão se alimentante ficar desempregado.
5: Boa noite, eu sou Marcela Luiz.
4: E eu sou Walter Lima.
5: Sancionada em 7 de agosto de 2006, a Lei Maria da Penha segue como um dos principais instrumentos de enfrentamento da violência de gênero.
4: Ao longo de 20 anos, decisões do Supremo Tribunal Federal ampliaram a efetividade da norma. Marta Ferreira.
6: Para marcar os 20 anos da norma, o Supremo Tribunal Federal inaugurou o painel Sete Marias, do renomado artista plástico Antônio Veronese. Carmen Lúcia, única mulher da corte, e que também completou 20 anos como ministra do STF em 2026, explica que a obra de arte passa a integrar o acervo permanente do tribunal como um manifesto contra o feminicídio e a violência de gênero.
7: Este painel é exatamente a demonstração da violência que se vem praticando, a denúncia de um feminicídio que não para, embora eu já tenha conclamado mais de uma vez, parem de nos matar porque nós resolvemos que nós não vamos morrer.
6: Em fevereiro de 2012, o Supremo consolidou a constitucionalidade da norma. Em 2025, a Suprema Corte ampliou o alcance da proteção da Lei Maria da Penha às relações de casais homoafetivos do sexo masculino e aquelas que envolvam travestis e mulheres transexuais.
5: Quem passou pela rodoviária do Plano Piloto em Brasília nesta sexta-feira teve a oportunidade de conhecer melhor a urna eletrônica.
4: Os eleitores puderam tirar dúvidas e treinar para as eleições de outubro. Fábio Ruas.
8: Durante a ação, as pessoas simularam voto, aprenderam qual a ordem de votação para os cargos da eleição deste ano e ainda conheceram os recursos de acessibilidade da urna. A iniciativa faz parte da primeira semana nacional do Sistema Eletrônico de Votação e busca aproximar a justiça eleitoral da população.
5: O Superior Tribunal Militar declarou indigno para o oficialato um segundo tenente aposentado do Exército que transmitiu HIV intencionalmente para duas ex-companheiras. O militar já havia sido condenado pela Justiça Comum do Estado do Maranhão por lesão corporal gravíssima e ameaça.
4: Com isso, o STM determinou a perda do posto e da patente nos termos da Constituição e do Estatuto dos Militares.
5: Mato Grosso do Sul foi condenado por submeter trabalhadores, inclusive adolescentes, a condições análogas à escravidão.
4: A decisão é da segunda turma do TST, Samanta Flor.
9: A fiscalização encontrou trabalhadores, inclusive adolescentes, sem registro, alojados perto de agrotóxicos, consumindo água sem tratamento e transportados de forma insegura numa fazenda em Porto Murtinho, Mato Grosso do Sul. O Tribunal Regional não reconheceu o trabalho análogo à escravidão, mas a segunda turma do TST entendeu que a gravidade das violações atingiu não só os trabalhadores, mas toda a coletividade e condenou o fazendeiro a pagar R$ 100 mil por danos morais coletivos.
5: Juiz, ao determinar a pensão alimentícia, também pode fixar previamente um percentual do salário mínimo para ser adotado como valor da pensão no caso de perda do emprego do responsável pelo pagamento.

0: pagamento.
1: Esse posicionamento é do STJ. Fátima Uchoa.
2: A terceira turma do STJ reformou o acórdão do Tribunal de Justiça de Santa Catarina e restabeleceu a sentença que havia definido a pensão em 54% do salário mínimo para o caso de desemprego ou trabalho informal do alimentante. Segundo a relatora ministra Nancy Andrighi, a fixação de obrigação alimentar alternativa, prevendo-se antecipadamente a hipótese de desemprego do alimentante, justifica-se pela necessidade de garantir efetividade à prestação jurisdicional e proteção integral, especialmente se houver interesses de crianças e adolescentes. Além disso, evita que o beneficiário da pensão e o responsável pelo pagamento enfrentem novo processo judicial.
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0: Uma boa noite.
1: E um bom fim de semana.
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1: Eu sou Paula Groba.
2: E eu sou Ricardo Nakaoka.
1: E estes são os destaques de hoje do Jornal do Senado, que começa agora.
2: O plenário pode votar regras para indenização por dano moral.
1: Novo modelo de busca por desaparecidos avança no Senado.
2: Senadora destaca 20 anos da Lei Maria da Penha e pede mais proteção às mulheres.
1: Boa noite.
2: Boa noite.
1: Vítimas de crimes podem ter acesso mais rápido à indenização pelos danos sofridos.
2: Um projeto que está na pauta do plenário estabelece critérios mais claros para definir o valor mínimo da reparação e busca agilizar a justiça. Repórter Bruno Lourenço.
3: O plenário do Senado está pronto para votar a proposta que tenta estabelecer regras claras e objetivas na fixação de valores mínimos de indenização em favor das vítimas de crimes. A relatora, senadora Zenaide Maia, do PSD do Rio Grande do Norte, considera que o projeto traz duas inovações. Concede à própria vítima o direito de formular o pedido de indenização na ação penal, reduzindo a dependência da atuação do Ministério Público, e autoriza a fixação automática de indenização por danos morais quando o crime afetar direitos da personalidade, como a vida, a integridade física, a liberdade e a honra. Zenaide acredita que as mulheres terão agora uma ferramenta imediata em processos sobre violência doméstica.
4: A lei passará a reconhecer a irrazoabilidade da exigência de que as vítimas se submetam à nova instrução probatória com o objetivo de demonstrar os danos morais decorrentes das violências sofridas. O dano moral é uma decorrência natural em crimes dessa natureza, não sendo necessárias provas para além daquelas que serviram para a condenação do agressor.
3: Como já veio da Câmara dos Deputados, se aprovado pelos senadores, o projeto de lei segue para a sanção presidencial.
1: E foi sancionada a lei que estende até 2030 o prazo para que hospitais filantrópicos e santas casas de misericórdia renegociem suas dívidas com o dinheiro do FGTS.
2: O senador Nelsinho Trade, do PSD de Mato Grosso do Sul, foi o relator da proposta e destacou o papel estratégico dessas instituições que prestam serviço ao SUS no interior do país. Repórter Raíssa Abreu.
5: Hospitais filantrópicos e santas casas de misericórdia ganharam um alívio para o acerto de suas contas. O presidente Lula acaba de sancionar a lei que estende até 2030 o prazo para que essas instituições tenham acesso ao dinheiro do FGTS para fazer empréstimo. A norma, que tem origem num projeto apresentado pelo líder do governo na Câmara, deputado Paulo Pimenta, do PT do Rio Grande do Sul, foi aprovada pelo Senado no dia 15 de julho. O senador Nelsinho Trade, do PSD de Mato Grosso do Sul, que é médico, foi o relator. Ele destacou o papel estratégico desempenhado pelas santas casas e hospitais filantrópicos, especialmente no interior do país.
6: Todo recurso que for destinado aos hospitais filantrópicos e às santas casas, ainda assim é pouco. Tamanho o trabalho desprendido que essas instituições fazem para a sociedade brasileira. Lá no meu estado, a Santa Casa é a quarta maior do Brasil. Trabalhei 17 anos lá e eu posso ver dia após dia a dificuldade daquele hospital e manter o bom atendimento.
5: O senador informou que a linha de crédito usada entre 2019

0: 2022, destinou cerca de 3 bilhões de reais a aproximadamente 140 entidades filantrópicas para renegociação de dívidas e reestruturação financeira. O dinheiro do FGTS é de natureza privada, ou seja, é diferente de dinheiro público.
1: A Polícia Federal concluiu a investigação que apurou responsabilidades na queda do avião da Voepes em agosto de 2024. Foram indiciadas 16 pessoas, entre funcionários e ex-funcionários da empresa.
2: No Senado, a Comissão de Infraestrutura já questionou representantes da ANAC sobre a fiscalização da companhia aérea antes e após o acidente. Repórter Alexandre Campos.
3: No Senado, a Comissão de Infraestrutura chegou a ouvir representantes da ANAC para esclarecer a suspensão pela agência dos voos da companhia aérea em março de 2025. Na ocasião, o órgão alegou que a Voepas não estaria cumprindo condições de manutenção e redução de atividades impostas após o acidente. O senador Sérgio Moro, do PL do Paraná, questionou se o cenário de omissão nas manutenções envolvendo o acidente era algo recorrente na companhia aérea, antes mesmo da queda do avião.
4: Esses elementos de degradação já não estavam anteriores dessa precariedade, e porque a ANAC e a fiscalização da ANAC não detectou esses fatores anteriormente a esse acontecimento.
3: Bruno Diniz Delbel, representante da ANAC, afirmou que o cenário que motivou a suspensão das atividades da companhia surgiu somente em fevereiro de 2025, 7 meses após a queda do avião.
5: O principal ponto, né, após o acidente que levou a gente a detectar essa degradação no sistema foi que a empresa não mais estava sendo capaz de demonstrar a execução desses planos de ação corretiva, identificação dos problemas.
3: Se o Ministério Público Federal denunciar à Justiça os indiciados pela Polícia Federal, eles responderão pelos crimes de atentado contra a segurança do transporte aéreo e falsidade ideológica.
1: Uma pessoa desaparece, cada hora pode ser decisiva. Um projeto pronto para votação na Comissão de Constituição e Justiça do Senado cria 3 categorias de desaparecimento e define procedimentos específicos para cada situação.
2: A proposta visa tornar as buscas mais eficientes e aumentar as chances de localização das pessoas. Repórter Marcela Diniz.
6: De acordo com o projeto em análise no Senado, os desaparecimentos passariam a ser classificados em 3 categorias. A voluntária, quando uma pessoa maior de idade decide ir embora, a involuntária, quando alguém desaparece em episódios de acidente, desastre ou crise de saúde mental, ou ainda quando uma criança ou adolescente se perde de seus pais ou responsáveis, e a categoria de desaparecimento forçado, quando uma pessoa é sequestrada ou some em outras circunstâncias que também envolvam condutas ilícitas. A proposta, que já recebeu o aval da Comissão de Direitos Humanos, determina que o poder público defina estratégias diferentes de abordagem para cada categoria de desaparecimento. Para a relatora do projeto na CDH, senadora Damaris Alves do Republicanos do Distrito Federal, as mudanças podem ajudar o Estado a atuar de forma mais eficaz. Ela ressalta que em 2025 o Brasil registrou um recorde de desaparecimentos. Foram 84.760 casos.
7: Uma alarmante média de 232 ocorrências por dia. Esses indicadores evidenciam a necessidade de contínuas atualizações no ordenamento legal para fazer frente ao problema.
6: O projeto está pronto para a votação na Comissão de Constituição e Justiça, com relatório favorável da senadora Mara Gabrilli, do PSD de São Paulo.
1: E o dia 7 de agosto de 2006 marcou a luta contra a violência doméstica e familiar contra a mulher. Nesta data foi sancionada a Lei Maria da Penha, que completa 20 anos. A legislação criou medidas como a prisão em flagrante do agressor, as medidas protetivas de urgência e o reconhecimento da violência vicária, quando filhos ou familiares são usados para atingir a mulher.
2: A senadora Jussara Lima, do PSD do Piauí, destacou a importância da lei e defendeu o fortalecimento das políticas de proteção às mulheres e o aprimoramento da legislação.
8: Celebrar os 20 anos da Lei Maria da Penha é reconhecer uma das maiores conquistas na proteção das mulheres brasileiras. A lei fortaleceu o combate à violência doméstica, garantiu uma proteção às vítimas e reforçou a responsabilização dos agressores.
2: Com edição de Paula Groba e trabalhos técnicos de João Lira, o Jornal do Senado fica por aqui. Acompanhe agora as notícias do Tribunal de Contas da União e da Câmara dos Deputados. Boa noite.
1: Boa noite e um bom fim de semana.

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1: O Tribunal de Contas da União avaliou a implementação do Compromisso Nacional Criança Alfabetizada. A fiscalização analisou como o programa vem sendo executado. O percentual de crianças alfabetizadas na idade certa passou de 44% em 2023 para 66% em 2025. Apesar dos avanços, 15 estados ficaram abaixo da média nacional e 5 não atingiram as metas do programa. A auditoria também apontou problemas como falta de diretrizes para a alfabetização inclusiva, dificuldades no apoio aos municípios e falhas no acompanhamento dos resultados. O tribunal fez recomendações ao Ministério da Educação para fortalecer o programa e melhorar os resultados da alfabetização no país. Saiba mais em tcu.gov.br.
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2: Proposta cria mais exigências para a fabricação e uso de fogos de artifício.
3: Câmara obriga uso de hora-aula no cálculo da jornada de professores.
2: Avança projeto que prevê medidas para acelerar os processos de adoção.
3: Boa noite. Comissão Permanente da Câmara aprovou proposta que prevê medidas para acelerar a adoção e incentivar o convívio entre crianças e idosos. A reportagem é de Maria Neves.
4: A Comissão de Defesa dos Direitos da Pessoa Idosa aprovou o projeto do deputado Amon Mandel, do Republicanos do Amazonas, que institui medidas para acelerar os processos de adoção. A proposta também cria o programa Cuidar e Conviver, que prevê formas de integrar crianças ou adolescentes e idosos que vivem em instituições e não têm convivência direta com a família. Como forma de acelerar as adoções, o texto cria o Protocolo Nacional de Adoção Ágil. Dentre as regras previstas estão prazos máximos para cada etapa do processo de adoção, como determina o Estatuto da Criança e do Adolescente. A Justiça também deverá dar prioridade a processos que envolvam crianças de até 6 anos, grupos de irmãos e crianças com deficiência. Quanto ao programa Cuidar e Conviver, o projeto estabelece que ele será implantado de forma voluntária pelas instituições. Quando criada, a iniciativa deverá adotar ações como acompanhamento da interação entre crianças e adolescentes e idosos por profissionais capacitados e oferecer atividades educativas, culturais e recreativas aos envolvidos. Na opinião do relator do projeto na comissão, deputado Luiz Couto, do PT da Paraíba, integrar crianças, adolescentes e idosos que vivem em instituições de acolhimento pode trazer benefícios emocionais e sociais para os dois grupos.
5: Os dois grupos têm em comum a vivência de não contarem com a convivência familiar de forma provisória ou definitiva. Dessa forma, pretendo haver benefícios para ambos no intercâmbio de experiências e no apoio emocional mútuo.
4: O projeto determina ainda que os processos de adoção terão de tramitar inteiramente por meios eletrônicos, prever perícias integradas e audiências concentradas. Ministério Público, Defensoria Pública, Judiciário, Conselhos Tutelares e equipes técnicas terão de instituir formas de interação permanente nos casos de adoção. A proposta ainda inclui o acolhimento familiar como política permanente na Lei Orgânica da Assistência Social e no Estatuto da Criança e do Adolescente. O texto prevê apoio financeiro, suporte psicológico, acompanhamento por equipes multiprofissionais e capacitação obrigatória para as famílias acolhedoras. De acordo com a Amon Mandel, o apoio financeiro busca evitar que a manutenção da criança ou do adolescente dependa apenas da renda da família acolhedora. O projeto também reforça que o acolhimento familiar não se confunde com a adoção. O projeto, que busca acelerar os processos de adoção e promover a integração entre crianças, adolescentes e idosos que vivem em instituições, ainda será

0: analisado por 3 comissões da Câmara. Se aprovado em todas, poderá seguir para análise do Senado. Da Rádio Câmara de Brasília, Maria Neves.
1: Segurança Pública.
2: Rodrigo de Castro, do União de Minas Gerais, defende a proposta de emenda à Constituição que reduz a maioridade penal de 18 para 16 anos. Na visão do deputado, a medida é uma resposta ao aumento da violência e contribui para fortalecer a segurança pública.
3: Rodrigo de Castro afirma que adolescentes de 16 anos já têm discernimento sobre seus atos e que a legislação atual favorece o aliciamento de menores por organizações criminosas. A matéria já foi aprovada na Comissão de Constituição e Justiça e segue agora para análise de uma comissão especial.
4: Uma das distorções que nós assistimos hoje é que jovens com 16 anos de idade que podem votar para presidente da República, que têm pleno discernimento das suas ações, são beneficiados pela questão da maioridade penal e não podem pagar, às vezes, por um homicídio, por um crime de tráfico de drogas. Através da aprovação dessa PEC, da diminuição da maioridade penal, nós estamos dando uma resposta a esses bandidos, nós estamos dando uma resposta à sociedade que ninguém está acima da lei.
1: Meio Ambiente.
2: Bruno Ganem, do Podemos de São Paulo, acredita que o descontrole populacional de animais está diretamente ligado aos casos de abandono, maus tratos e violência. Para ele, a castração é a principal ferramenta para enfrentar o problema.
5: A castração, ela é fundamental para quem defende a causa animal, mas muita gente que não é da causa não sabe que o impacto ele vai além. Se a gente não tem um programa de castração nacional muito intenso, muito compatível com o volume necessário, a gente acaba tendo essa situação, né? E ao mesmo tempo tem uma outra vertente importante do trabalho da castração, que é a qualidade de vida do animal. É comprovado que o animal castrado ele tem uma longevidade maior, inclusive.
3: De acordo com Bruno Ganem, o controle populacional dos animais contribui para a saúde pública porque facilita o atendimento sanitário e veterinário. Segundo o deputado, a castração é um ganho simultâneo para os animais e para a sociedade.
1: Educação.
2: Os deputados aprovaram um projeto que obriga o uso de hora-aula no cálculo da jornada dos professores. Saiba mais sobre o assunto na reportagem de Paula Bittar.
6: A Comissão de Constituição e Justiça da Câmara aprovou uma proposta que estipula a hora-aula como medida para calcular o tempo de professores e outros profissionais do Magistério da Educação Básica destinado às atividades diretamente com estudantes. Pela proposta, a hora-aula será usada como referência, mesmo se a duração for menor que 60 minutos. Relatora na comissão, a deputada Lídice da Mata, do PSB da Bahia, disse que o objetivo é aliviar um pouco os professores.
7: É um projeto muito importante que garante aos professores a inclusão do planejamento de atividades extras-classe na sua carga horária normal. Portanto, faz com que não haja uma sobrecarga de trabalho para os professores.
6: O autor do projeto, o deputado Tarcísio Mota, do PSOL do Rio de Janeiro, acrescentou que a ideia é cobrir uma lacuna jurídica da Lei do Piso Salarial do Magistério Público da Educação Básica, que estabelece que 2/3 da carga horária do professor devem ser dedicados a atividades diretas com o educando e 1/3 para atividades sem interação com o educando, como preparar aulas e corrigir provas, mas sem definir como esse tempo será contabilizado. Segundo Mota, alguns governos começaram a usar a diferença de 10 minutos na hora-aula dos professores para contabilizar como tempo de planejamento.
8: Cada professor foi obrigado a pegar mais turmas, sem 1 centavo no salário a mais. Professores já massacrados, adoecidos nas salas de aula, foram obrigados a pegar mais turmas de uma hora para outra, porque contavam a chamada minutagem para o tempo de planejamento. Uma covardia, uma crueldade.
6: A proposta que estipula a hora-aula como medida para calcular o tempo de profissionais da educação básica destinado às atividades diretamente com estudantes já pode seguir para análise do Senado, a menos que haja recurso para votação antes pelo plenário da Câmara. Da Rádio Câmara, de Brasília, Paula Bittar.
3: Rafael Brito, do MDB de Alagoas.

0: Alagoas defende o cumprimento do piso salarial do magistério para todos os professores, incluindo os temporários. Ele alerta que quase metade dos estados e a maioria dos municípios brasileiros ainda não pagam o piso para a categoria.
1: Valorizar o professor é uma das políticas públicas que mais impactam a qualidade da educação. Um professor valorizado, com remuneração digna e segurança para exercer sua função, ele com certeza absoluta tem melhores condições de ensinar, de se dedicar aos alunos e de permanecer na carreira por muito tempo. Então a gente defende, né, o cumprimento do piso.
2: Rafael Brito orienta os profissionais que ainda não recebem o piso salarial a procurarem seus sindicatos ou o Ministério Público. O deputado reitera que o cumprimento da lei não é um favor à categoria, mas um direito conquistado.
3: Previdência.
0: Maria do Rosário, do PT do Rio Grande do Sul, é autora do projeto que institui pensão especial para crianças e adolescentes que perderam a mãe em decorrência de feminicídio. Ela afirma que a medida garante apoio financeiro para que os órfãos permaneçam com seus familiares em vez de serem encaminhados a abrigos.
4: Essa lei é importante porque as crianças, os órfãos de mães que foram assassinadas, em geral, o pai dessas crianças ou o padrasto que cometeu esse crime. E a criança perdeu a mãe, perdeu o pai, perdeu o padrasto. Quando a mãe não deixa nenhuma pensão porque, enfim, já vivia uma condição de hipossuficiência, de pobreza, eu sempre fiquei me perguntando e ouvindo as avós que ficam com essas crianças, eu me dei conta que a orfandade significa uma grande responsabilidade para o Estado brasileiro.
2: Maria do Rosário lembra que o feminicídio deixa impactos permanentes na vida dos filhos das vítimas e defende o fortalecimento de políticas públicas de prevenção à violência contra a mulher. Ela também pede que o Estado atue para evitar novos casos e assegurar proteção às crianças afetadas.
3: Votação.
0: O plenário da Câmara pode votar projeto que cria mais exigências para a fabricação, comercialização e uso de fogos de artifício. O repórter Antônio Vital traz mais informações sobre a proposta.
5: Ganhou o regime de urgência e está pronto para ser votado no plenário da Câmara. Projeto que regulamenta a fabricação, a importação, o armazenamento, o transporte, a comercialização e o uso de fogos de artifício. O projeto, já aprovado pelo Senado, prevê punições para quem descumprir as determinações. A queima não autorizada de fogos de artifício, por exemplo, poderá acarretar pena de detenção de 6 meses a 2 anos ou multa. A proposta já foi aprovada por 2 comissões da Câmara, com alterações em relação ao projeto original. Nas comissões de Segurança Pública e de Meio Ambiente, o texto final prevê apenas o uso profissional para os fogos que possam causar lesão grave e morte ou danos ao patrimônio e ao meio ambiente. Determina ainda que as fábricas só poderão ser instaladas na zona rural. Na Comissão de Constituição e Justiça, o relator deputado Lafayette de Andrada, do PL de Minas Gerais, incluiu limites para o barulho provocado pelas explosões. O limite máximo será de 120 decibéis nos lugares onde os eventos são autorizados. Nas áreas residenciais, o limite foi fixado em 110 decibéis e em locais considerados sensíveis, nas cidades, de 85 decibéis. O parecer, porém, não chegou a ser votado e o relator, Lafayette de Andrada, defendeu a aprovação do regime de urgência para o projeto.
6: Esse é um projeto importante que, na verdade, procura dar toda uma roupagem e uma legislação para a questão de fogos de artifício. Não só para a questão dos decibéis, dos barulhos, considerando os animais, considerando os autistas, considerando os locais, mas também toda a estrutura de comercialização, de armazenamento, ou seja, de segurança. É um projeto muito amplo, merece ser debatido e, portanto, peço aos senhores deputados voto favorável à sua urgência.
5: O regime de urgência foi criticado por deputados do Missão e do Novo. A deputada Adriana Ventura, do Novo de São Paulo, disse que há pontos positivos na proposta, mas criticou a criação de novas exigências para fabricantes e comerciantes de fogos.
7: A nossa grande questão, e essa é a razão pela qual a gente vai orientar contrário, é que amplia muito a intervenção estatal sobre uma atividade econômica que já está regulada por diversos órgãos públicos. Cria um monte de exigências de licenciamento, certificação, rotulagem, armazenamento, fiscalização. Então, a gente tem uma preocupação, a gente quer debater esse projeto, a gente se coloca à disposição para melhorar o projeto, para poder votar favoravelmente o mérito, se for o caso. Mas é não.
5: Com o regime de urgência, o projeto que regulamenta a fabricação, o transporte, a comercialização e o uso de fogos de artifício pode ser votado diretamente no plenário, sem passar pela análise das comissões permanentes da Câmara. Da Rádio Câmara, de Brasília, Antônio Vital.
8: A quarta edição do

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1: Transportes. Projeto aprovado pela Câmara reconhece a BR-319 como infraestrutura crítica para a segurança nacional. Capitão Alberto Neto, do PL do Amazonas, defende a proposta argumentando que a medida é essencial para integrar o seu estado e Roraima ao restante do país.
2: Segundo o capitão Alberto Neto, o projeto prioriza investimentos na rodovia e simplifica o processo de licenciamento ambiental. O deputado argumenta que a BR-319 vai facilitar o escoamento da produção, ampliar o acesso a serviços públicos e fortalecer a presença do Estado na região.
3: Então nós vamos destravar os licenciamentos ambientais, nós vamos trazer orçamento, mostrar a importância estratégica da BR-319 para o país. É um sonho de todo amazonense e que nós queremos pertencer verdadeiramente a esse país. Nós não queremos ficar isolado. Isso afeta diretamente a nossa economia. No momento de estiagem, por exemplo, onde os nossos rios têm dificuldade para a navegação, é uma saída para o escoamento na nossa produção.
1: Consumidor. Comissão aprova a proposta que busca resguardar direitos dos consumidores em relação ao uso de inteligência artificial. A repórter Silvia Munhato explica como isso pode ser feito.
4: A Comissão de Ciência, Tecnologia e Inovação da Câmara dos Deputados aprovou o projeto que estabelece diretrizes para proteger os direitos dos consumidores no uso de produtos e serviços que empreguem inteligência artificial, com foco em transparência, equidade e privacidade. As empresas ficam obrigadas a informar de forma clara e destacada quando o consumidor estiver interagindo com sistemas, respostas ou conteúdos gerados por IA. Também devem explicar de maneira acessível a função do algoritmo e seus impactos sobre a experiência do usuário. Em caso de decisão automatizada, como recusa de crédito, o consumidor terá direito de solicitar informações sobre os critérios utilizados. Além disso, poderá recorrer da decisão e pedir revisão humana. O projeto assegura ainda o direito do consumidor de pedir a exclusão de seus dados de bancos usados para treinar ou operar sistemas de IA. O texto ainda proíbe o uso de sistemas de IA que resultem em discriminação algorítmica, ou seja, tratamento desigual baseado em raça, sexo, idade, deficiência ou qualquer outro fator protegido por lei. É o que explica o relator, deputado Davi Soares, do Podemos de São Paulo.
5: É importante deixar claro que a IA, ela não nasce preconceituosa. Ela aprende a partir de informações que recebe. Se esses dados contiverem vieses ou discriminações, as respostas também poderão ser injustas ou discriminatórias. Por isso que o projeto estabelece a proibição da discriminação algorítmica e determina que as empresas adotem medidas para identificar e reduzir esses vieses.
4: O descumprimento das regras sujeitará as empresas à advertência com prazo para correção, multa de 1 a 5% do faturamento e suspensão temporária do uso de sistemas de IA. O texto também autoriza o uso de IA certificada pelo Executivo para revalidar receitas médicas de medicamentos de uso contínuo, conforme regulamentação a ser definida. A proposta, que busca proteger os consumidores em relação ao uso da inteligência artificial, será analisada pelas Comissões de Defesa do Consumidor e de Constituição e Justiça. Da Rádio Câmara de Brasília, Silvia Munhato.
1: Trabalho.
2: Glauber Braga, do PSOL do Rio de Janeiro, defende a proposta que reduz a jornada de trabalho e acaba com a escala 6x1 sem redução salarial. De acordo com o deputado, a medida garante mais dignidade e tempo de descanso para os trabalhadores.
6: O trabalhador brasileiro tem o direito de ter mais um dia à sua disposição para ter vida além do trabalho, para para cuidar da sua saúde mental, para estar mais tempo com a sua família, para ampliar a sua formação sobre os mais variados temas, para fazer aquilo que ele queira fazer. Eles vão ficar mais dispostos, com uma maior capacidade de trabalhar.

0: já que eles não estão sendo explorados à exaustão, como é o regramento que a gente tem nos dias de hoje.
1: Glauber Braga argumenta que experiências internacionais já demonstram que a produtividade das empresas não diminui com a redução da jornada. Ele cita ainda que pesquisas de opinião mostram que a grande maioria dos brasileiros apoia o fim da escala 6x1.
2: Termina agora o jornal Câmara dos Deputados, produzido pela Rádio Câmara, com trabalhos técnicos de Wellington Teles e apresentação de Val Monteiro e Luciana Vieira. Uma boa noite para você.
1: A Voz do Brasil volta na segunda-feira. Boa noite e bom fim de semana.
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0: 10 horas.
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3: Oi, turma. Chegamos. Hoje é sexta-feira, coisa boa. Quinto dia útil. Uma sexta-feira, quinto dia útil. Como não ser bom, hein? Fala a verdade. Com essas condições, ó, segura esse peão. Mike Leão pra começar.

Saudade Intrusa, Yasmin Santos, na sua sexta-feira, no seu Nação Sertaneja, que o Evandro Filho vou trazendo pra você aquele som pra engatar a quinta no fim de semana, na boca de uma cowgirl com Breno Matheus e Rio Negro e Solimões. Música.

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0: sempre são as melhores. Fechando a primeira sequência de hoje do Nação Sertaneja, daqui a pouquinho tem mais músicas. O som aqui não para neste 7 de agosto.
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0: Opa, já estamos de volta com o som sertanejo embalando aí, onde você estiver, em casa, no trabalho. Aliás, pra quem tá no trabalho aí, já deu aquela olhadinha na escala do fim de semana? Tá de folga, tá no plantão, onde você estiver, aqui sempre tem musicão. E agora vamos estar descontando traição.

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0: som de Heitor e Murilo com Ícone Gilmar, Traição Justa. Eu vou tocar aquela agora. O Márcio pediu, toca aquela. Toco, Gilberto e Frederico, a nova.
1: Gilberto e Frederico, Mariana Fagundes.
2: É, ó, toca aquela porque meu coração tá machucado.
1: O nosso, né? O nosso.

0: Jorge Sampaio!
1: Obrigadão!
0: Muito obrigado, muito obrigado!
1: Brunão, obrigado, querido, demais.
0: Tamo junto, cara.
2: Seu desejo com Murilo Rufi do Chão Não Passa, Bruno e Barreto, Jonete e Frederico. Já já tem João Bosco e Vinícius. É a sexta-feira em grande estilo pra você.
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0: 10h30.
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1: Opa, já estamos por aqui, o pessoal da Soug curtindo o nosso programa, o pessoal da conveniência do posto de combustível. Um bom quinto dia útil, uma boa sexta-feira, um bom 7 de agosto para todo mundo. Bora de João Bosco e Vinícius.

0: Vai viver, aí a mensagem, a positividade de Mari Fernandes para deixar essa sexta-feira muito especial.
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0: Aqui é o Evandro, que já está de volta bem no meio do seu rádio. Sexta-feira, moçada, seguimos juntos neste 7 de agosto de 2026. Esse aqui é o sonsaço de Gustavo Mioto.

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0: nossa preferida sertaneja, PPA, fechando mais uma sequência. Ó, depois do intervalo tem Cantinho Caipira, porque a sexta-feira pede.
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0: 11 horas.
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7: Muito bem, de volta por aqui com o nosso Cantinho Caipira. Abrimos a porta da Tulha, ou da Tuia, como os meninos costumam dizer. Já puxamos aquele balaio, pegamos aqueles modão lá do fundão. E tem pagode da hora, tem João Mulato e Pardinho.

Graveira e Cravinho, ladrão de estradas. Cuidado, hein? Os amigos da estrada aí curtindo o nosso cantinho caipira, o pessoal da fazenda, você, meu amigo aposentado. Alô, amigo empresário, eu sei que você adora o cantinho caipira, hein? Pedro Bentes é da estrada agora, amanheci em teus braços, lembra dessa?

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0: Laço da Saudade, Cacique Pajé no Cantinho Caipira, que teve Jeitão de Caboclo, teve Liu e Léo, Pedro e Ventes é da Estrada, Amanheci em Teus Braços. É o Cantinho Caipira, sempre especial, principalmente na sexta-feira.
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0: Muito bem, já estamos de volta com o nosso Nação Sertaneja. Hoje é sexta-feira, tô esperando o seu hashtag sextou nas redes sociais, hein? O Fábio tá por aqui, o Marcelo, o Gustavo, o Douglas, valeu pela audiência de todo mundo, hein? Bora de Alana Macedo?

0: São Paulo.
1: Faz barulho.
2: Bonzinho que trai. Nayara Azevedo com Felipe Rodrigo, botando um ponto final nesta sexta-feira. A gente volta amanhã, hein? Tchau, tchau.
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0: 11:34.
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tá chegando no sabadão. Tudo bem, lindona? E aí, amigão, como é que tá? Tudo beleza? Sou o Joel Cabral, já tô aqui! E sábado bom, tá no trabalho, tá em casa de boa descansando, você tá viajando, é? Não importa onde você esteja, não o que você esteja fazendo, só agradeço a sua presença por aqui, tá? Chega pertinho do rádio, vem que tá começando a festa do sabadão, bora! Madrugada com você. Chegar o Felipe Araújo, que modão, gente. Mentira que virou paixão. Que regravação, hein? Bom dia!

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madrugada. Rio Negro e Solimões e Maiara e Maraíza é coisa de quem quer voltar, hein? Antes, Murilo Rufi, Saudade Estranha. Você ouviu Simone Mendes com Pior Parte e o Felipe Araújo com Mentira que Virou Paixão. Continua aqui pra você. Ó, ó.

Madrugada, Ana Castela, é que eu não te esqueci. Antes teve o Ralf com Amaremos. E ainda Matheus e Cauã e Lauana Prado, Admita. Ó, daqui a pouquinho a gente já volta com mais aqui no Madrugada. Você tá gostando, né? É rápido demais pra você cantar juntinho com Israel e Rodolfo, com Marcos e Beluti, Natson, o Ferinha, com Zezé de Camargo.

0: 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Meia-noite e 29.
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3: 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Muito utilizado como aromatizante de ambientes, para realçar sabores de alimentos, para chá e tintura. 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

0: bora seguir!
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0: O Madrugada ainda promete, hein?
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0: Marcos e Belucci com Natson, o Ferinha chegando com essa versão, ó. Como um beijo! Que modão, gente!

Camargo, do Madrugada com Você, discutidas. Antes teve Guilherme, Beruto e Panda, eu duvido. Hugo e Guilherme com Jorge Matheus, meu número. E Marcos e Beluti, Natson, Oferinha, como um beijo. Continua aqui pra você, ó, ó.

sua madrugada, Maurício e Eduardo, solteira no mundo, fechando a primeira hora. Antes, Israel e Rodolfo e Juliette, sobre e PPA com Diego e Vitor Hugo, Carmé de Chocolate, daqui a pouquinho lá vem Zé Neto e Cristiano, vai ter o Leonardo com o Bruno Marrone, até o César e o Paulinho.

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0: Quem faz companhia não vai embora, né?
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0: Que bom que você continuou com a gente. Ó,
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0: Marília Mendonça inesquecível chegando no Madrugada com Rosa Embriagada. Que modão, gente. Que história. Ó.

0: Moçada, boa demais. Tocando César e Paulinho, Prefiro a Saudade. Credo. Antes, Rio Negro e Solimões e Country Beat apaixona muita gente. Yasmin Santos com Sábado e ainda Marília Mendonça. Rosa Embriagada, dia bom pra você, tá? Continua.
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madrugada, Gustavo Lima, bala alojada. Antes, Zé Neto e Cristiano, a gente continua. E ainda João Pedro e Cristiano, acordou namorando. O intervalo é rápido, hein? Ó, você vai cantar já já com Eduardo Costa, com João Bosco e Vinícius, até com Felipe Araújo e Jorge Mateus.

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5: Voltamos aqui já, ó!
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5: E continua por aqui, né? Ei!
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5: Felipe Araújo com Jorge Matheus, que

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1: No Madrugada, Fernando e Sorocaba passando a porteira. Ah, que momento interessante, né? A volta. Antes, PPA com o Diego e Vitor Hugo Carmé de Chocolate. O Ralf com Travesseiros Esquecidos. E o Felipe Araújo e Jorge Matheus. Esses caras são ligeiros. Segue aqui pra você, ó. Bom dia. Madrugada.

Sabadão, tocando Kleber e Cauã, Mil Adjetivos. Antes, Eduardo Costa, Só o Tempo Vai Dizer. E ainda os Bonifácios com a Thaíra Alexandre. Deus me deu esse lugar. Ó, o intervalo é rápido demais, gente. Segura! Lá vem Daniel com Jean Giovanni, o Luan Santana, a Lauana Prado.

0: 1h59.
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0: você estiver, sempre tem um lugar pra nossa conversa. É por isso que estamos de volta já. Que legal. Você que tá passando lá no meu Instagram, gente, no arroba Joel Cabral Voz. Eu vou te mandar abraço agora. Sim! Ô, Júlia, obrigado pela sua participação, viu? A Andressa também tá ouvindo. A Aline, a Kênia, a Amanda. Esse povo tá passando lá no arroba Joel Cabral Voz, que é o meu Instagram, tá? Se você quiser passar, fica à vontade. E eu tô mandando abraço aqui. Passa lá, vou te mandar um abraço. Participa! Bora começar essa hora? Vem junto, vem, vem! Madrugada com você. Luan Santana tá chegando, tá no ambiente errado, mas o compromisso é sério. Escuta!
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0: da Lauana Prado, se amo ou não sei. Eita, quem vai saber então? Antes, Emílio e Eduardo, Barulho da Buzina, Daniel com Jean e Giovanni Muda e o Luan Santana, Ambiente Errado. Segue aqui, tá? Ó. Madrugada com você.
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0: você tá aqui, continua, ó.
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0: Que companhia boa essa sua, viu?
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0: Simone Mendes chegando no Madrugada. Tiro no pé, quem

Obrigado, Henrique e Juliano. Paraíso em casa, é, modão? Ah, valoriza, hein? Por favor. Pra não ter saudade depois e nem arrependimento.

pensa no modão, gente. É de Brito e Samuel, toda mulher. Antes, Marcos e Belucci, papo de alma. E o Guilherme e o Benuto com o Panda, eu duvido. Obrigado pela companhia. Tem mais uma hora daqui a pouquinho, tá? Você tá gostando, é? Então não sai daí. Ó, quem vem cantar pra você após o intervalo. Fernando e Sorocaba. Você vai cantar com Edson, Hilton e Simone Mendes. Até com Murilo Rufi, Maiara e Maraíza, hein?

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1: 2h58.
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5: Conexão continua aqui, ó.
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5: E a sua companhia a melhor possível. Obrigado, tá?
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5: Ó, o Murilo Ruf com Maiara e Maraísa. Perfeito pra ficar sozinho. Eita!

Gustavo Mioto, voltando pra mim, sempre tem que estar com você, né? Valorizar mais o outro do que você? Não, você ama o outro a partir daquilo que você sente por si mesmo. Fala a verdade. Você retribui aquilo que você já faz com você, e não o contrário, tá? Eita moda, Gustavo Mioto. Antes, Rio Negro e Solimões, Emílio e Eduardo sonhando com você. Fernando e Sorocaba com Deixa Eu Amar Você. E o Murilo Rufi com Maiara e Maraísa. Perfeito pra ficar sozinho. Continua aqui, ó.

madrugada, Ana Castela. É que eu não te esqueci, sabe? Antes, João Bosco e Vinícius, quase recaída. E ainda os Bonifácios com a Thaíra e Alexandre. Deus me deu esse lugar. Daqui a pouquinho lá vem moda, hein? Zezé de Camargo, Eduardo.

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3: Ok.

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Eduardo Costa no Madrugada Te Quero, que regravação, hein? Antes, Tiãozinho e Alessandro com De Paulo e Paulinho, no Amor de Trem. Matheus e Cauã com Bom Sinal. E o Gustavo Lima, Bala Alojada. Continua aqui pra você, ó. Vem!

Romário Ícaro e o Gilmar no Madrugada, Corações Egoístas. Antes, Júnior Marques, Ilusão de Amor. E o Zezé de Camargo, Tá Namorando Pra Quê? Bora de intervalo? Rapidão e a gente viaja no túnel do tempo sertanejo. Vai começar aquele momento especial e você é o meu convidado, tá? Combinado? Então não sai daí, é Vapt Vupt. Segura!

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2: 3:56.
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0: tudo bem? Bom dia! Tô chegando pra mais uma hora aqui no Madrugada e Agora toda especial. Você fica aguardando que eu sei pra viajar no túnel do tempo sertanejo. É um arquivo aqui do Madrugada que é aberto dos anos 90, 2000. Você tá afim de fazer essa viagem com a gente? Então bora começar logo, vem!
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0: 1993 é o ponto de parada. João Paulo e Daniel, rosto molhado. Bom dia!

0: Santiago, do outro lado da cidade, vai te entregar. 1994 essa, hein? Teve Rio Negro e Solimões antes, depois de você. O Renê com Cartas e Flores e abrimos com João Paulo e Daniel. Vem junto!
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0: O Xará Joel Marques chegando, ó. Eu nunca mais te dou o meu amor. Vixe.

Rezende, Camargo e Luciano. Essa é de 1993. Que saudade. Faz mais uma vez comigo. Antes teve Lucas e Luan, depois do prazer. E abrimos com Joel Marques. Ó, obrigado por estar vindo com a gente aqui na madrugada, mas daqui a pouquinho tem muito mais saudade. Eu conto com a sua presença por aqui, tá bom, lindona? Certo, amigão? Não sai daí porque rapidinho a gente volta com muito mais saudade. Peraí.

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2: 4:25.
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9: E aí, tudo bem?
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9: César e Paulinho chegando com Saudade de 1997. Uau!

com Madrugada de Angiovani, amigo seu. Eita, que história louca, gente. Antes, Chico Rei Paraná, Quem Será Seu Outro Amor. Teve Saudade também com Adalberto e Adriano, Ternura. E abrimos com César e Paulinho. Vem cá, bom dia. Madrugada com você. Chitãozinho e Chororó e Billy Ray. Ela não vai mais chorar. Bom dia.

sua madrugada, Sérgio Reis com Zezé e Luciano, todas as manhãs, não tem jeito, é isso que acontece. O Luiz Cláudio Juliano, antes te perdi, e abrimos com o Chitãozinho e Chororó e Billy Ray. Obrigado por ter vindo com a gente na madrugada de sábado. Ó, vamos combinar aqui? Amanhã, domingo, às 0 hora? Pode ser? Fechou então, te espero, tá lindona? Certo, amigão? Bom sábado, ótimo final de semana e até 0 hora de domingo. Tchau!

0: 4:56.
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0: eu acho que você tem que mandar aquela mensagem. Mas manda o que está no seu coração.
1: Porque se fosse eu falaria mais ou menos assim.
2: Ei, boa noite. Antes de te bloquear, eu só vim te dizer que a partir de hoje pode tocar o terror, fazer o que quiser fazer. 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
0: Não, apaga.

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0: 6 horas.
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3: Santa Catarina já tem definidos os 8 candidatos que disputarão o governo do estado nas eleições de 2026. As candidaturas foram oficializadas durante as convenções partidárias, encerradas no dia 5 de agosto. Estão na disputa Bruno Dias, Gelson Merizio, João Rodrigues, Jorginho Melo, Laís Schaunt, Marcelo Brigadeiro, Marcos Sodré e Ralf Zimmer. Os partidos ainda podem fazer alterações nas chapas até o dia 15 de agosto, conforme prevê a Justiça Eleitoral. O primeiro turno está marcado para 4 de outubro e, caso nenhum candidato alcance maioria absoluta dos votos válidos, haverá segundo turno no dia 25 de outubro. Além do governador, os eleitores também escolherão presidente da República, senador, deputados federais e estaduais. A Prefeitura de Videira, por meio da Defesa Civil Municipal, está realizando ações preventivas para reduzir os impactos de eventos climáticos, como chuvas intensas. Entre os trabalhos está a retirada de galhos e troncos acumulados nos rios, com o apoio do Corpo de Bombeiros, para melhorar o fluxo da água. As equipes da Secretaria de Desenvolvimento Urbano também realizaram a limpeza das margens do Rio do Peixe, onde mais de 5 toneladas de lixo já foram recolhidas. Também são realizados trabalhos de manutenção de bueiros, bocas de lobo e tubulações. A Defesa Civil orienta que os moradores adotem cuidados preventivos em suas casas, como a limpeza de calhas e reparos em telhados. O objetivo é preparar o município e reduzir riscos de alagamentos e transtornos durante períodos de chuva intensa. Uma pesquisa inédita da New Camp Pesquisas aponta que a Chapecoense tem a maior torcida entre os clubes de Santa Catarina. O levantamento realizado com 1.008 pessoas em 100 municípios catarinenses mostra que 14,6% dos entrevistados declararam torcer pelo Verdão do Oeste. Na sequência, aparecem Avaí com 8,1%, Criciúma com 7,5%, Figueirense com 7% e Joinville com 5,2%. O estudo também revelou que quase metade dos catarinenses afirmou não torcer para nenhum clube do estado. Quando perguntados sobre qual time acreditam ter a maior torcida catarinense, a Chapecoense voltou a liderar, seguida por Avaí e Criciúma. A pesquisa foi realizada nos dias 22 e 23 de julho e tem margem de erro de 3,1 pontos percentuais, com nível de confiança de 95%. Para saber essas e outras informações, acesse portal rbv.com.br. Da redação, Araceli Tomasi.
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1: 6:30, seguimos com o nosso programa, nosso Alvorada Sertaneja, na manhã de sábado. Estamos aí, né? Estamos fora do ar aí por problemas técnicos, né, gente? Mas já estamos tudo tranquilo de volta aí, né? 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Nós trazendo aqui, ó, Teixeirinha, meu velho pai, 6:39, bom dia.

0: 6h41.
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6: 6:49. Vou trazer na sequência aqui a previsão do tempo, lendo pro chão chegando, né? Eu esperava mais frio aí para amanhã de sábado, hoje, segundo a previsão aí. Era para termos aí temperatura marcando 5 graus, né, gente? Mas nesse momento estamos aí com 15 graus aí, lendo pro chão que fala do tempo. Como é que fica o tempo para esse sábado?
7: Um dia que tem algumas aberturas de sol, mas as nuvens voltam a predominar no decorrer do dia, até com condições de chuva. Sim, pessoal, ao longo do sábado pode de novo voltar a ter algumas pancadas de chuva, mal distribuídas por áreas aqui do meio oeste, mas tem. E até mesmo nas áreas onde chove, vir com alguma trovoada, algum raio, não dá para descartar, tá? Então tem esse cenário também. Domingo, nós temos tempo instável previsto, uma maior nebulosidade no decorrer do domingo. Não chove o tempo inteiro, mas sim, tem momentos do domingo onde segue a possibilidade de chuva. Temperaturas em torno de 16-18 graus a máxima da tarde do domingo, acaba não subindo, é um dia um pouco frio também. Abraço para todos, bom fim de semana. Informações do tempo da Puchowski Meteorologia.
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1: 10 minutos faltando para as 7 horas e vamos que vamos, minha gente. Manhã de sábado, ligado em nossa Alvorada Sertaneja. 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Vamos fazer um convite para vocês aqui. Vamos ver aí onde é que tem festa. Festa em honra São Roque na Capela de Pinheiro Preto. Deixa eu falar para você, a Capela de São Roque, Pinheiro Preto, dias 15 e 16 de agosto, com a seguinte programação. Dia 15, venda de buchos e bolos, ou melhor, venda de bolos e cuca, né? Isso, é bolo e cuca, tipo, né? Se tiver assim, rapaz, isso. E a reserva aí de churrasco, né? Às 18h30, tem tradicional gata. Dia 16, 10 horas, futebol aí, né? Restaurante Bastião versus Benfica de Lacerdópolis. 10h30, Santa Missa, precedida pelo Bispo Dom Cleocir. 12 horas, tem venda de churrasco de gado, porco, galinha assada e completo serviço de bar e cozinha. 13h30, tem cavalinho. 14h30, matiria com o Grupo A3, entrada aí a franca. Reservas no telefone 99185-6285, aí com Eduardo, e o 99186-0121 com Edgar. 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Vamos seguindo aí com o nosso programa, vamos descer com o nosso Alvorada Sertanejo. Deixa eu atender aqui a participação do ouvinte por aqui, que é que está na assessoria.
2: Bom dia, aqui é a Clari Grezana, de Rio das Antas. Queria ouvir uma música e oferecer para meu pai, o Melzi, para meu esposo José e para todos os pais. Eu queria o Quatro Cantos da Casa. Muito obrigado se for atendido.
1: Valeu, obrigadão pela participação. Vou trazer Teodoro de Sampaio na sequência. Quem é que pediu aí o chimarrão do só? A Luísa tá ligada com a gente. Quero ouvir aí a música. Oferece para todos os seus amigos. Pessoal que tá na sintonia, daqui a pouquinho tem os Monarcas.

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2: Bom dia, povo de Deus. Bom dia, família amada. Louvado seja nosso Senhor Jesus Cristo neste sábado. Desde já, parabéns a todos os pais. Amanhã é o dia. E rezando, pedindo a Deus a graça de um trabalho abençoado, pedindo pelas famílias nesse mês vocacional. Vamos juntos. Em nome do Pai, do Filho e do Espírito Santo. Amém. Sagrada Família de Nazaré, nesta manhã me coloco em oração por todas as famílias. Ó Sagrada Família de Nazaré, que as famílias aqui na terra tenham o discernimento necessário para fugir de todas as ciladas que o mundo oferece. Jesus, Maria e José, eu coloco como intenção especial os pais aqui na terra. Que Deus, o Pai do céu, nos concedeu como pai biológico ou pais do coração. Diga o nome do seu pai. Senhor, aos pais falecidos, peço descanso eterno e a luz perpétua. Aos pais vivos, saúde, prosperidade e paz. Senhor, abençoai e santificai as famílias, de modo especial os casais. Aperfeiçoai o amor dentro do matrimônio. Fazei com que sempre lembrem o pacto nupcial e que possam a cada dia, no perdão, no diálogo, na fidelidade, reavivar o amor que os une. Senhor, nesta manhã, eu venho pedir que o perdão seja abundante na família. Que o amor seja constante e o diálogo uma ponte de recomeço. Afaste para longe das famílias brigas, discórdias, desavenças, infidelidade e enfermidade. Nesta manhã peço, Senhor, afastai para longe todos os ataques do inimigo contra a família e, de modo particular, por estas pessoas que em minha família precisam de oração. Sagrada Família de Nazaré, santificai e protegei a minha família. Rezo, Senhor, pelos pais. Pais biológicos, pais adotivos, que vivam verdadeiramente a missão da paternidade. Pai nosso, que estais no céu, santificado seja o vosso nome. Venha a nós o vosso reino, seja feita a vossa vontade, assim na terra como no céu. O pão nosso de cada dia nos dai hoje. Perdoai-nos nas nossas ofensas, assim como nós perdoamos a quem nos tem ofendido. E não nos deixeis cair em tentação, mas livrai-nos do mal. Amém. O Senhor esteja convosco. Ele está no meio de nós. Que a bênção de Deus Todo-Poderoso recaia sobre a água, a roupa dos enfermos, principalmente a família e os pais. Em nome do Pai, do Filho e do Espírito Santo. Amém. Sagrada Família de Nazaré, santificai e protegei a minha família. Amém.
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1: A Três Marias Agronegócios, Dorival Carlos Borga e família deseja a você um dia abençoado, sob a proteção do Deus Todo-Poderoso, nosso Pai e Salvador. Que a graça divina esteja presente em cada momento do seu dia, trazendo força para os desafios, paz para o coração e luz para os seus caminhos. Que Nossa Senhora, Mãe de Jesus, cubra você e sua família com seu manto de amor e interceda por suas necessidades. Que Deus o abençoe. Amém.
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7 horas e 12 minutos, 7 e 12. Bom dia pra você na sintonia, curtindo aqui o nosso Alvorada Sertaneja. Manhã de sábado, 8 de agosto, 8 do 8, né, gente? Isso, 2026. Temperatura está marcando 15 graus. Estamos aí para te fazer companhia. 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João Mineiro e Marciano, 7:15, bom dia.

0: 7h18.
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2: 7:20, a gente vai seguindo aí com o nosso programa. Bom dia para você na sintonia, curtindo aqui a nossa rádio. 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Vamos seguindo aí com o nosso programa. Bom dia, bom dia, bom dia, minha gente. Vamos atender ouvinte por aqui. Quem é que está na sintonia curtindo aqui a nossa Rádio Videira?
3: Bom dia, Tibers. Aqui é o Juliano Dias dos Santos. Estamos juntos cedo de novo aí, amigo do céu. Manda para mim, Teodoro Sampaio, água no leite. Referência para minha esposa, Marilene Gringo, para os demais ouvintes, para vocês da rádio. Tchau, obrigado.
2: Valeu, companheiro. Daqui a pouquinho tem a água no leite aí, né? Quem está também ligado com a gente, curtindo aqui o nosso programa. Deixa eu atender o ouvinte por aqui.
4: Bom dia, amigo Tibes, tudo bem?
2: Tudo certo.
4: Estamos aqui no sítio Duas Meninas. Hoje estamos recebendo o pessoal de Lages para fazer um porco a pizza aqui, se hospedarem aqui. Eu queria aproveitar que domingo é Dia dos Pais e pedir aquela música do Sérgio Reis lá, Filho Adotivo, onde um pai cria 7 filhos, né? Mas 7 filhos não cria o pai. E deixar desejar um feliz Dia dos Pais a todos os nossos ouvintes aí. Lembrando que a presença do pai é fundamental na vida da gente. Grande abraço, muito obrigado, bom final de semana.
2: Valeu, valeu, obrigado pela participação aí, viu? Um abração pro pessoal lá no sítio Duas Meninas. Água no leite, depois tem o filho adotivo.

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1: Seguimos com o nosso programa às 7:39. Bom dia pra você na sintonia. Bom dia, times, tudo certo? Opa, como é que tá aí? Ligado desde as 6 horas fazendo serviço de casa. Um abraço dele à noite e vamos pra São José tomando Guaraná aí, tá bom? Um abraço, amigo Espiga, tá ligado com a gente lá no Cibrazen. Vamos seguindo aí com o nosso programa. 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Vamos que vamos, hein? 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

0: 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Atendendo aqui a participação do ouvinte, quem é que está participando com a gente? Deixa eu atender o povo por aqui, o pessoal na sintonia.
1: É, tipo, você vai escolher? Manda a música aí hoje, o Rancho Capivari. Manda especialmente hoje para o meu pai, seu Claudino Cordeiro, que é a passagem do Dia dos Pais. E para quem tiver vindo, para ser da rádio, uma excelente manhã do sábado. Tchau, obrigado.
0: Tchau, obrigado pela participação aí. Quem mais? Bom dia, tudo bem? Hoje vai a minha homenagem a todos os pais, principalmente para aquelas mães, né, que fazem o papel de pai também, né? Claro, com certeza. Parabéns a todos aí. Maristela, obrigadão pela participação, também ligado com a gente, curtindo o nosso programa. Vamos ver aqui quem mais está na sintonia.
2: Bom dia, meu nome é Sérgio Souza, moro na Ipomeia e queria pedir a música para vocês. Um pai trata 10 filhos e 10 filhos não tratam um pai. Fico muito agradecido se for atendido. Tenha um ótimo dia.
0: Valeu, obrigado pela participação, ligado com a gente, curtindo aqui a nossa rádio aí, né? Vamos seguir então com o programa. Bom dia aí, minha gente, bom dia. Cadê o Rancho do Capivari? Pô, aí vai sair ou não vai? Sai na sequência aí. O Rancho do Capivari aí com o Teixeirinha na sequência. É pra todo o povo que tá aí na sintonia curtindo o nosso programa então, né?
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0: 7h48, vamos seguindo aí com o nosso programa. Bom dia pra você na sintonia, curtindo aqui a nossa Rádio Videira. Deixa eu mandar um abração especial pro pessoal lá da Verde Ótica e Relojaria, tão ligado com a gente aí. Grande abraço, pessoal trabalhando. 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
0: 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Isso. Agora, por falar em presente, deixa eu mandar um abração especial pro meu amigo Paulo Dalmoro Júnior. Conhece o Paulo lá, Dini?
1: Opa, o Júnior.
0: Paulão,
1: né?
0: Gente buena aí, né? Tá de aniversário, fera, hoje, hein, rapaz?
1: É, o Júnior tá de aniversário.
0: Isso.
1: Hoje. Um abraço pra ele.
0: Fiquei sabendo que o Júnior tá de aniversário hoje aí, né, Júnior? Então, um grande abraço, companheiro, né? Nosso patrocinador do programa de domingo aí, grande abraço lá. É, felicidade, paz, saúde, meus anos de vida, toda a galera lá da loja e da lojaria, né? Está homenageando aí também, em especial aí a esposa, né? Mandando um abração especial aí a Cauana, né, Cauana? Tá mandando especial então lá e todo o pessoal da loja aí, lá da lojaria, está mandando um abração especial, parabéns aí pro nosso amigo Paulo. Ei, Paulo, tá de aniversário então aí, né? O Júnior, isso mesmo, né? Grande abraço aí, felicidade, paz, um ano de vida, que Deus abençoe aí, sucesso sempre aí, companheiro, tá bom? A gente vai seguindo aí com o nosso programa, então não esqueça, gente, passa lá na vez de hoje, já aproveita, já dá os parabéns lá pro Júnior e já compra o presente aí para o seu paizão bom também.
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2: 7h54, seja para o pai clássico moderno ou para quem valoriza conforto, né, gente? 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O nosso programa que já está chegando ao final. Deixa eu mandar um alô lá pro meu amigo aí, tá ligado com a gente no Água Verde lá. Marinho, ó, o negócio é o seguinte, eu vou ficar devendo tua moda hoje aí, mas segunda-feira eu rodo a música pra você, viu, Marinho? Hoje não dá tempo aqui, nós já estamos em cima da hora aí, vou ficar devendo essa moda, eu não tenho aqui no sistema, né? Mas, obrigadão pela participação, nosso amigo Marinho lá do Água Verde. Segunda-feira nós rodamos a moda pra você, fica tranquilo aí, companheiro, valeu? Um grande abraço, vem ser obrigado com a gente curtindo a nossa programação. Gente amiga, chegando ao final de mais um programa, eu volto amanhã a partir das 9 horas, programa especial Dia dos Pais aí aqui na nossa Rádio Videira, e já convido você a participar com a gente. Vão deixando aí o nosso abraço, oferecimento aqui da Erva Mate Mazuti, também Supermercado Itália, Água Azul Poço Artesiano, Embora Quero Mais, Hora Única e Cooperview, Itália Moda, Zéder Castelos, Aeroplanagem Artefato e Cimentos, Fábrica Tela Cidade Alta também aí da Loja Bom Preço. Vão deixando nosso abraço e na sequência o Ednei Menegão comanda para aqui o Palavras em Ação. Amanhã, dia especial, Dia dos Pais aí, o nosso abraço a todos os pais, parabéns e pelo seu dia então, viu?

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1: 8 horas.
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0: 8:03, 8:03, muito bom dia, sejam todos muito bem-vindos a mais uma manhã de informação, de conhecimento, mais uma manhã de bate-papo e com certeza uma manhã muito produtiva em que a gente vai ficar junto para conversar sobre um tema tão importante como todas as manhãs de sábado. Então eu acolho você, você que acompanha o nosso programa há mais de 11 anos pelas ondas da 88.5 FM, sejam todos muito bem-vindos, você que está em casa, no centro, no bairro, nas comunidades do interior, nas cidades vizinhas, sejam todos muito bem-vindos. É uma alegria muito grande poder encontrar vocês em mais uma manhã de sábado. E claro, você que acompanha Além Fronteiras pela internet, no aplicativo, no site da Rádio Videira e também nas nossas lives. Já estamos ao vivo aí no Facebook da Rádio Videira e também na live no YouTube do portal RBV. Então sejam todos muito bem-vindos a mais uma super manhã de sábado, hoje dia 8 de agosto. É isso aí, já estamos no mês de agosto e mais uma manhã de sábado em que a gente se encontra para poder conversar sobre um tema muito importante. 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E hoje temos a grata satisfação de recebê-la novamente em nosso programa, já esteve aqui em outras oportunidades, a nossa amiga Jussara Panseri, ela que é enfermeira, especialista aí em falar sobre o aleitamento materno. Nós estamos aí no agosto dourado, um mês que se discute, se fala, se conscientiza, né? Se tira dúvidas sobre aí o aleitamento materno, mas hoje então ela nos dá a grata satisfação de bater esse papo com a gente aqui, novamente aqui no programa. Então, Jussara, seja muito bem-vinda, bom dia, obrigado desde já por aceitar nosso convite.
1: Bom dia, Ednei, bom dia a todos os ouvintes, é um prazer novamente estar aqui, eu adoro vir na rádio falar. Esse papo sobre amamentação é extremamente importante. E como você disse, eu trabalho com amamentação, sou enfermeira, trabalho com gestantes, após o parto, após o nascimento do bebê, em algumas fases também da amamentação, como o retorno ao trabalho, se a mãe, né, tem o desejo de fazer o desmame. E o Agosto Dourado, ele entra justamente para isso. Não é para falar novamente que a amamentação é importante. Isso aí todo mundo já sabe, a importância do leite materno. Mas sim, para ajudar essa mãe a entender por que que às vezes é tão difícil. Como fazer essa amamentação funcionar. Porque entre o desejo de amamentar e conseguir amamentar como ela gostaria, como ela imaginava, existe muitas vezes uma ponte. E é por isso que o Agosto Dourado existe, para trazer essa informação e levantar essa bandeira da importância de falar sobre isso.
0: Bacana, que legal, que legal. Muito importante, Jussara, você trazer esse tema para nós, porque como você muito bem falou, muitas vezes é algo

0: parece tão simples, né? Algo tão rotineiro, algo que seria natural, mas que muitas vezes tem alguns entraves e por isso que é importante se falar neste mês. Então, antes da gente entrar propriamente dito no tema, Jussara, muita gente já te conhece, outras pessoas nem tanto, você já passou aqui pelo programa em outra oportunidade, mas eu gostaria de convidar novamente para você contar um pouquinho da tua caminhada, da tua trajetória, Sim. do teu trabalho.
1: Então, eu sou enfermeira já há 15 anos, mas foi só após o nascimento da minha filha, da Lívia, é que eu me interessei pela área da amamentação, porque eu tive muitas dificuldades quando ela nasceu. Então, há 11 anos atrás, pouco se falava sobre... Falava-se, sim, que era importante amamentar, que toda mãe pode amamentar e deve tentar amamentar. E eu tinha muito esse sonho. Fui me preparando da maneira que eu imaginava que seria o suficiente, mas quando a Lívia nasceu, os desafios começaram já desde o primeiro dia. Com as ferramentas que eu tinha, com a rede de apoio ali ao meu lado, eu fui tentando algumas estratégias, mas sem sucesso. Com poucos dias do nascimento da Lívia, eu já desisti. E aí, com o passar do tempo, eu fui escutando outras pessoas à minha volta falando as mesmas coisas. Jussara, eu também tive dificuldade. Eu também não consegui. E aquilo foi despertando em mim e na Flávia, minha irmã, um desejo de ajudar essas famílias. Não é possível que seja assim. Tem que ter uma saída. E foi assim que a Luz Materna surgiu, em 2018. Eu e a Flávia, que somos as sócias.
0: E depois você vai contar que ela está aqui. Né?
1: Ela
0: o pessoal está
1: tá
0: vendo aqui ela fazendo o serviço de cameraman. Aí.
1: É, e ela vai vir outro momento
0: claro,
1: também falar.
0: Ela já conversou com a gente em outras oportunidades, vai ter que voltar também.
1: É, porque a amamentação ela envolve vários elementos. Não é só o desejo da mãe. A gente envolve um bebê. E esse bebê precisa mamar, quer mamar, mas nem sempre ele consegue. Então, vão surgindo desafios e é aí que eu entro. Para auxiliar a gestante na orientação antes do parto, para ela entender o que funciona, o que vai dar certo, o que ela tem que evitar, como posicionar o bebê. E no pós-parto, caso surjam desafios também para estar auxiliando ela.
0: Bacana, que legal, que trabalho interessante que a gente vai conhecer mais também durante o nosso bate-papo de hoje. E agora eu quero já chegar dando bom dia aqui, o Fabiano Maffi está dando seu bom dia, né, meu amigo? Aquele abraço, o Fabiano está ligado com a gente. Bom dia, feliz programa, palavras em ação. Feliz sábado, grande abraço. A Dirce Mesaúba, bom dia, Edinei. A Roseli Galikoski, bom dia. Bom dia a você que acompanha o nosso programa nesta manhã de sábado tão gostosa, uma manhã muito especial. 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

0: 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Esse é o programa Palavras em Ação, 8 horas 11 minutos, junto com você nesta manhã de sábado e hoje recebendo então a Jussara Panseri, que é enfermeira, falando sobre o Agosto Dourado. Jussara, a gente vê ao longo dos anos aí que os meses, né, são dedicados a reflexões e tal, e que bom a gente ter um mês para falar, né, e despertar ainda mais. Claro que a gente não se pensa nisso só, né, no mês, mas qual é você que trabalha, né, com esse cuidado, né, das mamães aí, qual a importância que você vê de ter um mês para realmente a gente ouvir mais, falar mais e chamar um pouco mais a atenção para esse tema?
1: Então, o Agosto Dourado, na verdade, ele é mundialmente falado.
0: Uhum.
1: E no Brasil a gente tem a semana, né? Na verdade, o mundo trabalha só durante a Semana Mundial do Aleitamento Materno no início de agosto. O Brasil faz o Agosto Dourado o mês todo.
0: Uhum.
1: Por quê? Porque ainda a taxa de aleitamento materno é muito baixa no mundo e no Brasil. Já melhorou. Era 43%, agora foi para 52% e ainda é baixo.
0: Uhum.
1: Então, uma expectativa de amamentação exclusiva por só 54 dias. E a gente sabe que as políticas públicas também precisam mudar, porque nada adianta a gente incentivar e falar que é importante se a mãe retorna ao trabalho com 4 meses de vida do bebê.
0: Uhum.
1: Isso se não antes, quando a mãe é autônoma e precisa muitas vezes fazer essa escolha difícil. Então, esse mês, ele traz justamente essa fala da importância de falar do que funciona, porque falar que é importante, todo mundo já está sabendo.
0: Uhum.
1: Mas a gente precisa levar até a mulher aquilo que realmente faz a diferença para ela.
0: Uhum.
1: Por isso que o agosto está aqui, para relembrar todas as pessoas, porque a gente responsabiliza muito a mãe sobre a amamentação. Amamentar é importante, é sua responsabilidade, mas não. Tem muita coisa por trás. Um pré-natal de qualidade faz a diferença na amamentação? Parece que não, mas sim. O que ocorre na gestação influencia na amamentação. Então, uma assistência de qualidade na gestação, no parto, no pós-parto, orientação assertiva, rede de apoio que traga confiança para essa mulher, que traga apoio para ela se sentir mais segura nessa caminhada. Contato pele a pele com o bebê. Hoje é comprovado que após o parto, esse contato físico na primeira hora de vida traz muitos benefícios na amamentação, assim como amamentar na primeira hora de vida. Então, a gente precisa levar isso até as mulheres e apoiá-las para que elas continuem essa jornada, porque elas tiveram um filho, elas estão numa nova rotina, se descobrindo como mãe e como fazer tudo dar certo. Estão com alterações hormonais importantes, se recuperando do parto, privação de sono, que é normal dessa fase. Então, ela precisa de uma família, de uma rede de apoio que não fale com ela, que esteja ao seu lado. Então, uma rede de apoio que realmente faça a diferença. Um pai que leve água quando ela estiver amamentando. Uma mãe, né, uma avó, que faça a refeição para ela. Alguém que cuide do bebê para que ela, nesse tempo todo que está fazendo tudo dar certo, ainda aprenda a cuidar do bebê e aprenda a amamentar. Então, não é pegar o bebê para a mãe lavar a louça. Essa família precisa lavar a louça para que a mãe cuide dela e cuide do bebê. Por isso que o Agosto Dourado existe.
0: Bacana, é muito importante isso. E quando a gente fala em rede de apoio, né, o quanto isso faz a diferença, né, saber que não está sozinho nesse momento, né?
1: Exatamente. É muito importante a rede de apoio para justamente blindar essa família, né, blindar essa mulher. E a rede de apoio são essas pessoas que você já vai aí durante a gestação escolhendo quem você quer ao seu lado. Pessoas que não tragam palpites que vão te desmotivar, mas sim estejam ao seu lado para te dar o suporte necessário para que você aprenda como fazer tudo funcionar corretamente.
0: Sem dúvida nenhuma. Jussara, e assim, quando a gente fala para muitas pessoas que de repente não conviveram ainda com a amamentação, não sabem, parece que é uma coisa tão simples e automática, né? Mas a gente sabe que não é. E por que então que muitas mulheres encontram essa dificuldade para amamentar?
1: Então, existe uma enorme diferença entre você querer amamentar, saber que é importante, e entre você fazer dar certo. Porque envolve vários elementos, várias pecinhas. É como se fosse um quebra-cabeça. Não é somente colocar o bebê no colo e ele vai saber o que fazer. Sugar é um ato instintivo da criança, mas pegar corretamente no seio, coordenar a sucção, a respiração, a deglutição, saber como extrair esse leite do seio, nem todo bebê nasce sabendo fazer. Então, amamentar é um aprendizado, tanto para a mãe quanto para o bebê.

0: bebê. A mãe tem que ter informação prévia, básica, para poder conduzir esse bebê da maneira correta. Como posicionar ele no colo, como ajudar ele a mamar corretamente. Então, não é só pegar no seio. Existe, a gente precisa avaliar um conjunto de situações. Como esse bebê pega no seio, como ele suga, qual é o ritmo da mamada dele, se está confortável para a mãe. Ela tem que saber que ela não precisa tolerar a dor a todo custo. Amamentar não é assim. Ela precisa entender que tem um limite e existe o normal e aquilo que não é normal. Se esse bebê está realmente extraindo leite corretamente, se ele está ganhando peso, se a mãe produz leite suficiente. Então, são vários elementos e todos eles precisam estar funcionando muito bem. Então, as dificuldades elas surgem muitas vezes aí. Então, a gente precisa fazer uma avaliação do todo. Muitas vezes o bebê ele está pegando bem e está mamando bem, mas a que custo para essa mãe? Às vezes ela passa o dia amamentando, então significa que essa amamentação não está dando certo para ela. Ela precisa de ajuda. Então, por isso que é tão importante a gente falar sobre a informação como prevenção. Ela entendendo o processo como é o normal, ela sabe que quando aquilo não acontecer, é o momento dela buscar ajuda. Não é para ela suportar a dor a todo custo. Esperar sentir dor, ter sangramento, fissuras para validar aquilo e ela buscar o apoio necessário. Ela pode buscar ajuda antes.
1: Bacana, bacana. E aproveitando, você falou em leite suficiente, né? E é uma coisa que a gente já ouviu, que a gente nota que para muitas pessoas ou para as mães, e aí vem os palpites, né? Será que está sendo suficiente? Será que ele está mamando o suficiente? O que, que envolve tudo isso?
0: É, sem dúvida, é uma das dúvidas mais importantes, as que as mães mais trazem pra gente. Será que meu leite tá sendo suficiente? Porque, Jussara, o meu seio tá murcho. O meu bebê quer mamar a cada pouquinho. Ou, por exemplo, Jussara, eu fui ordenhar o meu leite com a bomba e saiu só 20 ml. Será que eu tenho pouco leite? Então, uma questão de forma isolada nunca vai representar o todo. A gente precisa avaliar o que está acontecendo naquela família. Como está sendo, basicamente, a pega e a sucção desse bebê. Como é o comportamento dele durante a mamada. Eu e a Flávia, a gente costuma falar que a resposta, ela está sempre no bebê. Como esse bebê está mamando? Como é o comportamento dele durante a mamada? No momento da mamada, esse bebê ele precisa estar fazendo uma refeição. Porque a gente sempre fala, nós fazemos o café da manhã, o almoço, o lanche, a janta. O bebê vai mamar muito mais do que só quatro refeições, vai mamar mais vezes ao dia. Então, nesses momentos da mamada, ele precisa fazer refeição. Não um lanchinho, uma sugada rápida, cinco minutinhos de mamada. Ele precisa fazer refeição. Então, um bebê que mama bem, fica ali um tempo adequado, sai relaxado do seio, ele dá um intervalo adequado entre mamar agora e a próxima mamada, ele dorme bem porque está vinculado à amamentação, se ele mama bem, ele vai dormir bem, ele vai ser um bebê tranquilo, é um bebê feliz. Então, se ele está apresentando esses comportamentos, ele está fazendo bastante xixi, bastante cocô e ele está ganhando peso, o leite está sendo suficiente. Claro, Ednei, existem fatores de risco para baixa produção de leite. Então, primeiramente, a gente vai investigar tudo isso, todas essas questões que eu falei. Se algo ali não estiver ok, se você mãe que está ouvindo, você papai, vovó, não, realmente, dois, de todos esses fatores, um ou outro o bebê não está apresentando. Então, a gente precisa avaliar. Avaliar essa mãe e avaliar esse bebê. Que pode ser que essa baixa produção de leite, ela seja uma questão materna, ela não está produzindo leite suficiente por uma questão dela ou uma questão do bebê. O bebê está com dificuldade de extrair. O bebê tem uma disfunção oral. Ou essa mãe pode ter uma alteração hormonal, uma alteração fisiológica, anatômica, ou ela fez até uma redução de mamas anos atrás, uma cirurgia de mamas, e isso pode impactar na amamentação. E aí, o que a gente faz? Então, abandona? Não. Qual é o desejo dessa mulher? É continuar amamentando? Então, a gente vai lá. Nem que seja para fazer aleitamento materno misto. E ela amamentar o quanto ela conseguir. Existem estratégias que a gente cria junto com essa mulher. A gente vai fazer aquilo que funciona para aquela família e ajudar ela a conquistar o objetivo dela. Seja com ordenhas entre as mamadas para aumentar o estímulo, porque o peito ele é uma fábrica, não é um estoque. Não é como a gente pegar uma garrafinha de água, esvaziou, então acabou. Não. Cada vez que o bebê vier para o seio, o corpo é capaz de produzir leite. Talvez não esteja na demanda do bebê. E aí que entram as estratégias. Mas é possível sim.
1: Bacana. Olha só, 8 horas e 21 minutos. Antes da gente ir pro intervalo e fechar esse primeiro bloco, Sara, você trouxe um pouco já no início do programa, mas eu gostaria que você destacasse. Ok, né? Chegou esse momento tão especial.

0: na família, a gravidez e como o pai, a mãe, a família se preparar então para de repente, claro que como você falou são vários fatores, mas fazer uma preparação para esse momento tão importante com a chegada do bebê.
1: Então, essa família precisa preparar a casa, precisa preparar o lar, porque uma mãe que está bem cuidada cuida bem do seu bebê. Uhum. Então ela não precisa se preocupar se a louça está lavada, se a comida está pronta, se a roupa está limpa, se o outro filho, por exemplo, que o casal tenha, está organizado as coisas para ir para a escola. Então ela precisa se preocupar nesse momento com ela e com o bebê. Então a rede de apoio precisa estar preparada para isso. Uhum. Quem vai no mercado, quem vai fazer as refeições, quem vai limpar a casa. Para que essa mãe se dedique a esse cuidado, que amamentar é uma função somente dela. Uhum. Mas a rede de apoio fortalece, ajudando e tirando essa carga das demais questões da vida dela. Uhum. E essa mãe, esse pai, eles devem procurar informação sobre a amamentação. Só que a informação hoje em dia ela está muito fácil na internet. E as mães mesmas falam pra gente: nossa, eu vi uma influencer falando tal coisa. Ah, no Google falou tal coisa. Não. Busque informação de profissionais da área. Escolha um, dois, três profissionais e maratonem as redes sociais, porque ali você já encontra muita informação. Informação básica de como posicionar o bebê para mamar. O bebê ele precisa mamar organizado. A gente não vai tomar um copo de água com o corpo reto e a cabeça pro lado. Então, esse bebê tem que estar organizado, você precisa aprender como fazer isso. Não é você que leva o bebê, você que vai ao seio, é o bebê que vem para você. Então, você precisa saber como fazer isso dar certo, porque é como se fosse a chave e a fechadura, o bebê e a mãe. E os dois precisam estar alinhados para que a chave entre na fechadura. O bebê é a mesma forma, então ele precisa estar bem posicionado, bem organizado, ele precisa estar calmo para ir para o seio. Porque muitas vezes a gente imagina, o bebê tem que chorar para mamar. Não. Pega esse bebê acordado, mas calmo ainda. Vai ser muito mais fácil dele mamar bem. Entender que a dor não é normal e não deve fazer parte. Se existe dor persistente ou dor intensa, é um sinal de alerta. É normal, principalmente para a mãe que vai amamentar a primeira vez, sentir sensibilidade. Ela precisa entender o que é o limite dela. Essa sensibilidade pela sucção excessiva, mas que não vai doer. Se essa dor vem acompanhada principalmente de sangramento, fissuras, é um sinal de alerta importantíssimo e ela não deve aguentar a todo custo. Então, essas informações básicas, ela precisa buscar na gestação com profissionais, orientações assertivas e importantes para que ela já comece na primeira hora de vida a amamentar com muito mais confiança.
0: Uhum. Bacana, então olha só, 8 horas 25 minutos, 8h25, hoje estamos conversando com a enfermeira Jussara Panseri, ela que é especialista, né, nos cuidados do aleitamento materno, na preparação, nesse acompanhamento, nesse auxílio, né, às mamães, mas não só às mamães, né, aos papais, enfim, a toda a família, e que hoje nos dá a grata satisfação de conversar com a gente nessa manhã, visto que nós estamos em agosto. Agosto é um mês em que se chama um pouco mais a atenção para se falar sobre esse tema. E por isso, então, que a Jussara hoje nos dá a grata satisfação de vir até o nosso programa bater esse papo. Eu vou fazer o seguinte, vamos dar mais bom dia aqui. A Salete Burgues Fabrício, bom dia, ótimo final de semana. Obrigado para você também, Salete, obrigado pela sintonia. Bom dia, Jussara, papel fundamental, excelente profissional e com certeza amamentar é um prazer e muito importante, até por isso não conseguiria ainda mamar, né? Ednei, excelente programa sempre, obrigado. A Vani, que está também ligadinha com a gente aqui, obrigado. Aquele abraço, você que está acompanhando a nossa programação, mandando o seu recado, né? Olha só que bacana. Então a gente vai fazer o seguinte, a gente vai correr para o intervalinho comercial, já na sequência a gente volta para continuar o nosso bate-papo nessa manhã especial. Fique por aqui, a gente volta já na sequência.
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1: 8h26.
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7: Bem, 8:30, 8:30, nós vamos voltando com o programa Palavras em Ação, nesta manhã especial de sábado, 8 de agosto de 2026, uma alegria bastante grande encontrar você nesta manhã, você que está sempre ligadinho com a gente, há mais de 11 anos, em todas as manhãs de sábado a gente se encontra, para aquele bate-papo bacana. Você sabe que o objetivo do programa Palavras em Ação é levar informação e conhecimento, né? Todas as manhãs de sábado a gente tem a grata satisfação de receber um convidado ou convidados que possam agregar aí aquilo que a gente já sabe, ou de repente algo novo, algo que nos chame atenção, ou às vezes aquele puxão de orelha, né, com algum tema aí que é importante a gente refletir um pouco mais. Enfim, esse é o programa Palavras em Ação, que toda manhã de sábado tá por aqui. E hoje nós temos a grata satisfação de receber então a Jussara Panceri, que é a enfermeira, ela que já no primeiro bloco nos trouxe aí elementos muito importantes sobre o aleitamento materno, né. Nós estamos aí no Agosto Dourado, que é um mês de conscientização, de se falar um pouco mais, de chamar atenção, e hoje então a gente tem aí a alegria de poder falar sobre esse tema tão bacana, tão importante, tão necessário.

né, para que a gente possa cada vez mais conscientizar. Mas acredito eu, Jussara, que além de conscientizar, porque a mãe instintivamente já falando, ela já vai se preparando, né? Claro, como você falou, deu dicas importantes de buscar informações e tal.

0: é a razão.
1: Uhum.
0: A mãe, ela tá muito emoção.
1: Exatamente.
0: Ele é fundamental.
1: Uhum.
0: Pra ser essa ponte, esse suporte para essa mulher. Pais, vocês são extremamente importantes nessa fase. E olha só, o que você mencionou, que é importante a gente lembrar. A família está se preparando durante a gestação. E o que é o mais importante nesse momento que eles pensam? O parto.
1: Uhum, uhum.
0: Vamos pensar no parto, que dia vai ser, se vai ser parto normal, se vai ser parto cesárea. Mas a amamentação fica. Ela fica por um bom tempo.
1: Uhum.
0: Então, exige sim um conhecimento. E exige o conhecimento de toda a família. Então, quem puder aí já se preparar a ler sobre isso, entender, conversar com pessoas que tiveram essa experiência, claro, filtra,
1: uhum,
0: pega experiências boas, não precisa validar tudo aquilo que aconteceu com outra pessoa, porque opinião e palpite a gente escuta, mas não absorve tudo. Agora, a informação, a gente precisa pegar a informação do lugar certo. E as famílias, quando elas começam com esse conhecimento, elas já vão com muito mais confiança. E a gente sabe que quando o bebê nasce no hospital, existem diversos profissionais que vão acolher essa família. Às vezes cada um fala uma coisa, entra um profissional, fala uma coisa, aí vem o pediatra, fala outra coisa. E aí, para quem que ela vai correr? Então, pega uma referência e segue somente essa referência, que é o que vai... Já vai ajudar bastante.
1: Legal. E muitas vezes eu noto que até que está lá no hospital, tá, você tem todo aquele amparo, todo aquele cuidado, mas quando
0: chegou em casa,
1: né?
0: E agora? É você com você mesma, né?
1: Uh-huh.
0: E principalmente para quem teve cesárea, é mais desafiador porque está passando pelos desconfortos, né, da recuperação após o parto. Então a mãe, a avó, o pai, ali ajudar, vamos mudar a posição. Vamos se organizar melhor, lembra, né? A mãe tem que estar bem posicionada. Isso é muito importante. Primeiro passo é a mãe estar confortável. Se posicionar bem. Então, pai, auxilia nesse momento. Traz uma almofada, traz um travesseiro, traz uma água. Um banquinho para ela posicionar os pés, se ela estiver sentada. Um bom apoio nos pés faz a diferença. Então, organiza você, porque às vezes a mãe amamenta toda torta, tentando compensar a posição do bebê. Isso não vai dar certo, porque ela vai fazer isso 8, 10, 12 vezes por dia.
1: Uhum.
0: Então, ali no quinto, sexto dia, ela já está extremamente esgotada. E ainda tem a fase da apojadura, que é a descida do leite. Saber o que fazer nessa fase é muito importante, né? Antigamente, o que as mães faziam na apojadura? Chuveiro, água quente, né? Massagem, faziam compressa. Isso não é mais recomendado. Então, essa informação também vai fazer diferença no conforto dela.
1: Então tá aí, olha só que bacana e toda essa atenção e esse carinho para esse momento tão especial, né? Jussara, uma questão relacionada a... Tem algumas situações, né, que se começa a dar mamadeira com fórmula e ainda tem algumas dúvidas com relação aí a possível manter ou recuperar a amamentação após esse início da entrada da fórmula, da mamadeira?
0: Primeiro passo é a gente tirar a culpa dessa questão.
1: Uhum.
0: Porque amamentar é importante sim, mas alimentar o seu filho é mais importante ainda.
1: Uhum.
0: Então você não deve sentir culpa por querer alimentar o seu filho. E às vezes a fórmula é necessária. Então o mais importante é, principalmente se ela foi bem indicada pelo pediatra, ela é extremamente importante para manter até a amamentação. Então é possível fazer aleitamento materno misto, amamentar e oferecer a fórmula? É. Só que só isso não é o suficiente. A gente precisa identificar o porquê que a fórmula entrou. É o primeiro passo. Ela foi indicada porque o bebê não estava ganhando peso suficiente? Por que ele não estava ganhando peso suficiente? É baixa produção de leite da mãe? Ou é uma questão do bebê? Ele não está conseguindo mamar adequadamente? Então, a fórmula, ela é um suporte super importante enquanto a gente investiga o que está acontecendo e ajuda essa mãe, aos pouquinhos, a ir retomando, se for o desejo dela, o aleitamento materno exclusivo. O que faz a diferença nessa fase é como você vai ofertar a fórmula. Porque muitas mães acreditam que, ou recebem até a orientação de que elas precisam amamentar uma vez, na próxima ela dá mamadeira, aí na próxima ela amamenta, então vai pulando mamadas no seio. Só que isso vira um efeito bola de neve, porque quanto menos o bebê vai ao seio, menos leite vai sendo extraído, menos leite vai sendo produzido e ela acaba precisando cada vez mais da fórmula.
1: Uhum.
0: Então a fórmula, ela tem que entrar no momento estratégico. Você vai amamentar sempre nos dois seios em todas as mamadas, garantindo que o bebê extraia o máximo de leite que ele conseguir. Após a mamada precisa da fórmula, vai ofertar o quanto foi proposto pelo pediatra, se possível, evitando o uso da mamadeira. Por quê?

0: que a mamadeira deve ser evitada. Se for, eu digo assim, uma mamadeira ao dia não vai causar impacto. O problema é o uso contínuo da mamadeira, aquele uso rotineiro. Porque a forma do bebê pegar na mamadeira e o fluxo de leite da mamadeira é completamente diferente do seio. Na mamadeira ele tem um mínimo esforço e um fluxo rápido. E no seio depende dele, depende da habilidade da sucção contínua do bebê para que ele tenha um fluxo de leite. Então, com o passar dos dias, o bebê pode começar a recusar mamar no seio, porque a mamadeira é mais fácil. Então, se possível, ofertar com colher dosadora, com um copinho, esses copinhos de shot, copo aberto de casa mesmo, o bebê aprende. Essas são as formas que a gente tem de evitar o desmame. E se essa mãe deseja continuar fazendo aleitamento materno misto, tá tudo bem. Ela precisa fazer aquilo que funciona na realidade dela.
1: Uhum. É importante porque esse acompanhamento com o pediatra que vai dar todo esse suporte, essas dúvidas e evitar, talvez, né, aqueles conselhos, aquelas dicas. Ah, faz assim porque comigo funcionou. Ah,
0: exato.
1: Coloca isso, acrescenta isso. Tem que ter um certo cuidado, né?
0: Tem que ter um certo cuidado. Porque, às vezes, esses palpites, eles colocam tudo a perder. Então, escuta o seu pediatra, discute com uma outra pessoa que teve mais experiência, uma amiga sua que passou por isso recentemente. Às vezes, o que funcionou para ela não vai funcionar para você, mas você tem ali um apoio emocional de que ela passou por um desafio e ela superou e você também pode, tá? Mas, gente, não quero assustar, não é difícil para todo mundo. Não é todo mundo que vai ter desafios, mas... Muitas mães vão conseguir amamentar com tranquilidade, mas a grande maioria vai passar por um desafio ou outro. Talvez não nos primeiros dias. Os primeiros dias são mais desafiadores, tá? Os primeiros dias são os momentos mais desafiadores para a família e para a mãe, porque ela está aprendendo a amamentar e o bebê está aprendendo a mamar. Mas, às vezes, ela vai ter um desafio lá no retorno ao trabalho. E agora? É o fim da amamentação?
1: Uhum.
0: Ou teve uma mastite lá com 4 ou 5 meses de vida. Então, em algum momento, pode ser que ela tenha um desafio e aí ela tem que recorrer a profissionais especializados.
1: Bacana, então. Olha só, 8 horas 39 minutos, 8h39. Nossa amiga Claire Demenec também está ligadinha com a gente. Bom dia, abraço, obrigado pela sintonia. Deixa eu falar nessa manhã aqui dos nossos patrocinadores. 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

0: 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Jussara, falamos bastante de todo o processo que antecede ao momento, os cuidados, medos, mas o tempo vai passando, os desafios vão mudando, né, novas curiosidades, novas inseguranças, de repente chegou o momento de voltar a trabalhar, a vida que vai tentando voltar àquela rotina de antes. Como é que também a gente pode trazer alguma referência, algum auxílio também nesse momento?
1: Então, a escolha de retornar ao trabalho e continuar amamentando é exclusivamente dessa mãe. Né? A gente tem que tirar também essa carga, essa culpa, porque, olha só, ela volta à sua rotina como é possível dentro da realidade dela agora. A criança às vezes vai ter que ir para a creche ou vai ficar com alguém em casa. E aí ela tem a sobrecarga de manter a casa, sair para o trabalho, dar conta do trabalho, chegar em casa e dar conta de toda a rotina com a criança. Então, nem sempre vai ser possível, principalmente se ela tiver um outro filho em casa ainda. E aí, ela pensar em fazer ordenha, fazer estoque, às vezes fica inviável para a realidade dela. E tá tudo bem. Ela amamenta até que seja possível para ela ir para o bebê. Mas ela quer retornar ao trabalho, ela quer continuar amamentando. Primeira regra, não precisa de um estoque gigante de leite no freezer. Ela precisa daquele estoque suficiente para principalmente os primeiros dias, tá? Ela se organiza uns dias antes. Na verdade, eu recomendo algumas semanas antes do retorno ao trabalho. Se você tem aí a data certa já para retornar ao trabalho, começa já a se organizar. Como que você vai se organizar? Comprando uma bomba, né? Uma bomba de ordenha, uma bomba extratora adequada para você, que seja compatível com o tamanho do seu seio. Aprenda a ordenhar. Aprenda como que você vai armazenar esse leite. Quanto leite você precisa deixar para o seu bebê? Quem vai ficar com o bebê? Como vai oferecer esse leite ordenhado? No seu retorno ao trabalho, quantas horas você vai ficar longe do bebê? Você vai conseguir sair do trabalho no horário para amamentar, que você tem esse direito? Então, tudo isso precisa ser questionado e realmente você criar esse objetivo. E aí, você sabe quanto leite precisa deixar para esse bebê nesse tempo que você vai estar longe? É esse estoque que você vai deixar por alguns dias. E aí, aos poucos, você vai mantendo esse estoque. E aí que a empresa entra. É importante, e eu estou feliz que os últimos pacientes que eu atendi, a empresa está colaborando muito com essas famílias. Estão criando espaço para que elas possam ordenhar. Se não tem, organiza, adapta, para que ela continue fazendo as ordenhas, nem que seja para manutenção da produção de leite. No trabalho, ela tem um local privativo, higiênico, para ela retirar esse leite. Tanto ela pode armazenar esse leite no trabalho e transportar para casa, como se não for possível, pelo menos ela manter o estímulo para o corpo continuar entendendo que existe uma demanda. E como que ela vai amamentar no momento que ela estiver em casa com o bebê, nos finais de semana? Então, tudo isso precisa de organização. O segredo para a fase do retorno ao trabalho é o planejamento. Então, se você já sabe quando você vai retornar, nunca é cedo demais. Você tem menos pressão, principalmente se você tem bastante tempo. Claro. Né? Meu Jussara, eu vou retornar semana que vem, o que eu faço? Faz o que é possível dentro de tudo isso que eu falei. Vai ser muito melhor para o seu bebê, claro, continuar recebendo o seu leite materno, e quando você volta para casa, amamentar em livre demanda.
0: Bacana, tá aí então. Jussara, tem muita coisa que a gente ouve, muita coisa que a gente fala, algumas são mitos, outras são verdades, né? E eu gosto sempre que possível trazer essas curiosidades, digamos assim, né? E uma delas que a gente conversava e que se ouve muito, né? E tem gente que lá coloca o relógio para despertar, porque de 3 em 3 horas precisa mamar. É verdade isso? É mito? Como é que funciona essa? Porque eu já tive várias experiências de ouvir, né, amigos, de 3 em 3 horas tá lá o relógio despertando e tal. Como é que é isso?
1: Inclusive, tem mãe que usa aplicativo de celular para cronometrar. Depende. Quando a gente tem um recém-nascido em casa, ele tem que ficar no máximo sem mamar 3 horas. O estômago é pequeno, ainda tá na fase do colostro. A produção de leite está ainda engatinhando. Uhum. Ele precisa, no máximo, ficar sem mamar de 3 em 3 horas, até que ele recupere o peso do nascimento. Recuperou o peso, aí é livre demanda. Bebê tem fome, ele vai mamar. O segredo é a gente enxergar

0: bem a barriguinha desse bebê, para que ele dê esse intervalo que geralmente vai dar entre 2 horas a 3 horas, mas nunca a gente vai ficar cuidando. O segredo é olhar o bebê. O bebê quer mamar, você vai amamentar ele até que ele fique saciado, e aí, se ele encher a barriguinha, ele vai dar um intervalo próximo a 3 horas. Mas não é uma regra que a gente tem que seguir à risca.
1: Então, beleza. Outro detalhe, né? Mamou, chorou de novo, é porque o leite não sustentou, o leite não é forte, né? Muita coisa que a gente ouve nesse sentido também.
0: Leite fraco, né?
1: Leite fraco.
0: É, isso não existe, tá? Não é o choro, porque o bebê chorou que ele vai... tá com fome, tá? O choro comunica várias questões. Então, a gente precisa garantir que ele, na hora da fome, encha a barriguinha. Se ele chorar daqui a pouco, você não precisa imediatamente amamentar novamente. Não é porque ele chorou que ele tá com fome novamente. Mas entender as outras necessidades dele. O bebê chora por sono, porque tá com dor, porque tá com a fralda suja, fralda molhada, calor, frio, tédio... insegurança, medo, ele só quer às vezes um colo. Então, tentar outras formas de consolo geralmente resolve. Não é só porque o bebê chorou que é fome. Então, aos pouquinhos, a mãe e o pai vão aprendendo essas demandas e atendendo de outras maneiras.
1: Bacana. Algo que é importante para todos, em todas as fases da vida, mas que também a gente ouve, né? Que a mãe precisa beber muita água para produzir leite.
0: Então, depende também. Se inundar de água. Vamos pensar, essa mãe toma 5 litros de água por dia para produzir bastante leite. Vai fazer a diferença? Depende. Se o bebê não pega bem no seio, não vai fazer diferença nenhuma. Se esse bebê mama a cada 4 horas, não vai fazer diferença também. Então, é um conjunto de cuidados. Ela tem que tomar água conforme ela tem sede, durante todo o dia, além de vários outros líquidos que ela pode consumir, que vão contribuir juntamente com uma alimentação adequada, com um descanso na medida do possível e com um bebê, principalmente, que mame de forma eficiente. Tem que tomar água, sim, mas conforme ela tem sede.
1: Essa é boa aqui, ó. Essa é bem interessante, porque a gente ouve muito isso, né? É, cerveja preta aumenta o leite. Essa tem gente fazendo estoque.
0: Tenho certeza. Não julgo, porque é uma delícia. Mas a gente tem que ter cuidado, tá? É, não tem evidência nenhuma de que isso aumenta a produção de leite. Inclusive, não é recomendado o consumo de bebida alcoólica na gestação. Então, isso é mito.
1: Então, vamos deixar para depois, aí que passar, né? A fase aí para tomar a cervejinha preta.
0: Sim.
1: A amamentação precisa ser feita, ser perfeita para valer a pena?
0: Nunca. Porque cada mãe vai dar o seu melhor. A amamentação mista, muitas vezes, vai ser perfeita para aquela mãe. Amamentar até os 4 meses pode ser perfeita para outra mãe. Amamentar até os 2 anos pode ser perfeito para outra mãe. Então, nós, da Luz Materna, a gente incentiva e apoia aquilo que dá certo para aquela família. O que não pode é ela sentir dor, desconforto e exaustão e querer amamentar a todo custo, porque ela sofre uma pressão para isso. Então, a gente tem que tirar essa culpa e essa pressão dos ombros dessa mãe, essa carga. Isso é o principal objetivo da gente ali na Luz Materna. Trazer essa leveza, trazer a informação, mas deixar que essa mãe siga o instinto dela e o desejo dela.
1: Bacana. Jussara, com certeza teria bastante coisa ainda para a gente conversar, mitos, verdades, né? Muita coisa. Mas eu tenho certeza que a gente conseguiu, né? Trazer muita informação, muito esclarecimento, né? E cada vez que você vem aqui, a gente tem a grata satisfação de poder levar essa informação. Deixa eu compartilhar aqui a nossa amiga Carmen, né? Bom dia, amo esse programa. Obrigado, Carmen. E teve 4 filhos, todos de parto normal, amamentei os 4, amava amamentar e nunca ficaram doentes.
0: Bacana. Parabéns! Isso, né? Que delícia escutar isso. A gente escuta muitas histórias positivas. E é isso que tem que sair daqui desse programa hoje. Que é possível, que pode ser sim desafiador, mas quando você tem informação, apoio, se dedica... É possível você amamentar como a experiência da Carmen, né? Como a experiência da Carmen. Perfeito.
1: E é bacana isso, né, Jussara? Porque realmente é um momento mágico, um momento...
0: É um momento
1: lindo,
0: de conexão.
1: Exato,
0: de
1: né?
0: De vínculo, ele tem que ser gostoso pra mãe.
1: Exato, e tem que ser leve, né? Claro que todas as informações, o recado, as dicas que você trouxe, é justamente... A gente tem que se preparar pra tudo, né? Que a gente

0: vai, mas esse momento que ele é o único na vida da mãe, da criança e, claro, de toda a família, é bacana se preparar para torná-lo o mais leve e mais agradável possível, né? Não é para assustar, nem para...
1: Exatamente.
0: Né? De repente, a mãe de primeira viagem, o pai de primeira viagem, muito pelo contrário, né? Para que cada vez mais esse momento seja especial.
1: Quando a gente era mais jovem, a gente ia fazer uma prova, a gente estudava, né? Nem sempre, muito, mas estudava. E a gente ia muito mais confiante fazer aquela prova. Uma viagem, uma grande viagem, a gente se prepara, a gente se organiza, procura roteiro, locais turísticos, organiza a mala com aquilo que é necessário você ter à mão na viagem para facilitar a tua vida. Por que não se preparar para essa fase tão importante da vida, que vai mudar a vida da família? Então, é sim, é extremamente importante. Eu acredito que é fundamental. É importante pensar no parto, é importante sim montar o quartinho, pensar no enxoval, mas é fundamental se preparar para o pós-parto.
0: E é legal fazer isso com aquela alegria do momento, né, Jussara? Que seja algo assim, como tu citou exemplos bem bacanas, né? Quando você está se preparando para uma viagem, você se prepara com entusiasmo, sim, com alegria, às vezes dá aquele medo, como é que vai ser e tal, mas buscando, né, os roteiros, as informações, e também esse momento, claro, todo mundo fica feliz, né, é um momento mágico, mas que realmente se preparar seja algo leve e agradável, pensando naquilo mágico que vai acontecer.
1: Todos nós temos medo do desconhecido, principalmente quem vai ter o bebê pela primeira vez, vai ter aquele medo do parto, vai pesquisar, vai ler, vai ver vídeos, mas ainda é uma experiência só sua, só você vai passar por aquilo, só você vai sentir, então dá sim o medo, mas a informação vai te gerar essa confiança para você seguir adiante, porque o bebê vai nascer e ele depende exclusivamente dos pais para sobreviver. E nada mais importante do que os pais, olha só a demonstração de amor, de afeto maior do que existe, os pais se prepararem para organizar a casa para a chegada desse filho, para que a rotina funcione para eles da melhor maneira. E tá tudo bem no meio do caminho a gente mudar o percurso. Para a gente não deu certo dessa forma, muda e faz para que fique mais leve para vocês e tá tudo bem. Não precisa ser nada engessado.
0: Claro.
1: Jussara, para nós deu certo amamentar deitado. Eu gosto de amamentar deitado, para ele tá tudo bem. Então não existe uma regra única que você precisa seguir à risca. Siga seu instinto aliado à informação que vai dar certo.
0: E esse é o objetivo, né? Que seja um momento mágico na vida da mãe, da criança e, claro, consequentemente, isso vai se estendendo para o pai e para a família toda. E eu gosto muito quando a gente fala em rede de apoio, porque realmente, né, faz toda a diferença, né, Jussara?
1: Olha, eu já tive famílias que moravam aqui, por exemplo, e que a família estava longe e era só os dois. E aí sim é que esse pai tem que estar 200% presente ali.
0: Exato.
1: Ele tem que se preparar ainda mais. E aí, não tem mãe, não tem pai aqui? Vai contar com o vizinho, vai contar com a amiga do trabalho, organiza a sua rede de apoio durante a gestação. Quando eu faço as consultorias da gestação, eu sempre falo para a família: esse é o momento de vocês decidirem o que vai fazer a diferença depois. Já organiza quem vai visitar, quem vai ajudar, onde vocês vão pegar uma marmita, se precisar, um dia tá corrido. Quem vai fazer a faxina da casa, que dia vai fazer. Essa preparação tira a carga depois do parto. Porque depois do parto, vamos tentar lembrar, lembra da tua esposa, eu vou lembrar de mim, da Flávia. A gente, muitas vezes no início, sobrevive. Toma banho a hora que dá, come a hora que dá. Escova o dente se dá tempo. Vive o dia de pijama, muitas vezes. Porque tá passando por aquele turbilhão no início de muita demanda. Mas com a rede de apoio te auxiliando em pequenas tarefas, tira a tua carga com certeza.
0: Que bacana. Olha só, 8 horas 56 minutos, 8h56, a gente vai agradecendo a todo o pessoal que está interagindo com a gente. Bom dia, tudo bem? Excelente profissional, muito conhecimento, forte abraço, bom final de semana, obrigado, abraço para nossa amiga Clarice, que está ligada com a gente também, pessoal que vai interagindo nesse programa tão bacana hoje, a Diva Munhão Perosa também, abraço, Diva, bom dia, parabéns pelo programa, assunto muito interessante, muito bem explicado e esplanado. Aquele abraço a você que esteve junto com a gente. E agora me resta agradecer, né, Jussara, a disponibilidade de você estar junto com a gente em mais um programa, compartilhar todo o teu conhecimento. É, agradeço muito, né? Sei que a agenda aí é corrida, né, os teus compromissos, mas é sempre que a gente te convida.

0: vida, você dá um jeitinho de estar com a gente. Então, eu quero agradecer, quero deixar espaço livre para suas considerações finais, também para suas mensagens e também, se alguém quiser te encontrar, né, tirar dúvidas, enfim, conversar contigo, fique à vontade.
1: Bom, primeiro recado. Mãe, não espere chegar no limite. Você não precisa estar com dor, com sangramento, com exaustão para procurar ajuda, para validar a necessidade de buscar ajuda. Quando você já percebeu que no início está tendo desafios, está tendo dificuldades nesse início, e você não está conseguindo resolver, mesmo com a informação toda que você tinha, busque ajuda. Conversa com seu pediatra, conversa com um profissional, às vezes vai lá no posto de saúde, conversa com a enfermeira. Né? Busca nossas redes sociais. Ali na Luz Materna, a gente todos os dias posta conteúdos. Pega o conteúdo, maratona os vídeos. Salva, encaminha, se você está escutando, você é vovó, titia, encaminha um vídeo que faça sentido para uma gestante ou para uma mãe que você conhece. Que às vezes aquele vídeo pode salvar ela. Eu lembro muito de uma mãe que eu atendi e depois de um tempo eu encontrei ela e ela me disse assim, Ju, eu estava num dia muito desafiador e você postou um vídeo. Eu achei que aquele vídeo foi para mim. E era um vídeo sobre culpa na amamentação. E ela disse que aquele vídeo era o que ela precisava naquele dia. Assim como às vezes eu encontro as mães antigas que eu já atendi, e elas mencionam, Ju, ela tinha uma filha, uma história breve, ela tinha uma filha, já estava com 2 anos na amamentação exclusiva, e ela ficou doente, ela foi no posto, em outra cidade. E a pediatra disse, olha, a médica disse, vou te dar um remédio para você tomar. Ela disse, doutor, mas eu amamento. Mas você ainda amamenta? Por quê? Não precisa mais? Mas eu lembrei de você. Lembrei do que você me disse. E tá bom pra mim, tá bom pra minha filha, eu vou continuar. Eu não escutei a médica. Então é isso. É isso que a gente quer. O nosso objetivo é isso. Levar informação, apoio e acolhimento para aquela mãe que deseja amamentar consiga cumprir com o seu objetivo.
0: Bacana.
1: Agradeço novamente a oportunidade. Pode me chamar todos os anos. E obrigada a todos os ouvintes. Todas as palavras ali de afeto. Obrigada mesmo. Eu adoro falar desse tema, então. Realmente, a gente poderia ficar a manhã inteira aqui.
0: Com certeza.
1: Tá? Porque tem assunto pra gente conversar. E é isso, gente.
0: As redes sociais?
1: As redes sociais, @luzmaterna. Pode seguir a gente, curtir, compartilhar. Todos os dias a gente tem tanto nos stories. Ah, e tem o YouTube também, bem lembrado. A gente tem também um canal no YouTube com bastante vídeo lá. Só procurar a Luz Materna que vocês vão encontrar.
0: Legal. E agradecer também a presença da Flávia. É isso, Flávia? Flávia, dá um oi aí pro pessoal. Tem o microfone na tua frente aí. Dá um oizinho aí, pessoal. Obrigado por você ter estado junto com a gente aqui.
2: Imagina, bom dia. Ouvintes, é um prazer estar aqui novamente, né? Falando sobre esse tema tão importante. E a Jussara, eu me orgulho muito dessa profissional maravilhosa que ela é. E a trajetória realmente com a amamentação, e seja com o sono do bebê, que a gente quer levar para as famílias, é esse recado. Que seja leve, que a família consiga não só sobreviver aquele momento, mas consiga vivenciar momentos com o bebezinho. Que consiga ver, né, nesse novo início dessa família, né, realmente aquilo que a gente acredita. Que a família é um lugar onde a gente pode transformar o mundo, né, em um lugar melhor. E começa dentro de casa. Então, às vezes, ter uma amamentação mais leve, saber como buscar informação, a gestante se preparar, vai tornar esse momento, essa família, um lugar muito mais leve, realmente. Muito obrigada mesmo, muito
0: imagina.
2: Bom estar aqui falando sobre isso.
0: E vai retornar aqui também,
2: vamos.
0: A tua área, o que você abrange mais,
2: do sono infantil,
0: o sono,
2: para os bebezinhos dormirem bem, e a amamentação e o sono caminham juntos, né?
0: Legal,
2: o bebê que dorme bem, ele mama bem também.
0: Que bacana, Flávia já
2: muito
0: esteve
2: obrigada.
0: Junto com a Jussara em outra oportunidade, mas vai vir também conversar com a gente,
2: com certeza.
0: Aí, muito em breve, para falar sobre o sono, que é extremamente importante.
2: Obrigada.
0: E assim a gente vai chegando ao final, então, mais uma vez agradecendo aí a Jussara pela participação no programa de hoje, agradecendo a você que esteve junto com a gente, obrigado pelo carinho, pela sintonia e pela participação. Desejando a você um final de semana abençoado, uma semana iluminada e, claro, né, amanhã é Dia dos Pais, então a todos os papais também aí, parabéns pelo seu dia, que Deus abençoe, que possam sempre também ser esse porto seguro, né, para os filhos, mas também no momento da chegada deles para as mamães, né, e que possam sempre ter discernimento e luz divina aí na criação dos filhos e muita saúde, né, para estar junto com seus filhos em todos os momentos. Então, parabéns a todos os papais e assim a gente fica por aqui, a você uma semana abençoada. E no próximo sábado estaremos de volta com mais um programa Palavras em Ação. Se Deus quiser, Ele vai querer, sem dúvida nenhuma. Tá certo? Valeu, tchau, tchau.

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1: Alô, você, muito bom dia. Estamos chegando na sua manhã de sabadão, sabadaço, 8 de agosto de 2026. Mas já, Miller? Já, dia 8 de agosto. Bom dia, bom giorno, nona, nono. Bom dia, vovó, vovô. Bom dia pra você. Opa, Oma, bom dia. Estamos chegando na sua manhã de sabadão pra trazer por aqui o melhor da música. Aonde você participa, pede e manda pra onde, pra quem você quiser. Claro, a programação é sua. Por isso nós vamos fazer uma programação diversificada, gostosa, gostoso, ao seu gosto, porque é você que vai fazer a programação com a gente. Vem pra cá. A partir de agora, 991094932, está liberado o nosso WhatsApp. Ai, já aproveita aí, não vai conseguir visitar o papai, não vai ter condições de visitar essa semana. Ah, hoje, amanhã no Dia dos Pais, não vai ter condições. Calma, fica tranquilo. Manda um alô, manda um recado por aqui pela rádio e diz pra ele, ó, infelizmente não vou poder ir, mas pelo menos você se lembrou, você cumprimentou, você agradeceu, você manda seu recado. Faz o seguinte, manda aí que nós estaremos já logo em seguida mandando por você, tá? Mas não deixe de mandar. E se você for visitar o papai, meu amigo, o recado é o seguinte: já leva aquela carninha, aquele churrasquinho pra ajudar o velho, viu? Vai que daqui a pouco ele tá só com o dinheirinho pra comprar os remédios, os medicamentos, né? Aposentadoria não dá, rapaz. Você pensa uma coisa e a outra. Então, não fique pensando nisso. Se não tiver condições também, não tem problema, mas vá visitá-lo de qualquer forma. Aproveite enquanto eles estão aqui. Depois não adianta ficar reclamando. Então, bom dia por aqui na apresentação, Eric Miller. Estaremos juntos até às 11h45. Começa mais uma edição do Show da Manhã.
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1: 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Essa é a sua programação aqui na Rádio Videira, a partir de agora. 991094932, liberado pra você. Bora começar com Israel Rodolfo e Mateuzinho. Só de sacanagem.

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1: 9:15.
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Opa, Lelê, já de volta, são 9 horas e 22 minutos. Alegria e energia alto astral na sua manhã de sábado. Bom dia, bom dia. Sejam todos muito bem-vindos.

0: estamos aqui na nossa manhã, na Rádio Videira, FM 88.5, aqui do meio da Santa Catarina, para o Brasil, para o mundo, aqui nos Alpes Videirense. 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Tem participação do ouvinte aí, Miller? Claro que tem. Vamos atender a participação dos ouvintes aqui. Nosso muito obrigado pela companhia. Desde já agradecendo a você, meu amigo de perto, amigo de longe. Vai chegando, vai se aproximando, porque a programação é sua. Alô, bom dia.
1: Quem é seu Miller? Quem está falando aqui é seu Ferraz.
0: Oi.
1: Eu queria oferecer uma música para o seu Claudino Cordeira, de Santa Teresa, que hoje está de aniversário. Quem manda aqui é seu Ferraz. Um abraço para ele e para você. E feliz aniversário para o seu Claudino. Se você for atendido, muito obrigado. Quero a música Não Te Quero Mais, com o Trio da Terra. Eu ofereço só para o seu Claudino.
2: E eu, bom dia, e eu ofereço para todos os pais, para você que está trabalhando, para o seu Ferraz e para todo mundo. Um abração.
0: Valeu, Terezinha, um abraço para você também, um abraço para o Ferraz, obrigado pela participação. Parabenizando o Claudino Cordeiro, que está de aniversário hoje. Desejo parabéns, muitos anos de vida, saúde, paz. A música é Não Te Quero Mais, com o Trio da Terra. E ainda aqui, ofereço para todos os pais, para você também, a Miriam e tudo ao Miriam. Tudo de bom, Deus abençoe sempre. É um abraço aqui que está mandando a Terezinha. Abraço, Terezinha, muito obrigado pela participação, pela tua companhia também. Temos participação aqui do Edson Cordeiro. Bom dia, Edson.
3: E aí, menino, é o Edson Cordeiro. Manda música aí hoje, ó. Canarinho do Peito Amarelo.
0: Opa.
3: Hoje eu mando especialmente pro meu pai, seu Claudino Cordeiro, pra passar o Dia dos Pais. E pra mim também, que sou pai, pra você e pra todos os pais. Um abraço e tudo de bom.
0: Valeu, Edson. Um abraço pra você. Obrigado pela participação. Tá aqui, ó, chegando na sua manhã, o Trio da Terra, Não Te Quero Mais. É assim, ó, que a gente vai o nosso sábado. Bom dia, 9h25. Vai pulando igual tico-tico pra lá e pra cá. Convida o pai pra dançar essa, vai lá.

0: 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Nove horas 31 minutos.
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3: Bueno. Agora são 9 horas e 37 minutos. 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

0: 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Envie seu currículo no prefixo 49 99955 7509 ou por e-mail eletricafabriciovda@gmail.com e faça parte da equipe. 9:38, tem mais participações aqui na sua manhã. Bom dia, bom dia. Obrigado pela companhia, pela sintonia. Continuamos juntos. Bom dia, alô, bom dia.
1: Bom dia, meu amigão Eric Miller. Tudo certinho por aí?
0: Tudo e aí?
1: Tudo certo. Paulo Volvo do Bairro Amarante. Meu amigo, quero ver se pode rodar a música pra nós. Com os mateadores, Vaneiro de Respeito. Quero desejar para todos os pais da... na nossa videira e região em geral, e que estão na escuta do teu programa. Especial para você também, que é um baita de um paizão. Beleza? Tudo de bom, bom trabalho. Fique com Deus, meu amigo. Tudo de bom, hein?
0: Valeu, Paulo. Muitas bênçãos para você também, para todos os pais aí, para todas as famílias. Obrigado pela companhia, pela sintonia. Tem também a Bernadette Seebauer. Quero oferecer uma música, Onde São os Meus Passos, com Barreto, para toda a minha família, para vocês da rádio. Bom dia e ótimo final de semana a todos. Valeu, Bernadette. Abraço para você, um bom dia. Obrigado pela participação também. Gorete, tá na nossa programação. Queria desejar um feliz Dia dos Pais para todos os pais da família e os que estão na escuta. Para você, meu amigo, Deus abençoe. Ah, ela está escrevendo ainda. Vamos lá. Nove horas 39 minutos. Tem participação da Alzira aqui. Alô, Alzira, bom dia.
2: De pedir aquela música Amor de Mãe, que canta nos domingos de tarde. É um... é um cantor aqui perto de... porque tem a moça que fala primeiro, depois ele canta. E eu ofereço para todos os pais. Uhum. E para aquelas mães que criaram os filhos sem pai.
0: Que são pais também, essas mães.
2: Que foram pai e mãe, né?
0: Uhum.
2: Tá bom? Eu sou uma delas que criei meus filhos sem pai. E para Ivanir Sartor, que também cria os filhos dela sem pai, que ele também faleceu quando eles eram pequenos. E para todos os pais, que é muito linda essa música. Eu acho que é amor de mãe, o carinho de mãe, uma coisa assim. Que ela já amava ele quando ele estava na barriga dela. Então é uma coisa assim essa música.
0: Uhum.
2: Muito linda. E ofereço para vocês da rádio, para todos vocês que são pai, e para as mães também, para tudo elas, tá bom? Muito obrigado se eu for atendida. Um abraço para você e para minha família. E um bom final de semana. Que Deus abençoe a todos nós.
0: Ah, valeu. Eu tava procurando aqui, tô campeando. Vou ver se eu encontro essa música pra você. Com certeza. Alzira, obrigado pela participação. Que Deus te abençoe também. Que você, como mãe, que criou também seus filhos, que vocês tenham um abençoado dia. Muitas bênçãos pra você, pra toda a família aí, tá? Temos participação também aqui do Luiz Carlos Campolim. Bom dia, Miller. Gostei de ouvir a música com Rick Renner, uma bem das antigas. Luiz Carlos Campolim, grande abraço, amigão. Obrigado pela participação, pela companhia, pela sintonia. Agora a gente termina de falar aqui. Quero ouvir o Velho Pai com o Teixeirinha. 9:42, os mateadores chegando.
3: Então, eita!
0: E aí depois tem o Barreirito. Uma maneira de respeito.

0: homenagear nosso parceiro amigo Sérgio Rosa.
1: E vamos cantar de vereda então, Beto Frio.
0: Grande gaiteiro e amigo da gente.
1: Deixa comigo, Beto Frio.

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0: 9h49. 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
2: 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Quem está chegando por aqui? 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Bom dia.
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2: Valeu Afonso, um abraço para você, um abraço para o Ednei, pessoal que está no plantão hoje na Praça.

0: esperando você para fazer essa visita aos prédios que estão em construção. E com toda certeza o pessoal te recebe lá e te leva para conhecer. Agora são 9:57 na programação do Ouvinte nessa manhã de sábado. Ô Alzira, bom dia, eu achei por aqui. Ah, é o Pedro Benincá, é o Trigo Variação que vem aí com o Valor de Mãe. Aumenta o som aí, Alzira, para você curtir. Nós voltamos já.
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0: 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Pontualmente 10 horas.
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3: A Anvisa revogou a proibição que impedia a Shopee de anunciar e participar da venda de medicamentos na plataforma. A mudança foi publicada no Diário Oficial da União e agora permite que farmácias e drogarias licenciadas utilizem plataformas digitais para logística e entrega aos consumidores. Porém, a decisão não libera a venda de qualquer medicamento, apenas produtos regularizados pela Anvisa e comercializados por estabelecimentos autorizados poderão ser oferecidos. Produtos sem registro ou com falsas promessas terapêuticas continuam proibidos. A alteração ocorre após uma mudança na legislação brasileira, que passou a reconhecer o uso de plataformas digitais como canais de entrega para farmácias autorizadas. A Comissão Parlamentar de Inquérito da Prefeitura de Joaçaba concluiu nesta quinta-feira, dia 6 de agosto, os trabalhos de investigação sobre possíveis desvios de recursos públicos. O relatório final foi aprovado por unanimidade pelos vereadores Diego Bairros, Jean Causa e Pedro Pereira. O documento apresenta mais de 20 apontamentos e recomendações para melhorar os controles internos da administração municipal. A CPI também recomenda o indiciamento de 11 pessoas e de duas instituições financeiras

0: parceiras relacionadas aos fatos investigados. O servidor Bruno da Espada é citado com recomendação de indiciamento por crime doloso. Outras 10 pessoas aparecem com indicação de possível responsabilidade culposa. A comissão informou que o valor total dos recursos supostamente desviados ainda não foi divulgado, pois depende da conclusão das análises dos sigilos bancários feitos pela Polícia Civil. Agora, o relatório será encaminhado ao Ministério Público, à Polícia Civil, ao Tribunal de Contas de Santa Catarina e à Prefeitura de Joaçaba para as providências cabíveis. Videira recebe hoje o Encontro de Corais. O evento será realizado a partir das 17 horas no Centro de Convenções Benjamin Chimelo, no Parque da Uva, com participação de mais de 10 corais. A programação promete uma noite especial de música, emoção e integração entre os grupos participantes. A entrada é gratuita e toda a comunidade está convidada para esta celebração da cultura e do canto coral. Para saber essas e outras informações, acesse portalrbv.com.br. Da redação, Araceli Tomasi.
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0: Agora são 10h05, já estamos de volta com essa programação gostosa da sua manhã de sábado aqui na Rádio Videira, o show da manhã. E quem faz o show bom, o show gostoso é você que participa do nosso programa. Vamos dando sequência, daqui a pouquinho o Jairo estará por aqui também trazendo as promoções, as ofertas do Supermercado Itália. Tem participação do ouvinte, alô, bom dia.
1: Bom dia, tipo. É Ivone Maus, Bairro.
0: Mas não, é. Sou eu.
1: Queria a música do Amado Batista, de feliz com meus, pros pais, meus cunhados, meus irmãos que são pai, o meu Giros, o Thiago, o Diego Lira, que são pai, o seu Alberto Lira, e pro meu esposo Valmir.
0: Boa.
1: Beleza?
0: Beleza.
1: Mal tá o Cezinho.
0: Valeu. Um abraço, Ivone, obrigado pela participação, muito obrigado pela companhia, pela sintonia, bom dia para você e também muitas bênçãos aí para todos os pais. E quero parabenizar aqui o Cordeiro que está de aniversário, que Deus abençoe, muitas felicidades, muitos anos de vida. Vou trazer mais participações, alô, bom dia.
2: Bom dia, amiga. Aqui é Carolina do Rio da Pedra, da Agrícola, né? Quero desejar hoje o programa para o meu pai, que ele já está com 90 anos.
0: Que maravilha!
2: E desejar o programa todinho para ele, para quem está escutando. E eu peço a música Meu Velho Pai. Obrigado por ser atendida.
0: Valeu, daqui a pouquinho, Carolina, nós vamos trazer a música para vocês. A Ivanir também está com a gente. Bom dia, Ivanir.
3: Bom dia. Manda uma música de pai, pode ser?
0: Mando.
3: Tem aquela do, acho que é Lucas Lupo, pai lá. Manda pra mim, ofereça para todos os pais, pra mim que criei meus filhos tudo sozinha, que sou pai e mãe. E um abração, um bom fim de semana a todos. Deus abençoe todos.

0: os pais e todos nós. Beijo, Iva do Cibrasil.
1: Valeu, Iva, um grande abraço pra você. Eu me obrigo a falar algum pouquinho daqui a pouquinho. Vou fazer uma homenagem pros pais, vou fazer uma homenagem pra você que é mãe, que foi pai também. Deixa comigo aqui, daqui a pouco eu falo alguma coisa. Vou pensar em alguma coisa aqui já já. Agora são 10 horas e 7 minutos, não precisa pensar muito, né? Essa homenagem é fácil de ser feita porque é uma homenagem merecida e difícil para quem passou por isso, né? Mas daqui a pouquinho eu falo. Porque agora tem participação de quem? Da Maria Helena. Alô, bom dia.
2: Bom dia, povo de Videira. A Maria Helena. Eu vou entrar de carona com essa senhora muito simpática aí. Vou entrar de carona com ela aí nessa música que ela pediu aí.
1: Tá.
2: Eu oferecer para todos os pais desse mundo, para essa mãe que é mãe, é pai. Eu não tenho mais pai, meu pai já foi. Mas quando eu tinha meu pai, a gente dava valor.
1: Valor, né?
2: Isso. Então amanhã é dia dos pais, gente. Abraça seu pai. Abrace forte. Porque quando eu tinha meu pai, eu presenteava, eu abraçava. Eu amava meu pai. Então, gente, abrace seu pai. Porque os anos passam, o dia passa, a semana passa. Quando a gente tem pai e tem mãe, é a coisa mais boa do mundo. O nome mais lindo que eu acho no mundo nessa fase é pai e mãe. Benção pai, benção mãe. Então eu ofereço para todos os pais desse mundo, para essa mãe que é pai e mãe nesse momento, para o meu filho Anderson lá do Mercado Zonita da Alvorada, que tem uma filhinha, coisa mais linda, que eu amo, a Catarina. Quero dar os parabéns pelo Dia dos Pais.
1: Valeu, Maria Helena.
2: Eu agradeço de coração.
1: Amém. Um abraço para você. Obrigado pela participação. É verdade. Mas tem muitas pessoas que ficam pensando, passam um ano inteiro e pensando no que vai dar de presente no Dia dos Pais. E às vezes o pai não quer um presente. Quer simplesmente a visita de um filho. Pense nisso. A Mauri Rosa, um grande abraço, ele mandou um recado aqui, que o nosso sábado seja abençoado e protegido por Deus. Um dia de paz, um final de semana tranquilo, que tudo seja pela direção dele e que nada venha nos faltar. Amém. Valeu, Mauri, um grande abraço para você, obrigado pela companhia e pela participação aqui no programa. Seja bem-vindo sempre. Tem mais participações? Tem muitas participações na nossa manhã. Bom dia.
3: Bom dia, Eric. Que ó, Tibério.
1: Fala, Tibério.
3: Quero lhe dar carona com aquela música do Teixeirinha, que vai vir daqui a pouco.
1: Vai.
3: Eu criei 4 filhos, estão todos trabalhando, bem criados, no caso. E estou criando neta, criei desde pequenininha, porque, na verdade, eu fui pai.
1: O avô Rai.
3: Pai dela, não sei quantos anos faz que ela não vê. E tô criando o bisneto, que é filho dessa neta minha, tá com 3 aninhos. Com graça de Deus.
1: Que Deus abençoe você.
3: Ele não tem pai, mas não considera. Mas tem o bisavô e a bisavó, mesmo nós com problema de saúde, tanto eu que nem a bisavó, estamos conseguindo criar os nenê.
1: Que bênção, que bênção.
3: Ele teve problema de saúde também, está em tratamento, a gente foi de atrás e Deus está ajudando nós.
1: Verdade, é verdade.
3: Bom domingo para nós, pais e para as mães que são mães que não têm os filhos e não têm o pai do filho junto. Um abraço.
1: Um abraço, Tibério. Um abraço. Que Deus abençoe vocês. Continuem trabalhando, fazendo essa força por essas crianças que, toda certeza, vão ser retribuídas. Já estão sendo retribuídas com muita alegria. E Deus abençoando vocês aí. 10 horas e 12 minutos. Padre Ezequiel, benção em mim.

0: Que delícia!
1: 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Dez horas, 17 minutos.
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2: Agora são 10 horas e 19 minutos. 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Ô Jairo, bom dia. Seja bem-vindo, Jairo. Bom giorno.
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1: Agora são 10 horas e 26 minutos. É você que faz o show da manhã. Bom dia.
2: Miller, beleza, meu querido?
1: Opa! Você para
2: trabalhar no sábado. Isso que é legal.
1: É bom isso.
2: Dez, cara. Dá um beijo pra você, pra Anne, a Nelise, a Neuza, a Giovana, o Felipe, o Fábio, a Ivoneta, a Luísa, a Neiva, a Dilso, o Fusqueiro, o Batistella e o Pires. E o que é o Rogério, Magrão e Banda, meu coração pirou, pirou. Tá louco, Miller, meu coraçãozinho. Beijo, louco, velho, querido. E um feliz dia dos pais pra todos os pais, Miller, pra você.
1: Valeu, tá? Obrigado.
2: Beijo, louco, velho.
1: Pra você também, ô Copete, um abraço pra você, obrigado. Pra todos os pais, muitas bênçãos, é o que nós pedimos, muita saúde pra todos. Maria. Oi, Maria, bom dia.
3: Quanto tempo não vinha na rádio, né? Eu quero uma música pros pais do Brasil, que eu não tenho pai, mas os outros pais, né? Uhum. E pra vocês também da rádio, vocês são pais.

0: vamos para ser menor de Fabiano ou do Daniel, qualquer um que você achar mais fácil.
1: Tá.
0: Meu nome é Maria do Santo Rio das Pedras. Tchau, obrigado.
1: Valeu, Maria. Um grande abraço para você. Eu estava por aqui, só que eu estava lá na Rádio Vitória, aos finais de semana fazendo por lá, mas estamos novamente aos sábados por aqui no Show da Manhã. Eu estava morrendo de saudade. Eita, essa dá uma saudade, dá uma... vem uma lembrança. Ô, velho pai Teixeirinha, 10h28.

10:31. 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Nesse sábado, tempo instável com céu encoberto e chuva ao longo do dia do Planalto ao litoral. Nas outras regiões, sol entre muitas nuvens e chuva isolada à tarde. A temperatura entra em declínio, vento noroeste a sudoeste fraco moderado com rajadas. Para o domingo, do Planalto ao litoral, chuva isolada ao longo do dia. Nas demais regiões catarinenses, chuva isolada no início do dia e sol entre muitas nuvens no decorrer do dia. Temperatura mais amena no estado. No domingo, vento sudeste a sudeste fraco moderado com rajadas. Para segunda-feira, dia 10, chuva isolada no início do dia do Planalto ao litoral e mais aberto nas demais regiões catarinenses. Sol entre nuvens na segunda-feira devido ao avanço de um sistema de alta pressão. Temperatura mais amena no estado, vento sul a sudeste fraco a moderado. Temperatura em elevação, vento nordeste fraco a moderado. Central de Informações, Epagri-Siram, meteorologista Marcelo Martins. 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
1: Ô, manhã de sábado, sábado 8 de agosto de 2026. Pera lá, deixa eu falar pra você aqui, atenção.

0: Nós teremos a pastelada Santos Dumont na Conexão Salvatoriana no sábado, dia 15 de agosto, durante a Conexão Salvatoriana, que vai acontecer lá na Rua Coberta da Igreja Matriz, com serviços da comunidade. Terá também a pastelada com a comunidade de Santos Dumont. Estarão comercializando pastéis de carne, pizza, chocolate, Romeu e Julieta e cachorro quente por apenas R$7 cada. Vendas iniciam a partir das 9 horas e seguem ao longo do dia e após a missa. Então não percam. R$7 a unidade. E lembrando que nesse sábado, dia 8, hoje, está acontecendo a Clínica Veterinária de Videira, realiza uma quermesse julina beneficente, um momento especial de solidariedade e apoio aos animais atendidos pela iniciativa. O evento acontece na Rua Josefina Rem, número 168, no bairro São Cristóvão, com opções deliciosas para toda a família. Tem cachorro quente por apenas R$7, o quentão R$5. O dia do evento serão aceitos pagamentos em Pix e dinheiro. Eu na família, convido os amigos e participe. Agora 10 horas e 40 minutos, claro que tem mais participações e nós vamos atendendo. Vamos lá, tem muito mais para você ligado aqui na Videira. Eu estou na Rádio Vitória todos os dias, todas as tardes, das 3 às 17 horas. Alô, boa tarde ou bom dia.
1: Bom dia, é a Gleci. Estou ligando aqui de Curitiba. Queria que, se você puder me atender, eu queria ouvir a música 11 Vidas, com Lucas Luco. E queria oferecer para todos os pais, e principalmente para o meu filho Cristiano, do Xonene, que amanhã é dia dele, dos pais, né? Para todos os pais também. Uhum. E para o Edson Cordeiro, que também é pai, né?
0: Uhum.
1: E se você me atender, eu te agradeço.
0: Valeu, Gleci. Um abraço para você, obrigado pela participação. Bom dia para você também. Um abraço para todo o povo curitibano aí. Obrigado pela companhia, pela sintonia. Nós temos mais participações. Alô, Zelir, bom dia.
2: Bom dia, Eric Miller. Tudo certo com você?
0: Tudo, e aí?
2: Eu quero, se dá para oferecer uma música pro Dia dos Pais, é amanhã, mas pode ser hoje.
0: Uhum.
2: É, o Jacarandá. Oferecer pro meu esposo Almiro, que é pai, pro meu filho Ayrton, que também é pai, e pro meu genro João. Todos são pais. E se você é pai também, bem, parabéns para você também pelo seu dia amanhã, tá bom?
0: Valeu.
2: Muito obrigado, você me atender. Bom fim de semana, Eric.
0: Valeu, Zelir. Um abraço para você. Obrigado pela participação também. Bom dia, bom dia. Um bom sábado para você, para todos os pais, principalmente para os meus filhos. Felicidade para os pais, mas que criou os filhos sem pai também. É, para as mães que criaram os filhos sem pai também. Justina Rubini, um grande abraço, Justina. Obrigado pela participação. Bom dia também. Vamos fazer uma homenagem para você, para todos os pais e para as mães que são pais também. Marisete Alves, bom dia.
3: Bom dia, tudo bem? Meu nome é Marisete Alves de Iomerê. Gostaria de ouvir a música, se possível, do Fundo da Grota, com o Baitaca. E gostaria de oferecer especialmente para o meu esposo, Rafael Crestani. Quem oferece também são suas filhas, a Júlia Crestani e a Sofia Crestani, com muito amor e carinho, desejando feliz Dia dos Pais. Agradeço, se for atendida, meu muito obrigado e um forte abraço a todos.
0: Valeu, Marisete, um abraço para você, obrigado pela participação. Oi, boa tarde, ótimo sábado, toque o mando Traia Véia aí. Bom dia, Dirce Mezaroba. Valeu, Dirce, um abraço para você, obrigado pela participação. Leonilda Siqueira também está com a gente. Bom dia, me chamo Leonilda Siqueira, do Rio das Antas, gostaria de ir de carona com a próxima música, oferecer para minha filha, pro esposo, pro filho, a nora, o genro e minhas netas. Valeu, Leonilda, um grande abraço.

Abraço para você, para todo o pessoal aí de Rio das Antas. Pessoal de Rio das Antas, de Pomeia, recebe um abraço aí com todo carinho nosso, de toda a equipe aqui. A música que está chegando para você curtir aqui, ó. Ah, tô devendo essa. 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
5: 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Oral Única. 10:53, temos mais participações aqui na nossa manhã, vamos a elas. José Luiz

0: Galão, bom dia, meu amigo Miller, José Luiz Galão do Rio das Pedras, gostaria de mandar uma música Filho para mim mesmo, que amanhã estou de aniversário. Ô José, parabéns, felicidades, que Deus te abençoe, muitas felicidades, muitos anos de vida. Vamos só fazer uma homenagem para você e também para todos os aniversários de hoje, daqui a pouquinho, aqui no Show da Manhã. Bom dia, Maria Schneider, bom dia, sou Maria Schneider, gostaria de ouvir uma música Pai com o Fábio Júnior, oferecer para o meu marido Vanderlei e para os meus irmãos que são pais. Obrigado, valeu, um abraço, Maria, obrigado pela companhia e pela participação também. Alô, Hilário, bom dia.
1: Tchau, Hilário de Pomeia, me trabalhando hoje, bicho. E eu me dei, queria escutar a música, eu acho que é o Tonico Tinoco, que canta o coro de boi, aí se for possível rodar. Feliz tudo, os pais de Pomeia aí, o meu pai que já não tenho mais junto comigo, já faz muitos anos, nem meu sogro também, não. Há muitos anos que eles partiram, já foram morar com Deus. E para você, Mili, que é pai também. Beleza, Mili? Um abraço. Tudo de bom.
0: Valeu, um abraço, obrigado pela participação, pela companhia, Hilário. Muitas bênçãos para você também, para toda a família aí. Nós vamos aqui atender todo mundo aqui, nós vamos, pode ter certeza. Não sei se vai dar para tocar todas as músicas, mas vamos atender todo mundo. Alô, bom dia.
2: Bom dia, Emílio. Eu sou a Fátima, aqui da Lanchonete Contorno Sul. Tô pedindo a música com as irmãs Galvão, qualquer uma. Quero oferecer para a Mari, para a Giovana e para a Marisa, minha amiga. E para a dona Pátia Carme, para todos meus amigos, que eu não vou citar o nome, que são muitas amigas. Muitas. Então, vai para tudo elas. E para os pais, todos os pais. Meu pai já partiu, mas tem os outros pais, para você, Emília, que é pai.
0: Boa, não vai esquecer de ninguém aí. Um abraço para você, obrigado pela participação. Obrigado pela companhia também. Alô, Salete Bride, bom dia.
3: Bom dia, Eric Miller, tudo bem?
0: Tudo e aí?
3: Parabéns para você do Dia dos Pais.
0: Obrigado.
3: Quero oferecer para todos os pais que estão vivos aí, uma homenagem para eles. Para meus 5 irmãos também que são pais. Para meu filho Joel também, que é pai, que é muito querido, pá, que cuida bem do filhinho dele. E para todos que estão ouvindo, que Deus abençoe todos. E para mim também, que fui pai e mãe com meus filhos, né? Que Deus abençoe todos que cuidam dos filhos, porque sempre precisa de alguém para cuidar deles. E Deus abençoe todos nós, né, Miriam?
0: Amém.
3: Um bom dia para você também.
0: Valeu, que Deus te abençoe. Aí tem Amado Batista, tô devendo, tô pagando. 10h56. Depois da música, o Gilberto chega por aqui. Tá bom, então?

0: 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Agora 11 horas em ponto, Gilberto Zarpelon chegando por aqui também para trazer as ofertas da rede de supermercados Zarpelon. Ô Gilberto, bom dia!
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1: 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Agora são 11 horas e 3 minutos, nós já estamos dando continuidade ao programa e voltando aqui com a nossa programação, daqui a pouquinho atendendo participação do ouvinte.

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1: 11:04.
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1: Agora 11 horas e 9 minutos, tem mais participações. Bom dia, bom dia. Hoje, dia 8 de agosto, dia do pedestre. Vamos lá, participação do ouvinte. Alô, bom dia.
2: Bom dia, Mili. Angélica da...
1: Oi.
2: Quero homenagear todos os meus pais, principalmente meu pai que mora no Paraná. Agradeço. Meu esposo que também é pai. Para tu, Miller, que é pai também. Desejo para todos os pais do mundo um feliz dia dos pais. E quero uma música Meu Velho Pai. E muito obrigado se for atendida.
1: Valeu, Angélica, um abração para você. Feliz dia dos pais. Bom dia, quero oferecer a próxima música para todas as mães, pais como eu, que criaram seus filhos sozinhas e mesmo assim não deixam de dar amor necessário. A Marley de Lima, do bairro Oficina. Bom final de semana, feliz dia dos pais a todos, abraços. Valeu, Marley, um abraço para você, muitas bênçãos e parabéns em dobro para você. Eu admiro muito as mulheres que encararam essa vida dessa forma, porque a maioria, não vou dizer todas, mas a maioria foram abandonadas, foram deixadas de lado na época do namoro, se enfrentaram uma família que antigamente, para ter um filho, mãe solteira, não era fácil, né? E encararam a vida, encararam a família, encararam os pais, sem ter o parceiro do lado que, na hora que descobre a gravidez, acaba abandonando. Eu tenho certeza que hoje em dia deve estar muito arrependido. Mas esse arrependimento não adianta. Quem sabe lá isso aí foi até um livramento, viu? 11 horas e 16 minutos. Bom dia, bom dia. Isadora Olhari, gostaria de desejar um feliz dia dos pais para todos os pais. Gostaria de oferecer um especial para o meu esposo Cristiano Ribeiro, pois vai ser o primeiro dia dos pais dele. Estamos com o neném no forninho. Oh, que maravilha! E se for possível ser atendida com a música, o Grupo Tradição, Apaixonado por Você. Obrigado, um abraço, parabéns ao casal, que Deus abençoe vocês, ao papai aí e também a Isadora, a mamãe, que estão felizes. O bebezinho está quase chegando aí. Sejam bem-vindos aqui no nosso programa sempre. Obrigado pela companhia, pela sintonia. Tem mais participação? Bom dia, meu nome é Isabel Rossi, gostaria de ouvir uma música do Corpo e Alma. Ofereço especialmente para o meu marido Luiz Carlos Campolim, pela passagem do Dia dos Pais. Boa! Abração para vocês. Obrigado pela companhia. Temos mais, muitas participações. Bom dia, aqui é o Jair Sandro Cividini, da Rui 30. Gostaria de homenagear meu pai, o Emílio Cividini, da linha Paulina e Omerê, para o Dia dos Pais, amanhã, que era a música O Velho Pai. E também para meus amigos e amigas e para vocês da rádio, um ótimo final de semana. Valeu, abração para vocês aí, pessoal de Arroio 30. Obrigado pela companhia. Bom dia, gostaria de oferecer a música para minha sobrinha, que hoje está completando aniversário, a Stephanie Tainá, do bairro Cibrazém. Oi, Stephanie, parabéns. Deus te abençoe, toda a felicidade do mundo. Daqui a pouquinho tem homenagem para os aniversariantes também. Bom dia, Sirlei Paganini, bom dia.
3: Olá, bom dia, aqui é Sirlei Paganini. Peço a música Horizonte Azul. Ofereço para toda a minha família, em especial

0: todas as minhas amigas também. Horizonte Azul. Obrigado, se for atendido.
1: Valeu. Um abraço, Sirlei. Obrigado pela participação. Bom dia.
2: Bom dia, Miller. Tudo bom? Tudo certo? É Nilce Aparecida de Souza, de Rio das Antas. Eu vou com a próxima música e quero oferecer para todos os pais, para todo o meu genro, meus irmãos que são pai, para meus cunhados, para você aí que é pai. E Deus abençoe todos os pais, que eu não tenho mais o meu. E essa, eu quero escutar uma música que eu também fui mãe e pai. Criei 7 filhos, bem dizer, sozinha. E graças a Deus estão tudo casados.
1: Que benção.
2: Daí é só pra... Quero agradecer, beleza?
1: Valeu. Abraço pra você, que bênção. Bom dia.
3: Bom dia. Aqui é a Clari Grezana, de Rio das Antas. Queria oferecer uma música para o meu pai, Melzi, e para o meu esposo, José, pelo passar do Dia dos Pais. E para todos os pais, muito obrigada se for atendido. Pode ser de carona.
1: Valeu, bom dia também pra Edna. Quero ouvir a música Varinheira da Galera com os 4 Caldeiras. Obrigado, Miller, se for atendida. Valeu, Edna, abração pra você. Amélia Toneta, bom dia.
4: Meu nome é Amélia Toneta Zago. Bom dia, Miller, tudo bom? Que saudades, quanto tempo.
1: Verdade.
4: Não escutava mais tua voz na Rádio Videi. Amélia Toneta Zago. Gostaria que você tocasse uma música homenageando os dois meus filhos que são pais. A música podia ser Saudades da Minha Terra. Um abraço, um bom sábado, tchau.
1: Valeu, um abração pra você, obrigado pela participação. Vamos lá, vamos com música então, nessa programação aqui, trazendo pra vocês. É os meninos que estão chegando por aqui. Convida o velho aí pra dançar essa valsa aí, ó. Ah, 11 horas e 16 minutos. Vamos tirar a poeira do

0: Lindo demais, os meninos, a valsa do meu pai, 11 horas 18 minutos. Vamos aos comerciais, já voltamos.
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0: Agora 11 horas e 22 minutos.
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0: Agora são 11 horas 25 minutos. Temos mais participações aqui. Não vai dar tempo para atender todo mundo com a música, mas claro que para você falar, mandar o seu alô, seu recado, dá sim. Oi, bom dia.
4: Opa, bom dia, seu Miller. Aqui é o Antônio do Cetrego.
0: Fala, seu Antônio.
4: Eu sei, manejando os pais e oferecer para todos os pais. Eu não tenho mais, mas tenho meu enteado que é pai, que mora com nós.
0: Uhum.
4: Oferecer para ele, para a mãe dele, para todos quem estiver ouvindo. Eu sei da rádio aí também. É um feliz dia dos pais, com muita saúde, muitos, muitos anos. E agradeço por atendido. Até mais.
0: Valeu. O que vale é essa lembrança, seu Antônio. O que vale é essa lembrança. Eu também não tenho mais o meu. Mas eu posso só dizer para os que têm ainda vivos, que valorizem, valorizem. Visitem, vão na casa deles enquanto é tempo. Aproveite agora esse momento. Aproveite que eles estão por aqui. Faça uma visita. Não precisa presente, não. Às vezes é só um dedo de prosa, uma cuia de chimarrão, um cafezinho, um bate-papo, já é o suficiente.
5: Bom dia, Eric Miller, tudo bem? Aqui é a Vera da Farroupilha.
0: Oi!
5: E agora acho que não dá mais tempo de pedir música, vou de carona. E quero homenagear todos os pais, o meu esposo Gilmar, e a vocês aí, os pais aí da rádio e todos os pais. Que Deus abençoe a todos. E parabéns pelo dia, né, que vai ser amanhã.
0: Uhum.
5: E aos pães também, os que são pai e mãe, né? Um abençoado final de semana e um feliz dia dos pais a todos os pais.
0: Valeu, Vera.
5: Obrigada.
0: Beijo.
5: Um abraço, Eric.
0: Um abraço pra você, pra toda a família aí. Que Deus abençoe vocês também. Bom dia. Oi, Maria.
6: Já o meu paizinho que já não tá mais aqui, tá lá no céu. E que Deus tenha ele num bom lugar lá. E pra todos meus irmãos que já são pai também.
0: Uhum.
6: Pro meu cunhado José também, que é pai. E pros meus amigos, tudo que tem o José, o Pedro também, são pai, pai do Murilo. A gente vai lá na festinha dele hoje de tarde.
0: Boa.
6: E daí também quero agradecer para todos os pais do mundo, né? E especialmente para o Felipe, que esse mês vai ser papai.
0: Que coisa boa.
6: Uma moça.
0: Olha que coisa linda, que maravilha. Parabéns em dose dupla então para o papai. Que Deus abençoe vocês, a Maria. Obrigado pela participação. Muitas bênçãos. Ah, bom dia.
7: Bom dia, tudo bem? Aqui é a Marilene Seco, aqui de Serra dos Isidros, Tangará.
0: Fala, Marilene.
7: Gostaria de homenagear o meu esposo, José Paulo Seco, pela passagem do Dia dos Pais. Pode ser a próxima música. Obrigado se for atendida.
0: Valeu, bom dia, um abraço para vocês.
8: Bom dia, tudo bem? Vilmar Zager, gostaria de ouvir a música Pombinha Branca. Ofereço se gostar da música, agradeço por atendido.
0: 11h28. Como eu falei, não vai dar tempo.

atender todo mundo, não vai dar tempo para trazer todas as músicas, mas todos que estiveram aqui com a gente participando do programa hoje, tiveram sua participação falando, homenageando. Mas eu quero aproveitar esse espaço. Daqui a pouquinho, no próximo bloco, vamos fazer uma homenagem aos aniversariantes. Só quero dizer para você, nesse Dia dos Pais, que celebramos e honramos todos os homens que exercem a paternidade com dedicação, com amor incondicional e sabedoria. Eu falo para você, meu amigo, que olha, ser pai é construir laços que permanecem para sempre. Servir de exemplo diário de caráter e oferecer o apoio necessário para os filhos que sigam seus próprios caminhos com firmeza e confiança. A presença, o carinho e o empenho de cada pai fazem toda a diferença na formação e no futuro de suas famílias. Eu quero prestar também uma homenagem profunda e cheia de admiração, já falei várias vezes no programa e repito, a todas as mães que assumiram sozinhas a jornada de criar e educar seus filhos. Com uma força extraordinária, garra, resiliência, essas mulheres desdobraram-se diariamente para preencher todas as lacunas, desempenhando com maestria o papel de pai e de mãe. Cada conquista de seus filhos é o reflexo direto de seu amor incondicional e de sua dedicação incansável. A todos os pais e todas as mães que cumprem essa nobre missão de amor e proteção, o nosso sincero reconhecimento e respeito. Em nome de toda a equipe, de todos nós aqui da Rádio Videira, da RBV Rádios, que esse dia seja repleto de carinho, de gratidão, celebração ao lado daqueles que vocês tanto amam e inspiram todos os dias. Feliz Dia dos Pais!

0: 11:34.
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Agora 11 horas e 39 minutos, quase chegando ao final do nosso programa, agradecendo já nossos patrocinadores, a Líder Farma, Supermercados Arpelon, Poço Serjão, Joalheria Sebem, Lojas Mega Móveis, Moveste, Oral Único, Soféu, Aluguel de Ferramentas e Recanto Cabeça, Pesqueiro e Restaurante, Empório Quero Mais, Nilcon Soluções Financeiras e Rede Doutor Saúde. Agradecendo a todos os nossos patrocinadores, aproveitamos aí e desejamos a todos um feliz Dia dos Pais já. E ainda, deixa eu mandar um alô aqui, um abraço para a Silmara. A Silmara, desejo feliz Dia dos Pais para você, para todos os pais aí da rádio, para o esposo Paulinho, para o genro Dinei e pela passagem do Dia dos Pais a todos os pais de Tamanduá. Valeu, um abração para você, Silmara. Obrigado pela participação e pela companhia de sempre aqui na nossa programação. Aniversariantes do dia, do mês, da semana, bora lá! Opa, parabéns, parabéns para você, aniversariante, parabéns, que Deus abençoe, felicidade, muitos anos de vida. E coloco você nas nossas orações sempre e sempre pedindo a Deus o maior presente de todos. Saúde, saúde para todos nós, para todos vocês, aniversariantes. Claudino Cordeiro, que Deus te abençoe. O José Luiz Galon também estará de aniversário amanhã. A Stephanie Tainá estará de aniversário hoje. Deus abençoe a todos vocês. E a você também que está de aniversário, mas não está participando do programa, receba também aí, ó, um abração com todo carinho, como diz, um quebra-costela bem chinchado para você. Que Deus te abençoe, toda a felicidade do mundo. Aproveite da melhor forma possível o seu aniversário junto com seus familiares. Muitas bênçãos a todos e aproveite também com seus familiares o Dia dos Pais. Um grande abraço, que tenhamos todos um abençoado final de semana. Musical JM para você. Grande abraço a todos. Fiquem todos com Deus. Tchau, tchau.

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1: Olá, está começando mais um informativo da Câmara Municipal de Rio das Antas, o espaço para você acompanhar as principais ações, projetos e atividades do Poder Legislativo Municipal. No programa de hoje, vamos falar sobre uma matéria aprovada na 26ª Sessão Ordinária da Câmara de Vereadores, que trata da possibilidade de isenção do IPTU para moradores que enfrentam problemas prolongados de infraestrutura pública nas proximidades de suas residências. Também vamos destacar o retorno das atividades do programa Câmara Mirim, que realizou, nesta semana, a sua 8ª sessão ordinária, além de apresentar algumas das ações que estão sendo preparadas para os vereadores mirins neste segundo semestre. Entre as matérias apreciadas na 26ª sessão ordinária, a Câmara Municipal aprovou por maioria o projeto de lei complementar do Legislativo número 1 de 2026, de autoria da vereadora Andréia Moresco, do MDB. A proposta estabelece a possibilidade de concessão de isenção do Imposto Predial e Territorial Urbano, o IPTU, para proprietários ou possuidores de imóveis residenciais que sejam diretamente afetados pela ausência, deficiência ou precariedade de serviços públicos essenciais de infraestrutura urbana. Na prática, o projeto busca

0: atender situações em que moradores permaneçam por período prolongado enfrentando problemas próximos às suas residências, como vias em condições inadequadas, buracos, erosões, alagamentos, falhas de drenagem, obras públicas não concluídas ou problemas relacionados à iluminação pública. É importante destacar que, conforme o projeto aprovado, a isenção não será automática. O contribuinte que entender estar sendo prejudicado deverá apresentar requerimento junto à Prefeitura Municipal, informar o problema e apresentar documentos, fotografias, vídeos ou outros elementos que possam auxiliar na comprovação da situação. A administração municipal deverá, então, realizar uma vistoria no local. Constatado o problema e não sendo ele solucionado dentro dos prazos estabelecidos na proposta, poderá ser concedida a isenção do IPTU, observados os demais requisitos previstos na legislação. O benefício terá validade de um exercício fiscal e poderá ser renovado caso o problema continue mediante novo requerimento e nova vistoria. A proposta também estabelece que a concessão da isenção não retira do município a responsabilidade de realizar os serviços e melhorias necessários. Segundo a vereadora Andréa Moresco, autora da matéria, a intenção é justamente criar um mecanismo que permita ao contribuinte formalizar a sua demanda e, ao mesmo tempo, dê ao município a oportunidade de solucionar o problema antes que a isenção seja efetivamente concedida. Vamos ouvir a vereadora Andréa Moresco.
1: Esse projeto surgiu pensando principalmente no cidadão, que cumpre com suas obrigações, que paga o seu IPTU, mas que em determinadas situações acaba convivendo por muito tempo com problemas de infraestrutura próximos à sua residência. Nós estamos falando, por exemplo, de ruas com buracos, erosões ou alagamentos, problemas de drenagem, obras públicas não concluídas, dificuldades de acesso ou falta de iluminação pública. São situações que podem prejudicar a segurança, o deslocamento e a qualidade de vida das famílias. É muito importante deixar claro que o projeto não cria uma isenção automática do IPTU. O contribuinte que estiver enfrentando um desses problemas deverá apresentar um requerimento junto à prefeitura, informar a situação e apresentar elementos que possam comprová-la, como fotografias, vídeos ou documentos. A partir disso, o município terá a oportunidade de realizar uma vistoria, verificar o problema e, principalmente, solucioná-lo. Esse é o principal objetivo do projeto. A nossa intenção não é simplesmente deixar de arrecadar o IPTU. O que queremos é garantir que a demanda do cidadão seja analisada e que ele tenha uma resposta do poder público. Se o município verificar a situação e resolver o problema dentro do prazo previsto no projeto, não haverá motivo para conceder a isenção. Por isso, na minha visão, não estamos falando necessariamente de um projeto com impacto financeiro relevante ou simplesmente de uma renúncia de receita. O município terá a possibilidade de atender a demanda e evitar que a isenção aconteça. Na verdade, o projeto também funciona como incentivo para que essas situações sejam resolvidas com mais agilidade. E caso o problema não seja solucionado, a isenção funcionará como uma compensação temporária ao contribuinte, que continua enfrentando aquela situação. E mesmo assim, a responsabilidade do município de realizar o serviço continua existindo. Nosso desejo, inclusive, é que poucas pessoas precisem chegar efetivamente à isenção do IPTU, porque se o cidadão fizer a solicitação e o município verificar o problema e resolver a demanda, teremos alcançado o melhor resultado possível. A Câmara aprovou o projeto por maioria e agora a matéria aguarda a sanção da Prefeita Municipal. Espero que essa proposta possa se transformar em lei e, principalmente, contribuir para que o cidadão tenha uma resposta mais rápida e para que os problemas de infraestrutura da nossa comunidade sejam solucionados com mais eficiência.
0: O projeto de lei complementar do Legislativo número 1 de 2026 foi aprovado por maioria pela Câmara Municipal e agora segue os procedimentos legais, aguardando a sanção da Prefeita Municipal.
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0: Outro destaque do nosso nosso informativo é o retorno das atividades do programa Câmara Mirim. Na tarde da última quarta-feira, dia 5 de agosto, a Câmara Municipal de Rio das Antas realizou a 8ª sessão ordinária da Câmara Mirim da legislatura 2025-2027. A reunião foi presidida pela presidente Mirim, Agatha Vitória Og Duarte, e contou com a participação de todos os vereadores mirins. Durante o expediente, foi comunicado o encerramento da campanha do Agasalho 2026, promovida

0: Pela Câmara Mirim. A ação contou com a participação dos parlamentares mirins e também com a colaboração da comunidade riantense na arrecadação de roupas e agasalhos destinados às famílias em situação de vulnerabilidade social do município. Após a conclusão da campanha, os vereadores mirins participaram da entrega das doações arrecadadas, reforçando o compromisso do programa com a solidariedade, a cidadania e a responsabilidade social. Na ordem do dia da 8ª sessão ordinária, os parlamentares mirins apreciaram 4 indicações voltadas a melhorias para o município. Entre as solicitações esteve o conserto das fechaduras dos banheiros masculinos da Escola Nucleada Municipal Jacinta Nunes. Também foram solicitados reparos na pavimentação da rua Jacob Willibald Hartmann. Outra indicação trata da disponibilização de segundo professor de turma e de capacitação para os profissionais da educação que atuam com estudantes com necessidades educacionais específicas. E os vereadores mirins também solicitaram a instalação de iluminação pública na ponte localizada no acesso à comunidade de Rio Preto, no distrito de Ipomeia. São propostas que demonstram a participação dos jovens na identificação de necessidades das escolas e das comunidades onde vivem. Durante a palavra livre, os vereadores mirins também utilizaram a tribuna para tratar de temas de interesse da comunidade. O vereador mirim João Pedro Constantino Carpenedo deu as boas-vindas aos estudantes pelo retorno às aulas após o período de férias escolares. A vereadora mirim Maria Eduarda Mascarenhas falou sobre a campanha Agosto Lilás, destacando a importância da conscientização e do enfrentamento à violência contra a mulher. O vereador mirim Nicolas Toldo abordou o Dia Nacional da Saúde, ressaltando a importância da prevenção, da promoção da saúde e da adoção de hábitos saudáveis. Encerrando os pronunciamentos, o vereador mirim, Gabriel Wolf Moresco, apresentou uma das novidades previstas para este semestre, o podcast da Câmara Mirim. A iniciativa deverá começar ainda neste mês e tem como objetivo ampliar a comunicação entre o Legislativo Mirim e a comunidade, com entrevistas, divulgação das atividades desenvolvidas pelos vereadores mirins e conversas sobre temas de interesse público. E a agenda da Câmara Mirim para o segundo semestre contará com diversas atividades voltadas ao aprendizado e à formação de jovens parlamentares. No primeiro semestre, os vereadores mirins participaram de visitas a órgãos públicos da região, conhecendo de perto o funcionamento de diferentes instituições. Também participaram de momentos de capacitação realizados em parceria com a UNOESC e com o Sicoob. Neste segundo semestre, a programação deverá ampliar essas experiências. Entre as atividades previstas estão visitas educacionais com o tema Meu Primeiro Emprego, possibilitando que os vereadores mirins conheçam empresas de Rio das Antas e da região, também tenham contato com diferentes profissões e compreendam melhor o funcionamento do mercado de trabalho. Também está prevista uma nova capacitação em educação financeira em parceria com o Sicoob. Além disso, está sendo desenvolvido o podcast da Câmara Mirim, que será mais um espaço para os estudantes exercitarem a comunicação, entrevistarem convidados, apresentarem projetos e discutirem assuntos de interesse da comunidade. E próximo ao final do ano, os vereadores mirins também têm a previsão de participar novamente do Encontro Estadual das Câmaras Mirins, um momento de integração, troca de experiências e conhecimento sobre os projetos desenvolvidos por câmaras de vereadores de outros municípios. Quem fala sobre essa programação é a coordenadora do programa Câmara Mirim, a servidora Michele Wolf.
1: Olá, amigos ouvintes. É uma satisfação estar mais uma vez com vocês e poder compartilhar aí as ações que vem sendo desenvolvida pela Câmara Mirim de Rio das Antas. O programa Câmara Mirim, ele está iniciando o segundo semestre com uma programação repleta de novas atividades que serão voltadas aí para o aprendizado, para a formação cidadã, podendo capacitar os nossos vereadores mirins. Então, no primeiro semestre, os vereadores mirins participaram de importantes ações, que podemos citar, então, a campanha do Maio Laranja, que foi realizada nas escolas, conscientizando aí todos os alunos. Eles tiveram esse contato, né, diretamente com os alunos, professores, com toda a comunidade escolar. Também estiveram participando de capacitações que foram promovidas em parceria com o Sicoob, também com a UNOESC, onde puderam ampliar seus conhecimentos sobre cidadania, comunicação e educação financeira. Além disso, os vereadores mirins também participaram de um seminário

0: Nário, na cidade de Videira, e puderam representar o nosso município aí também na conferência regional que aconteceu em Caçador, onde estiveram presentes aí outros municípios, né, como Videira, Calmon. Foi uma grande troca de experiência, foi um momento bem importante. Outro destaque também, né, então aí que nós tivemos foi a campanha do agasalho do 2026. Além de mobilizarem a comunidade para arrecadação de doações, foram os próprios vereadores mirins que participaram da entrega dos agasalhos às famílias, né? Essas famílias em situação de vulnerabilidade social, e eles puderam vivenciar na prática a importância da solidariedade, do compromisso com a comunidade. Então, aprendendo aí desde cedo, né, a importância da solidariedade. Então, para esse segundo semestre, nós temos previsto várias novidades. Eles estarão visitando empresas por meio do projeto Meu Primeiro Emprego, uma nova capacitação, né? E também eles continuarão tendo a capacitação em educação financeira em parceria com o Sicoob, e teremos também aí o lançamento do podcast da Câmara Mirim, que é uma novidade. Então teremos um novo espaço para aproximar ainda mais a comunidade das ações desenvolvidas pelos nossos jovens parlamentares. Teremos as sessões ordinárias também, né, que terão a continuidade com a apresentação de indicações, que onde eles vão continuar desenvolvendo novas ações voltadas para a cidadania. E além disso, a expectativa de participarem do encontro estadual das câmaras mirins, que vem sendo realizada sempre aí em Florianópolis, e o ano passado nós estivemos lá e gostaríamos de estar levando os nossos jovens também novamente este ano, né, promovendo a integração com jovens de todo o estado. A Câmara Municipal de Rio das Antas, ela segue investindo na formação dos nossos jovens, incentivando o protagonismo, a cidadania e a participação na vida pública. Muito obrigada pela audiência e até o próximo programa.
1: O programa Câmara Mirim busca proporcionar aos estudantes uma vivência prática do funcionamento do Poder Legislativo, incentivando o exercício da cidadania, o protagonismo juvenil e a participação dos jovens nas discussões de interesse público. E a próxima sessão ordinária da Câmara Mirim já tem data marcada. Será no dia 20 de agosto, às 13h30, no plenário da Câmara Municipal de Rio das Antas.
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1: E esses foram os destaques do nosso informativo da Câmara Municipal de Rio das Antas. Hoje você acompanhou informações sobre a aprovação do projeto de lei complementar do Legislativo número 1 de 2026, de autoria da vereadora Andréa Moresco, que trata da possibilidade de isenção do IPTU em situações específicas de ausência, deficiência ou precariedade de serviços públicos de infraestrutura urbana. A matéria foi aprovada por maioria e agora aguarda a sanção da prefeita municipal. Também destacamos o retorno das atividades da Câmara Mirim, a realização da 8ª sessão ordinária, as indicações apresentadas pelos jovens parlamentares e a programação de visitas, capacitações, podcast e outras ações previstas para este segundo semestre. Acompanhe os canais oficiais da Câmara Municipal de Rio das Antas e fique por dentro das atividades do Poder Legislativo. Uma boa tarde e até o próximo informativo.
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3: Estamos entrando no ar com o programa Pinheiro Preto em Ação desta semana. Para você e para sua família, uma ótima tarde. A partir de agora, informativo da Prefeitura Municipal, através da Rádio Videira FM, um canal de comunicação entre a administração municipal e a nossa comunidade de Pinheiro Preto. No programa de hoje, recebendo a presença do prefeito, professor Mauro, ao qual nós vamos dando o nosso boa tarde. Boa tarde, prefeito.
4: Boa tarde, Alan. Boa tarde aos ouvintes da Rádio Videira. E boa tarde todo especial ao povo de Pinheiro Preto.
3: Muito bem, prefeito. Vamos começar falando de notícia boa. A gente tem trazido bastante notícia boa aqui no nosso programa. Vamos falar sobre a saúde, né? A Secretaria Municipal de Saúde estará oferecendo o serviço inédito, ouça o que eu estou falando, inédito na nossa região, que é o tratamento de canal para a nossa comunidade. Um serviço inovador à disposição dos nossos munícipes.
4: Estamos muito felizes com mais essa conquista, né, para a saúde do povo de Pinheiro Preto. A gente ter esse tratamento de canal executado pelos nossos dentistas, totalmente gratuito. São intervenções de média complexidade, né, que normalmente não são oferecidas na unidade de saúde básica, mas que nós, né, tínhamos lá no nosso plano de governo, e agora a gente está colocando em prática isso. Esse tratamento envolve um alto custo, né, e a partir da próxima semana as pessoas podem procurar, né, para fazer o agendamento na nossa unidade de saúde para fazer os seus tratamentos. Então a gente quer com isso melhorar o sorriso das pessoas, de melhorar a sua qualidade de vida. Queria agradecer também aos vereadores, né? O vereador Edson, o Vailatinho, o Adi, a Dineia e a Cláudia, que junto com a gente, né, aprovaram o projeto na Câmara, e assim estamos passando para a população mais esse, como tu falou, um tratamento inovador para a nossa região e que vai melhorar muito a qualidade de vida do nosso cidadão.
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3: Prefeito, vamos falar agora sobre uma reforma que está acontecendo aí, o pessoal está passando durante o dia, está vendo, né, em frente à Prefeitura Municipal, está acontecendo aí uma reforma, né, da Delegacia da Polícia Civil, que está sendo realizada também com recursos aí oriundos do município.
4: A nossa Delegacia da Polícia Civil estava numa situação precária há muito tempo, tinha sido reformado a parte da Polícia Militar na gestão anterior, então essa semana iniciou-se a tão esperada reforma, terá um investimento de aproximadamente R$ 190 mil, né, para dar melhores condições de trabalho aos policiais que lá trabalham, né, e consequentemente melhorar o atendimento da nossa população. Então estamos muito contentes com mais essa realização para o benefício da nossa população.
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3: No nosso programa aqui, a gente sempre fala sobre um assunto muito importante, que é o esporte, né, prefeito? E no último final de semana, nós tivemos aí as finais de mais um importante campeonato municipal de truco de Pinheiro Preto.
4: O esporte, como eu sempre tenho dito, de vento em popa, né? Então, na última sexta-feira, dia 31, foi realizado a grande final do campeonato de truco, né, que reuniu muitas duplas do nosso município, de várias localidades, né? E houve muita competitividade, né, até a última partida. Então, a classificação final ficou ali União como a grande campeã, segundo lugar a Guipel, terceiro o Moto Clube Vale do Vinho, e as melhores duplas, então, foi o Primo e o Nilson, e a segunda melhor dupla, o Pelé e o Neguinho. Queremos deixar aqui os parabéns a todos.

0: todos que participaram dessa competição, né? E é mais uma iniciativa que vem fortalecer a integração das comunidades e valorizar as tradições e a cultura do nosso município.
1: Prefeito, estamos falando de esporte, vamos continuar falando, como o senhor falou, o esporte muito forte em nosso município. Falar que agora, na próxima semana, já acontece o Congresso Técnico do Campeonato Municipal de Tranca.
0: É, nessa próxima semana, então, na quinta-feira, dia 13, haverá o congresso técnico para alinhamento, né, das regras, organizações e os detalhes da competição, né? Será na categoria feminino, masculino e misto, né? Então, como eu falei, o congresso técnico será na quinta-feira, a partir das 19h30, na sala da CME. E para quem quiser fazer as inscrições antecipadas, né, elas já estão abertas e podem ser feitas diretamente na sala da CME ou pelo telefone 991-794501 com o Silmar. Então a gente espera aí o pessoal que é apaixonado pelo baralho para mais esse evento da nossa CME.
1: Muito bem, continuando, prefeito, nessa levada do esporte importante para o nosso município, já na terça-feira acontece aí o Congresso Técnico do Municipal também de Futsal.
0: É, terça-feira, então, dia 11, às 19 horas, também na sala da CME, vai acontecer o Congresso Técnico para os alinhamentos da nossa competição. Esse ano nós teremos várias categorias, né? O masculino, o feminino e o veterano. Então a gente convida o pessoal aí do futsal para que se faça presente, né? Para que a gente tenha mais um campeonato grande, né? Cheio de grandes emoções aí no nosso ginásio municipal. E é mais uma forma de recreação também e uma atividade para o pessoal ir assistir.
1: Muito bem, prefeito. Agora nós vamos falar sobre um assunto muito importante. Gostaríamos que você que está nos ouvindo, você de Pinheiro Preto, ouvisse a importância que o prefeito vai destacar agora, pois na próxima terça-feira agora, dia 11 de agosto, acontece uma importante audiência pública sobre a ampliação do perímetro urbano e também das áreas de APP. Prefeito, gostaria que o senhor destacasse aos nossos munícipes de Pinheiro Preto a importância da participação nessa audiência pública.
0: É, quando a gente vai falar dessa questão de ampliação de perímetro urbano e área de APP, eu queria ressaltar que quando foram realizadas as audiências anteriores, né, em outras gestões, houve uma pouca participação, né, dos munícipes. Aí teve alguns até que ficaram surpresos, né, que os seus terrenos passaram a ser de perímetro urbano e tal, por não participarem da audiência pública, né? Então, a prefeitura vem convidar toda a comunidade a participar desse importante evento sobre as ampliações do perímetro urbano e da área de APP. Será um momento importante para apresentar propostas, esclarecer dúvidas, né, dar sugestões, e a gente quer garantir a participação da população nessas decisões, porque elas vão impactar com certeza o futuro do nosso município. Então aí, se as pessoas vão participar, depois, como é que meu terreno virou perímetro urbano, não virou, não queria, e a gente sabe que depois de tomadas decisões, se um terreno passa a ser urbano, não tem mais como ele voltar a ser rural, né? Então, mais uma vez, a gente chama a atenção da população, as pessoas interessadas que participem. Então, será na terça-feira, às 19 horas, na Câmara de Vereadores, né? Então, fica aqui novamente o convite para que todo mundo participe. A opinião de todos é fundamental para a gente construir um município, né, em um desenvolvimento urbano sustentável e transparente, né, principalmente. Ah, porque o prefeito decidiu que o meu terreno vai ser urbano ou não. Não, vai ser tomada essas decisões lá nessa audiência pública. Então, contamos com a presença de todos os interessados.
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1: Muito bem, prefeito. Nesse momento, o nosso programa espaço aí reservado para falarmos um pouquinho sobre os eventos, as festividades das comunidades do nosso município. E eu gostaria, então, que o senhor fizesse o convite aí para os eventos deste final de semana.
0: Hoje, né? Então, teremos, dia 8 de agosto, o jantar dançante do Dia dos Pais, na comunidade de Santo Isidoro, né? O cardápio será churrasco de gado, porco, galeto, sopa de anholine, lasanha, aipim, bacon e saladas diversas. Então, será um jantar dançante com a

0: animação da banda Munique, né? Banda famosa, muito boa. Os valores dos ingressos, então, são individual 120, mesa com 10 lugares 1.100, mesa com 8 lugares R$ 830. Então fica aqui o convite, né, o povo da região em Pinheiro Preto para comemorar o Dia dos Pais junto com a comunidade de Santo Isidoro.
1: Muito bem, prefeito. Gostaríamos mais uma vez de agradecer sua presença aqui no nosso programa Pinheiro Preto em Ação dessa semana. Deixamos aí os microfones para algo a mais que o senhor queira acrescer.
0: Eu queria aproveitar esse momento para desejar um feliz Dia dos Pais, né, a todos os papais de Pinheiro Preto e os ouvintes da Rádio Videira, e ressaltar a importância dos pais nas famílias, né, nesses momentos que o mundo anda tão, como que vamos dizer assim, meio perturbado. Então, a importância dos pais para que a gente tenha as famílias, né? Então, fica aqui o grande abraço e nossos parabéns a todos os papais.
1: Muito bem, desta forma, vamos encerrando o nosso programa Pinheiro Preto em Ação, que volta aqui pelas ondas da Rádio Videira FM. Convidamos você, acompanhe os trabalhos da administração municipal através do nosso site pinheiropreto.sc.gov.br e nas nossas redes sociais, tanto no Facebook e no Instagram, @ Prefeitura Pinheiro Preto. A todos, um abraço, um ótimo final de semana, parabéns a todos os papais e até mais.
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1: Olá, boa tarde. Está iniciando o programa da Prefeitura de Iomerê. Hoje com a gente a prefeita Lucy Peretti e também a secretária de Educação, Cultura, Esporte e Turismo, Araceli Veirich. Boa tarde.
2: Boa tarde, Araceli, aqui nossa secretária de Educação, Esporte, Cultura e Turismo. Boa tarde, Araceli, da rádio e todos os ouvintes.
3: Boa tarde, prefeita Lucy. Obrigada pelo convite. Obrigada, Araceli, pela recepção e uma boa tarde para todos os ouvintes da rádio.
1: Nós vamos iniciar o programa de hoje falando da Secretaria de Agricultura e também Infraestrutura.
2: Nesta semana, na linha Bride, foi feita limpeza de lavoura, abertura de valas para instalação de água. Na linha Santo Antônio, foram feitos dois novos bueiros, né, melhorando aí o escoamento de água das chuvas. E a Secretaria de Infraestrutura também concluiu um serviço de substituição de pontilhão, então, que existia por galerias, lá na linha Barichello. Então, dessa forma, aí melhora a segurança, né, dos usuários daquela via e também o fluxo de água. E feito também uma extensão, né, das galerias existentes em outro ponto para alargar a faixa aí de domínio, passagem de veículos e máquinas agrícolas.

Também aqui nós temos alguns convites. A Secretaria de Agricultura, em parceria com a IPAGRE, convida os produtores de Parreira para uma reunião técnica sobre o manejo de podas de uva de mesa e uvas comuns. Será no dia 11 de agosto, às 9 horas, no Cetreve, em Videira. E a Defesa Civil de Iomerê, em parceria com a IPAGRE, convida todos os produtores para uma palestra sobre, então, o fenômeno

0: a roda de conversa. Então, o Guilherme sei que ele é engenheiro agrônomo da IPAGRE e que ele vai falar sobre as ações para a agricultura e o enfrentamento de eventos climáticos extremos. E a Laura Rodrigues e também o Adriano Battisti, eles são meteorologistas da IPAGRE e eles vão abordar, então, como utilizar das informações da CIRAM e impactos do clima. E o César Gaioves e o Fernando Modena, representantes da Defesa Civil Estadual e Municipal, irão falar então sobre as ações, né, que estão sendo tomadas como prevenção para os impactos, né, a nível estadual e municipal do fenômeno El Niño. E a palestra ela vai acontecer então dia 13 de agosto, às 19 horas, no auditório da Prefeitura. Então, bem importante, né, um assunto que está bastante, né, com bastante preocupação, então que a gente possa estar participando e tendo mais informações.
1: Então, na quinta-feira, dia 13, às 19 horas.
0: Isso, no auditório da Prefeitura. E também, em parceria com o SEBRAE, nós queremos convidar os produtores de ovinos do município e também da região para um importante evento, né, que vai acontecer no dia 21 de agosto, às 9 horas, na comunidade da Linha Bride, com o tema da genética ao mercado. Então vai ser um dia aí de troca de experiências, desafios, perspectivas para o fortalecimento da cadeia produtiva. Teremos a apresentação dos resultados da análise genômica de ovinos, que é onde que estuda o DNA dos animais para identificar os genes ligados à produção de carne, a qualidade da lã e a resistência às doenças. Então, com esta análise, este estudo, nós teremos aí melhores resultados. Também a situação e projeções globais do mercado da carne de cordeiro, que isso também muito interessa, né, ao nosso município, né, já que nós somos Iomerê, capital catarinense da suinocultura e do cordeiro, né, que alcançamos esse título, né, o ano passado, em 2025. Soluções inovadoras e oportunidades para valorização da lã catarinense, dentre outros assuntos aí ligados à ovinocultura. E também, né, eu quero destacar que neste dia, né, 21 aí de agosto, nós teremos o lançamento oficial da nossa Expo Iomerê 2026. E para encerrar, né, amanhã a gente vai ter, né, e não poderia faltar, será servido aí um Michuim no pão. Então eu reforço, né, é um dia bem especial, um evento aí, né, no dia 21 de agosto, às 9 horas na comunidade da Linha Bride.
1: Vamos aos destaques da Secretaria de Saúde.
0: Nós temos aí a campanha, né, de multivacinação 2026, que a Secretaria Municipal de Saúde convida os pais e responsáveis a levarem as crianças e adolescentes menores de 15 anos para atualizar a caderneta de vacinação. A campanha acontece entre os dias 3 de agosto a 1º de setembro, então com o dia de, no dia 22 de agosto, né, que é no sábado, o dia todo, não vai fechar ao meio-dia. Então, basta comparecer à unidade lá de saúde com a caderneta. Vacinar é proteger a saúde das crianças, adolescentes e toda a comunidade.
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1: Araceli, como estão os trabalhos na Secretaria de Educação, Cultura, Esporte e Turismo?
3: Então, na última segunda-feira, no dia 13 de agosto, os estudantes da Rede Municipal de Ensino retornaram às aulas após o período de recesso escolar. Eles foram recebidos pelas equipes das escolas com uma programação especial de acolhimento, que foi preparada com muito carinho para marcar esse recomeço às aulas. O retorno também foi marcado por um momento especial para os alunos do nono ano. A Secretaria Municipal de Educação realizou a entrega dos uniformes personalizados da turma, que foram confeccionadas conforme o modelo escolhido pelos próprios estudantes. Esse uniforme diferente para o nono ano, ele simboliza essa etapa tão importante de conclusão da vida escolar e representa uma lembrança especial do último ano na rede municipal de ensino. Outra novidade desse início de semestre foi a entrega da nova mobília da Escola do Campo de Bom Sucesso. Com um investimento de aproximadamente R$80 mil, a Secretaria Municipal de Educação renovou o mobiliário de todas as salas de aula e da área administrativa, proporcionando mais conforto, funcionalidade e um ambiente ainda mais acolhedor para os alunos e os profissionais da educação. Também nós tivemos a mobília nova da cozinha da Escola do Campo em tempo integral.

0: Algum sucesso e a instalação de uma máquina de lavar louça industrial para facilitar o trabalho das merendeiras, sendo que as crianças permanecem na escola o dia todo e são servidas 3 refeições por dia. A Secretaria Municipal de Educação deseja a todos os estudantes, professores, equipes escolares e famílias um excelente segundo semestre, repleto de aprendizado, conquistas e muitas realizações. Juntos, seguimos construindo uma educação cada vez melhor para Iomerê. Na última quarta-feira também, a Secretaria Municipal de Educação, juntamente com o diretor do CEME e a orientadora pedagógica, participaram em Freiburgo de uma oficina presencial promovida pela MARP em parceria com o Ministério da Educação. O encontro reuniu representantes dos municípios da região para orientar os trabalhos de revisão e atualização do Plano Municipal de Educação, onde foram alinhadas as metas e estratégias às novas diretrizes nacionais. A capacitação também proporcionou uma troca de experiências e definiu os próximos passos que serão desenvolvidos pela Comissão Gestora Municipal de Iomerê, responsável pela atualização e pelo novo Plano Municipal de Educação. Também na última quinta-feira, as turmas do infantil, do CEMEI, receberam a visita do dentista, o dentista Dr. Eduardo, que realizou um importante trabalho de promoção de saúde bucal de nossas crianças. A ação foi realizada de forma lúdica e educativa, despertando nas crianças o cuidado com a saúde bucal desde os primeiros anos de vida. Agradecemos então a disponibilidade do dentista, do Dr. Eduardo, pela parceria e pela dedicação, contribuindo para a formação de hábitos saudáveis entre os nossos pequenos. E também, nessa semana, o município de Iomerê recebeu os resultados do IDEB de 2025, o principal indicador da qualidade da educação básica do país. Nos anos iniciais do ensino fundamental, a nossa rede avançou de 6,6 para 6,8, mantendo um desempenho de destaque e alcançando a terceira melhor nota entre os municípios da MARP, resultado que reforça o compromisso dos nossos profissionais com a aprendizagem dos estudantes. Já nos anos finais, o município registrou um índice de 5,7, nota acima da média estadual e nacional. A Secretaria Municipal de Educação parabeniza toda a comunidade escolar pelos avanços conquistados e reafirma seu compromisso com uma educação cada vez melhor para Iomerê.
1: Iomerê tem alguns convites para você.
0: Na próxima terça-feira, inicia o Campeonato Municipal de Bocha. 8 equipes participam da edição desse ano. Os jogos serão nas canchas do Ginásio Municipal e todos estão convidados a prestigiar. Também estão abertas as inscrições para o Campeonato Municipal de Quatrilho. A competição inicia no dia 18 de agosto e as inscrições podem ser feitas no Departamento de Esportes com o Henrique. Estão abertas as inscrições para a 4ª edição da Copa Iomerê de Futsal. As categorias serão livre masculino e livre feminino. Interessados também devem procurar o Henrique no Departamento de Esportes para se inscrever. A competição é aberta a toda a região e possui vagas limitadas.
2: Quero fazer um convite, né, bem especial, que hoje à tarde, a partir das 15 horas, a Matriz, né, São Luís Gonzaga, estará fazendo a venda de sonhos, pastéis e bucho na panela, comemorando aí, né, o Dia dos Pais. E a entrega será feita no salão paroquial, não será servido no local, apenas para retirada. Então é importante levar a vasilha, né, para levar para casa o bucho, o pastel, os sonhos. E eu vou estar lá junto, né, com o Clube de Mães também, participando, ajudando nesta promoção. E eu quero destacar aqui a importância do Clube de Mães nas atividades da comunidade no geral. Então a gente sempre está lá, né, um Clube de Mães muito atuante e participando sempre. Fica aqui parabenizando, né, realmente, e um agradecimento especial, não só ao Clube de Mães, né, porque reúne todas as entidades que formam o CPC da Matriz, onde que precisa também recursos financeiros, né, para manter lá o salão paroquial, para manter a igreja. Então, essa importância, né, desse trabalho voluntário. Também quero convidar para o dia 21, que nós teremos o serão da família iomerense, e no dia 22 de agosto, a Capela São Paulo de Bom Sucesso fará um jantar dançante. Isso às 19h30. O cardápio, nós vamos ter porco à pizza, porco recheado, galeto, macarronada, mandioca, arroz, farofa, saladas e frutas. O cardápio aí bem atrativo, né, para este jantar dançante. O valor R$ 75 adulto, crianças de 6 a 12 anos R$ 30. E após o jantar, então terá o baile, que será animado pela banda Geração.
1: Prefeita, mais alguma informação?
2: Era isso, muito obrigada, né? Obrigada também à nossa secretária aqui de Educação, a Araceli, né, trazendo também esses dados, né, do IDEB, e que eu gostaria de parabenizar todos.

0: Toda a equipe, né, começando por ela e estendendo lá aos diretores, aos professores, também aos alunos, né, que eles que fazem essa prova para obter esses resultados. Então, sempre com esforço também nosso, dando condições e estrutura, né, para toda essa equipe e para esses bons resultados. Também eu quero desejar aqui, né, um parabéns, né, parabenizar todos os pais, né, por esta importante data comemorativa, né? Então, que, né, quem tem ainda o seu pai, que valorize, né, muito bem e que aproveite esta data, né, junto com eles, e que os pais consigam aproveitar, né, muito bem, tendo muita qualidade no tempo que estão com seus filhos. Então, parabéns aí a todos os pais. Também agradecer aqui o espaço, desejar um bom final de semana a todos e um forte abraço a cada um que nos ouve.
1: Araceli, obrigado pela participação.
2: Obrigada também, Araceli, pelo espaço. Obrigada, prefeita Lucy, pelo convite, e desejo uma boa tarde para todos os ouvintes.
1: O programa da Prefeitura de Iomerê retorna no próximo sábado. Um bom final de semana.
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2: Olá, começa agora mais uma edição do RBV Agro, no ar pelas rádios Caçanjurê, Videira, Vitória e Tangará. Desde já, obrigado pela sua audiência. Aumenta o volume porque o programa está só começando. As notícias importantes ao homem do campo e que interessam também a quem mora na cidade.
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2: Chuvas dificultam o avanço do plantio do trigo em Santa Catarina. Epagre promove encontro em Caçador na próxima semana para orientar sobre os impactos do El Niño. Especialista fala sobre os efeitos da alternância de temperaturas nesta época do ano para a fruticultura. Epagre de Videira realiza degustação técnica de vinhos envelhecidos no fundo do mar. Festa do Marreco chega à 26ª edição e celebra fé, cultura e gastronomia alemã em Rio das Antas. Receita Anholine dos Anjos conquista selo diamante e emociona a autora ao relembrar premiação.
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2: Começamos o RBV Agro de hoje com uma reportagem de Fabiano Trindade. Ele conversou com o representante da Epagre sobre os impactos da alternância de temperaturas nesta época do ano para a fruticultura da região, principalmente as frutas de caroço, como pêssego, ameixa e nectarina. Acompanhe.
3: Vamos conversar com o engenheiro agrônomo e pesquisador, o Rafael Pertli. E a gente veio saber dele a questão aí dos últimos dias com as temperaturas um pouco elevadas. O que que isso significa para a fruticultura, né? Principalmente frutas de caroço? Qual que é a perspectiva desse momento também aí, já que nossa região é muito produtora, né, de todas essas frutas aí? Rafael, explica para a gente qual que é a situação de momento. Bom dia.
4: Bom dia. A questão dos frutos de caroço, assim, esse ano a gente teve um acúmulo de frio muito bom,

0: tivemos um frio intenso no início do inverno, marcado com geadas intensas, né, frios, temperaturas negativas, né? Então o acúmulo de frio foi suficiente, e esses últimos 20 dias, 15 a 20 dias, o calor que fez, né, a elevação das temperaturas foi o suficiente para fazer com que as frutas de caroço florescessem. Então hoje a maioria das cultivares estão em plena floração, principalmente aquelas produzidas aqui na região, né? Então aí a gente tem Rubra-Amor, PS10 e as mais precoces, BRS Campai, enfim, entre outras. A gente tem já uma plena floração dessas cultivares, e agora a gente espera que esse calor se mantenha, né? Porque se houver uma onda de frio, a gente vai ter problemas então com geada, né? Com queima das flores, com queda de frutos, né? E com queima de brotos, enfim, que essas plantas já apresentam.
1: Nesse momento, então, essas frutíferas aí, elas estão na fase de floração, mas basicamente isso?
0: Isso, a maioria, as cultivares mais precoces, elas tiveram um início de brotação antecipado em relação à floração, mas a maioria está em floração e brotação, né? Algumas ameixas, as mais precoces, como a Fortuna e Reubinel, elas estão iniciando floração também, alguns locais já em plena floração, e as mais tardias ainda estão um pouco paradas, mas provavelmente se esse calor se manter, essas plantas, elas vão brotar um pouquinho antes, provavelmente se for feita uma quebra de dormência, elas vão brotar de maneira uniforme, né? O que se espera é que tenha esse calor constante, obviamente que não seja um calor excessivo, porque se tiver um calor excessivo acima de 30 graus, isso vai fazer com que tenha problemas na polinização, problema no pólen, problema na fixação de frutos, e também esperamos que não tenha ocorrência de novas ondas de frio, né, geadas. Existe uma previsão de geada para a segunda quinzena de agosto, mas como está ainda muito longe, ainda é difícil de dizer se isso vai acontecer mesmo, né? Então espera-se que de agora em diante seja um calor constante, de maneira obviamente equilibrada, que não tenha picos de calor, né, acima de 30 graus, e sem frio a partir de agora.
1: Outra situação que a gente observa muito é a questão do El Niño, né? Vem sendo falado muito aí, com excesso de chuva futuramente aí nos próximos meses. Isso pode afetar, atrapalhar a fruticultura?
0: Sim, nesse momento a gente está numa transição do neutro para o El Niño, né? Ainda, como ele ocorre de forma trimestral, essa quantificação, a gente ainda está num trimestre neutro, mas entrando já numa ocorrência de El Niño. A maior problemática do El Niño vai ser provavelmente na polinização de algumas ameixas, principalmente as mais tardias, Letícia, por exemplo, que pode ocorrer um excesso de chuvas e aí atrapalhar a polinização pelas abelhas, a atividade das abelhas, né? E o maior problema ainda do El Niño vai ser na época do verão, na época de colheita, ou antes um pouco da colheita, devido ao excesso de chuvas, e aí a gente vai ter problemas com problemas fitossanitários, né? Porque daí as entradas com o trator nas lavouras é dificultada pelas chuvas, e aí com o excesso de umidade também as doenças, elas se desenvolvem mais rápido, né? E a gente pode ter um problema lá em dezembro e janeiro.
1: De momento, a perspectiva é de uma safra boa, então.
0: Sim, a floração ela está uniforme, as plantas estão bem brotadas, as cultivares mais precoces, a gente já percebeu que elas estão com uma fixação de fruto muito boa, né? Então segurou bastante fruto, vai ter um trabalho bom de raleio. Agora é só tomar atenção com a questão fitossanitária, provavelmente pelo aumento da temperatura e o excesso de chuvas, pode ter alguns problemas, mas a previsão é de uma boa safra, com certeza.
1: Muito bem, deixa eu agradecer aqui o Rafael Pertile, que é engenheiro agrônomo, pesquisador aqui da Epagre, sempre trazendo informações muito importantes aí a toda a nossa região. Quero agradecer mais uma vez a Rafael e desejar um bom trabalho a você e a todos aqui da Epagre.
0: Certo, obrigado. Bom dia a todos.
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3: O plantio do trigo em Santa Catarina alcançou cerca de 45% da área prevista até o fim de junho. Apesar dos atrasos provocados pelo excesso de chuva em várias regiões, 95% das lavouras já implantadas apresentam boas condições de desenvolvimento. Nas regiões oeste e meio-oeste, a umidade favoreceu a germinação e o estabelecimento inicial das plantas, mas também dificultou o avanço da semeadura em algumas

0: áreas. Para a safra 2026-27, a EPAGRE-SEPA reduziu a estimativa de área cultivada para 71 mil hectares, com previsão de produção em torno de 250 mil toneladas, cerca de 35% menor que a safra anterior. De Florianópolis, da Rede de Notícias Acaerte, Carol Denardi.
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2: Os impactos do fenômeno El Niño 2026-27 e as medidas de prevenção para reduzir os prejuízos em Santa Catarina estarão em pauta na próxima semana em Caçador. A EPAGRE promove um encontro com especialistas em meteorologia, defesa civil e agricultura para orientar produtores, técnicos e a comunidade em geral. Flávio Henrique dos Santos traz agora os detalhes.
3: Entrevista com Jaqueline Dourado, engenheira agrônoma e também extensionista rural aqui da EPAGRE de Caçador, né? Vamos conversar com ela sobre um evento que estará acontecendo no próximo dia 13 de agosto e que tratará sobre os impactos, as consequências do fenômeno climático El Niño. Jaqueline, a EPAGRE se preparando aí com mais parceiros, enfim, para tratar sobre esse assunto muito importante, e esse evento acontecerá então no dia 13, tudo bem?
4: Olá, Flávio, muito obrigada pela oportunidade, agradeço a RBV também a oportunidade de divulgar este evento que é muito importante para a população, principalmente para os produtores rurais que serão impactados com os efeitos do El Niño 2026-27, que está confirmado desde junho deste ano. Então, ele terá uma duração até o meio do ano que vem. E essas informações serão trazidas pelos meteorologistas da EPAGRE-CIRAM. Será uma reunião técnica, mas que será aberto espaço para tirar todas as dúvidas. Serão soluções apresentadas por eles, especialistas que trabalham com isto e que trarão as informações, as possibilidades do que estará acontecendo para Santa Catarina e principalmente aqui para nossa região. Além da oportunidade da Defesa Civil apresentar as ações que estão sendo realizadas para o enfrentamento do El Niño e os impactos que podem acontecer e a prevenção que a gente pode realizar. E também o colega Guilherme Seik, engenheiro agrônomo da EPAGRE, do escritório de Curitibanos, trará soluções para a agricultura do que pode ser feito para prevenir e também diminuir os impactos do El Niño desta safra.
3: Uma das situações que podem ocorrer é o volume de chuva, né? Uma previsão de um inverno ou um início de primavera mais chuvoso, né, Jaqueline?
4: Sim, nós já estamos percebendo o clima da região já diferente para este inverno, né? Estamos passando por um veranico de inverno aí que não é muito comum, porém, esse já é um dos efeitos do El Niño. E para os próximos meses está previsto bastante volume de chuva, então é importante nos preparar para esse momento.
3: Uma situação que não é para causar pânico nem assustar ninguém, né, Jaqueline? Mas no sentido de para que as pessoas estejam preparadas para enfrentar esse momento, né?
4: Exatamente. A intenção é trazer informações reais do que podem acontecer aqui para a nossa região. A gente sabe que informação está muito fácil e disponível ultimamente na internet, em qualquer fonte, então às vezes não são previsões aqui para a nossa região e a gente acaba se assustando, mas enfim, vamos trazer as previsões para a nossa região aqui.
3: Tem parceria também da Prefeitura de Caçador e também da própria Defesa Civil, né?
4: Exatamente, estamos tendo o apoio do Márcio Rotava, o secretário de Agricultura aqui do município, também do Bisotto, da Defesa Civil e de toda a região aqui da AMARP e também principalmente da UNIARP, que abriu espaço para utilizarmos lá o auditório, e principalmente da EPAGRE, que é o órgão estadual que atua pela defesa da agricultura, que está ao lado do agricultor, trazendo soluções para que possamos continuar um excelente safra. Não é necessário realizar inscrição, toda a população é bem-vinda, não só produtores rurais, mas toda a população do município é bem-vindo para tirar suas dúvidas, para conhecer, ter mais informações, mas também fico disponível no WhatsApp 49 99 9138-0639, que é o telefone aqui do escritório municipal, para tirar qualquer dúvida.
3: Flávio Henrique para a RBV Rádios.
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2: A Copperview realiza nos dias 11 e 12 de agosto mais uma edição da Coleta Segura, campanha que incentiva o descarte adequado de resíduos utilizados na atividade veterinária. A ação vai passar por diversos municípios da região e reforça a importância de separar corretamente os materiais e guardar o comprovante de entrega, Reportagem de Araceli Tomasi.
5: A Copervil promove nos dias 11 e 12 de agosto mais uma edição da Coleta Segura 2026. Ação que facilita aos produtores rurais o descarte ambientalmente adequado de embalagens, frascos de medicamentos, materiais contaminados, perfurocortantes e outros itens utilizados na atividade veterinária. Segundo o gerente técnico do leite da Copervil, Marcial França, a campanha contribui

0: e para a segurança das propriedades e para a preservação do meio ambiente.
1: O objetivo principal da coleta segura é garantir que os resíduos veterinários gerados nas propriedades tenham uma destinação correta. Com isso, evitamos acidentes, protegemos as pessoas e os animais e reduzimos os riscos de contaminação do solo e da água.
0: A programação começa na terça-feira, dia 11 de agosto, com coleta às 9h30 em Ibiang, na praça em frente à prefeitura. Às 10 horas, no Silo Tangará. Às 11 horas, na filial Passo da Felicidade. Às 11h45, no Silo da Aparecida. Às 14 horas, na Granja São Roque, exclusivo para a Granja. Às 14h45, na filial Lourdes. Às 15h45, na filial Freiburgo. Encerrando o dia às 16h30, no Silo Rio das Pedras. Na quarta-feira, dia 12 de agosto, o roteiro começa às 8 horas e 25 minutos, na Granja Gramados. Às 9 horas, a equipe estará na filial Rio das Antas. Às 10 horas, na Copperville Matriz. Às 11 horas, na filial Iomerê. Às 11h30, na linha Paulina, em Iomerê, no pavilhão. Às 14 horas, na filial Arroio 30. Às 14h45, em Macieira, na praça em frente à Igreja Matriz. Às 15 horas e 15 minutos, na linha Santo Antônio, em Salto Veloso, no pavilhão. E às 15h45, na filial Salto Veloso. Para participar, os produtores devem separar corretamente os materiais. Os itens com risco biológico precisam ser acondicionados em sacos plásticos brancos. Já as embalagens de produtos químicos devem permanecer fechadas dentro do saco de coleta, enquanto agulhas, seringas, lâminas e outros perfurocortantes devem ser armazenados em recipientes rígidos, como garrafas PETs identificadas. Além da entrega dos materiais, é fundamental guardar o comprovante recebido durante a coleta.
1: Guardar os comprovantes é importante porque eles demonstram que os resíduos foram entregues e destinados corretamente. Além de organizar o histórico da propriedade, esses documentos eles servem como evidência em auditorias e fiscalizações, comprovando o compromisso do produtor e da Copperville com a segurança e o meio ambiente.
0: A cooperativa reforça que esse comprovante é obrigatório para a renovação das licenças, devendo ser mantido em arquivo pelo produtor.
2: Vamos a um rápido intervalo e na volta você confere. Epagre de Videira realiza degustação técnica de vinhos envelhecidos no fundo do mar. Festa do Marreco chega à 26ª edição e celebra a fé, a cultura e a gastronomia alemã. Evento que aconteceu em Rio das Antas. Receita Anholine dos Anjos conquista selo diamante e emociona a autora ao relembrar premiação. Voltamos já já.

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0: Estamos de volta e agora vamos falar de uma pesquisa da EPAGRE, Estação Experimental de Videira, que chega a uma nova fase para degustação técnica de vinhos envelhecidos no fundo do mar. Mais detalhes sobre essa história na reportagem de Fabiano Trindade.
1: Uma boa tarde para você que nos acompanha. Nós estamos aqui na Estação Experimental da EPAGRE de Videira e a gente está acompanhando de perto aqui uma avaliação sensorial. São vinhos diferenciados que estão sendo colocados à disposição aqui de alguns especialistas de Videira e vindos também aí de outras regiões. Eu quero conversar com o Vinícius Cagliari, que é especialista. Ele vai falar para a gente, né, sobre essa avaliação, né, o que tem de diferente nesses vinhos. O Vinícius, que é pesquisador, vai falar um pouquinho mais para a gente, então, sobre esse evento que acontece aqui nesta tarde. Tudo bem?
2: Boa tarde, Fabiano. Boa tarde aos ouvintes da rádio. Realmente, é um projeto de pesquisa que a gente começou já no ano passado.

0: passado e que é a avaliação de maturação e afinamento de vinhos subaquáticos. Então, é em parceria com uma escola de mergulho e com uma loja de vinhos, né? E a gente está acompanhando esses vinhos aí que eles ficam submersos ali em bombinhas a 12 metros de profundidade. Então, hoje, a gente está avaliando os vinhos da safra passada, que nós submergimos eles em novembro. Então, tem muito vinhos nossos aqui, de variedades PIV, nas variedades resistentes, e também alguns vinhos comerciais das vinícolas dos vinhos de altitude. Então, hoje, a gente está fazendo esse teste, que é um teste triangular, para ver se existe diferença ou não entre os vinhos. Por ser um projeto de pesquisa, a gente vê que as garrafas ficam muito bonitas, né? São garrafas únicas, né? Que elas ficam todas incrustadas. Mas o que a gente quer avaliar realmente é se existe diferença nos vinhos, e se essa diferença aí ela é para melhor ou para pior nos vinhos, né? Quem sabe aí com o litoral gigante que a gente tem, a gente não ter aí aliar a parte de vinho com a parte de mergulho, com a parte de turismo, com a parte gastronômica. Enfim, é um projeto de pesquisa realmente e está sendo avaliado diversos fatores, diversos parâmetros aí nesses vinhos subaquáticos.
1: Com a tua experiência, dá para dizer que muda um pouco, talvez, aí, o sabor ou alguma coisa do vinho?
0: Então, numa outra avaliação que a gente fez, os vinhos brancos modificaram, os tintos nós não percebemos diferença. Então, dessa vez, a gente está fazendo novamente uma avaliação. Então, a gente tem enólogos aí de diferentes regiões, pessoal de sommelieria, também pessoal das vinícolas, que estão avaliando. E depois a gente vai ter que colocar isso aí na estatística para ver se realmente existe diferença e se essa diferença é para o bem ou para o mal do vinho.
1: Uma coisa que a gente tem que destacar é que os estudos não param, né, Vinícius? As pesquisas continuam sempre, né?
0: Ah, com certeza, né? Até quando eu comecei com esse projeto, o pessoal achou um pouco estranho, mas é que não existe bibliografia no mundo, né? A gente foi atrás, que relate isso aí. Porque resultado de pesquisa é assim, né? Nem sempre o resultado é o que a gente busca. Resultados negativos também são resultados, mas com isso a gente consegue apresentar ao público, às instituições envolvidas, às vinícolas, se vale a pena, se é somente estético, se é somente marketing, ou se existe uma modificação no vinho ou não.
1: Uma maneira de mostrar o vinho nosso daqui para o estado, fora do estado também, né?
0: Ah, com certeza, né? Isso aí, a visibilidade que dá as garrafas ali, que tu vai fazer algumas imagens depois, né, Fabiano? É algo que chama bastante atenção, porque são garrafas únicas, né? Então, com certeza, o cara ganhar uma garrafa dessas aí é um grande presente. E se o vinho estiver bom, melhor ainda.
1: Verdade. Deixa eu agradecer aqui o Vinícius Cagliari, pesquisador aqui da Estação Experimental, falando pra gente dessa ação, né? Dessa movimentação que acontece nessa tarde aqui. Obrigado pelas informações. Parabéns, Vinícius, a você e a todos os envolvidos e sucesso sempre.
0: Obrigado. Obrigado, Fabiano. Obrigado aos ouvintes da rádio. A rádio sempre prestigiando aí nossos eventos. E esperamos constar aí e contar com bons resultados desse projeto para frente.
1: Tá aí as informações. Voltamos ao estúdio.
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3: Agora vamos falar de gastronomia, um prato especial que nasceu da tradição e conquistou reconhecimento. Você já ouviu falar do Anholine dos Anjos? Receita premiada de uma moradora de Tangará. Confira na reportagem de Jean Salve.
4: A gastronomia também é uma forma de preservar histórias, valorizar tradições e levar os sabores da nossa terra para diferentes lugares. Uma receita que reúne tradição, criatividade e excelência conquistou um importante reconhecimento no ano de 2017. Estamos falando do Anholine dos Anjos, que recebeu o prêmio Diamante na Mostra Catarinense do Vinho. Uma conquista que marcou a história dessa receita e valorizou os sabores e a identidade da nossa região, virando o prato típico do nosso município de Tangará. Para conhecer melhor essa história e saber como nasceu esse prato que conquistou paladares e corações, eu converso agora com Maria Goretti Chiesa Comac. Maria, vamos começar falando sobre a história do Anholine dos Anjos. Como nasceu essa receita e de onde veio a inspiração para criar esse prato?
5: Ela surgiu porque a minha sobrinha pediu para participar de um concurso que havia nessa mostra catarinense posse do vinho em videira e que foi, né, bastante divulgada, mas não teve nenhum participante. Então,

0: ela, como minha sobrinha, ela pediu para mim ir lá participar como representante do município de Tangará. Então, eu fui participar mesmo, fui para concorrer, fui para participar, porque foi a pedido dela. Então, esse prato surgiu porque na Mostra Catarinense do Vinho, eles pediam que se fizesse um prato que constasse o molho, né, com o vinho na carne, ou no peixe, ou na massa. Então, eu pensando em fazer algo que é desfrutado em nosso município de Tangará, eu precisaria fazer um prato que todas as pessoas participassem e usufruíssem desse prato na própria casa. Então, eu criei um ianuline, que esse ianuline, ele é feito com dois recheios, carne e frango, tá? Então, ele pode ser feito na sopa, e quando tiver a sobra da sopa ou quiser fazer ele em molho de carne, eu criei o molho de músculo, que seria uma carne barata e bem suculenta, um sabor muito bom. Então, eu fiz também daí o molho na redução do vinho. Então, a minha criação, ele foi cozinhar o ianuline e saltear ele no vinho tinto e o Bordeaux.
1: Esse é o vinho escuro.
0: O vinho escuro. Uhum. Isso. Então, eu fiz essa redução do vinho e salteei esse ianuline no vinho e foi servido para os jurados. No momento, até foi uma inspiração simples, realmente só para participar, mas não para competir.
1: E em 2017, esse ianuline então recebeu o prêmio Diamante da Mostra Catarinense do Vinho. Gorete, como é que foi viver essa experiência na frente dos jurados, na frente da população? Foi bacana? Conta pra mim um pouquinho.
0: Nossa, no início, como foi só uma participação, foi bem, bem especial, porque eu estava expondo algo que eu tinha feito com minhas próprias mãos e com produtos da nossa região, né? Que seriam a utilização do nosso vinho, né? Aqui de Tangará. Então, foi uma experiência incrível. Não imaginei passar por essa parte de jurados, que para mim foi, assim, surpreendente, né? E ser julgada por jurados de alta qualidade, não é?
1: Maria Gorete, muito obrigado pela sua participação, por compartilhar conosco essa história tão especial. O ianuline dos Anjos, premiado com o prêmio Diamante na Mostra Catarinense do Vinho 2017 na cidade de Videira, mostra que a nossa gastronomia tem identidade, tradição e sabores capazes de conquistar paladares e guardar histórias que permanecem vivas ao longo do tempo. A redação de jornalismo para o RBV Notícias, Jean Salve.
2: Legal, parece mesmo ser uma delícia. Fiquei curioso para experimentar. Quem sabe terei esta oportunidade ainda. E você que nos acompanha, nos ouve pelo rádio, tem alguma receita especial que gostaria de compartilhar? Entre em contato com o nosso WhatsApp, 49 é o código de área, 99129-4258. Envie uma foto, um vídeo ou uma descrição como sugestão de reportagem.
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2: E nesta mesma linha da culinária, marreco recheado com repolho roxo, que tal? Não é só em Brusque que esse prato típico da gastronomia alemã faz sucesso. Em Rio das Antas, a Entenfest, ou Festa do Marreco, está na 26ª edição. Eu fui até lá no último domingo e você confere agora a reportagem. O município de Rio das Antas comemorou no último domingo, dia 2 de agosto, a Entenfest, tradicional Festa do Marreco, um evento que celebra a fé, a cultura e principalmente a gastronomia alemã. A realização é do Centro Comunitário Luterano e a Associação Cultural Alemã de Rio das Antas e está na 26ª edição, como explica Edson Luiz Otto, integrante da comissão organizadora.
4: Nós estamos na 26ª Festa do Marreco, falhou apenas 2 anos durante a pandemia. E a gente começou primeiro lá na década de 90 com um joelho de porco, mais pai. E depois a gente optou por fazer um marreco recheado. O objetivo disso tudo, através da Associação Cultural Alemã, é a gente criar um evento onde a gente pudesse ter a expressão da culinária, da música, das artes, enfim, de todo esse contexto, desse clima de uma festa germânica aqui em Rio das Antas, que é uma cidade onde teve muita migração alemã, né, e uma migração que foi um pouco diferente das outras da região.
2: O evento faz parte das comemorações

0: comemorações dos 200 anos da imigração alemã no Brasil e dos 100 anos da Igreja Evangélica de Confissão Luterana, paróquia de Rio das Antas. Antes da festa e do almoço, foi realizado o tradicional culto, parte dele em língua alemã, celebrado por Alfredo Gutschard, que foi pastor em Rio das Antas há 50 anos e também foi prefeito do município na década de 80.
1: Me alegro, em primeiro lugar, por ter recebido o convite e por poder voltar para cá, porque nós temos raízes aqui. Quais são essas raízes? São as amizades. Pessoas queridas que nos sempre acolheram, sempre nos trataram bem, seja quando eu era pastor ou quando eu era prefeito.
0: Como que o senhor se sente ao ver que as tradições são mantidas aqui com a festa e com o culto?
1: Ah, é muito bom. Lutero dizia, Ecclesia semper reformanda. A igreja sempre deve estar em reforma. E quem é a igreja? A igreja são os membros que compõem a comunidade. E eles mantêm muita coisa porque é boa. Porque só o que é bom permanece.
0: A prefeita atual de Rio das Antas, Gilvane Moraes, prestigiou o culto na igreja luterana e enfatizou a importância dos imigrantes alemães na história do município.
2: Hoje estive presente no culto que foi celebrado pelo pastor Alfredo, ele que também foi prefeito no nosso município. Lembrando também, né, Murilo, que hoje nós temos um almoço da Interfest e esse ano a administração incluiu nas festividades do município por entender que a cultura alemã, ela faz parte da história do município de Rio das Antas. É um momento também de nós valorizarmos a tradição, a culinária e a cultura desse povo que ajudou a desenvolver o nosso município.
0: Da celebração religiosa para a festa típica alemã. No almoço, foram servidos 238 quilos de marrecos recheados, sem falar nos acompanhamentos. A voluntária Elizabeth Seidel conta um pouco mais sobre o cardápio da festa e a sua missão na cozinha.
3: Fazer a maionese, fazer as batata gratinada, fazer o repolho roxo, todas as comidas alemãs que nós temos para o Erntenfest, né? E depois a sobremesa, que é Apfelstrudel mit Eiscreme, torta de maçã com sorvete.
0: E como é que é para a senhora participar mais um ano de toda essa comemoração aí da cultura alemã?
3: É uma emoção sem fim, né? Porque a gente que o coração bate duas vezes mais do que normal.
0: Então, o marreco recheado não é só em Brusque, não?
4: Não, com certeza não. Aqui a gente aprecia muito e desde sempre o pessoal aqui na colônia sempre faz o marreco recheado, o pessoal cria marreco e faz isso em casa.
0: Uhum. E qual é o segredo aí de um bom prato de marreco?
4: O forno, assar ele de uma forma adequada ali é bem importante.
0: Mas pera lá que tem mais uma iguaria que não pode faltar em festa alemã. Diz aí, seu Wilder.
5: Chucrute, feito de repolho colonial, feito naturalmente, mas só sal, nada mais. É da tradição da cultura alemã.
0: Como é que é para o senhor participar de mais uma festa aí do marreco?
5: Ah, é uma alegria imensa. Já faz muitos anos que eu participo e sempre eu que faço, eu e a minha esposa que fazemos chucrute. Não tem segredo nenhum. Para cada 10 quilos de repolho picado, coloco 300 gramas de sal, 30% de sal. Deixa curtir de um dia para o outro, no outro dia pode engarrafar no vidro e tem repolho para o ano todo, chucrute para o ano todo.
0: Para acompanhar todos esses pratos, claro, vai bem um chopp artesanal. Aí a conversa rola solta, a música fica animada e a diversão está garantida. E para quem quis levar um pedacinho da festa para casa, foram vendidas no evento mais de 200 cucas e tortas. Também uma especialidade da culinária local, que não pode faltar, como destaca Lisiane Eller Prigol.
6: Não podem faltar de jeito nenhum, isso já virou tradição, é uma regra, é a tradição da nossa comunidade luterana.
0: E o pessoal procura bastante?
6: Muito, muito, muito. Nunca sobra, sempre falta a cuca no final da festa.
0: É a mais tradicional. É de requeijão?
6: É de requeijão, só que hoje temos de maçã, temos de abacaxi, temos cucas variadas e vários sabores.
0: E aí o pessoal almoça e leva pra casa?
6: Leva pra casa pra ter um gostinho da nossa festa em casa.
0: A Margot Neves, voluntária da comunidade luterana de Rio das Antas, ressaltou a alegria em manter a tradição alemã e receber pessoas de toda a região no evento.
7: Eu faço parte da comunidade,

0: Eu ajudo no que eu posso, né? Mas assim, é uma festa que já é tradição, é, cada ano ela está melhor, cada ano eles incrementam um pouco mais, né? E sempre é um sucesso, porque realmente tanto a culinária, quanto as tortas, as cucas, o chope, os atrativos, sempre são um espetáculo e o pessoal sai daqui, nossa, muito agradecido e muito feliz por ter participado.
1: Durante a tarde, a Entenfest seguiu com brincadeiras, danças e apresentações culturais, mantendo vivas as tradições trazidas pelos imigrantes alemães. E eu quero deixar aqui o meu grande abraço a todos os imigrantes alemães e aos moradores de Rio das Antas, em especial aos organizadores da Festa do Marreco, que nos receberam muito bem e compartilharam seu conhecimento, suas tradições, através aí da nossa equipe de jornalismo. Você que nos ouve pelo rádio, essa reportagem também está em vídeo nas nossas plataformas digitais. Acesse YouTube, Facebook, Instagram, procure por Portal RBV. Eu tenho certeza que você vai curtir bastante esse conteúdo, né? Um resgate histórico, cultural, uma tradição do município de Rio das Antas e, por consequência, de toda a região do Alto Vale do Rio do Peixe, que tem muito carinho pelos imigrantes, sejam italianos, alemães, poloneses, ucranianos e assim por diante. Ponto final, ficamos por aqui. Esse foi o RBV Agro, edição desta semana. Um ótimo sábado, um excelente domingo para quem está acompanhando a reprise do programa. Na semana que vem tem mais. Tchau, tchau.
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1: Agora 13 horas com 27 minutos. 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Está sendo realizado hoje, na rua Josefina Rem, número 168, no bairro São Cristóvão, a Quermesse Julina Beneficente, da Clínica Veterinária de Videira. Um momento muito especial de solidariedade em apoio aos animais atendidos pela iniciativa. Estão sendo comercializadas diversas delícias julinas, dentre elas, cachorro-quente por apenas R$7 e quentão por R$5. Aceita Pix e dinheiro como forma de pagamento. Compareça hoje na rua Josefina Rem, número 168, no bairro São Cristóvão e participe da Quermesse Julina Beneficente, em prol das atividades da Clínica Veterinária de Videira. Reúna a família, os amigos e vá lá prestigiar. Além de aproveitar um ambiente acolhedor, você estará colaborando com uma importante ação em benefício dos animais de Videira. Você também pode fazer contribuição via Pix, doações, pela chave 52 20 51 85 9 34. Note aí, 52 20 51 85 9 34. Está em nome de Nilza Ramos. 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Está sendo realizado até às 15 horas de hoje, no pátio da Unidade de Saúde de São Pedro, aqui em Videira, o Dia D da Saúde Itinerante, com diversos serviços gratuitos para a população, que estão sendo oferecidos pela Secretaria Municipal de Saúde.

Saúde de Videira. Compareça até às 15 horas. Você que mora aí em São Pedro e também nos arredores de São Pedro, pode comparecer até às 15 horas. Estão sendo oferecidos dispensação de medicamentos de uso contínuo, testes rápidos para HIV, sífilis e hepatites, vacinação contra a gripe e influenza, além da verificação da pressão arterial e da glicemia, com orientações para o controle da hipertensão e do diabetes. A equipe de saúde também está prestando informações sobre o atendimento na atenção primária, esclarecendo dúvidas sobre os cuidados e o funcionamento dos serviços de saúde. Daqui a pouquinho, às 14 horas, tem conversa com o psicólogo sobre os cuidados com a saúde mental no interior. Então é logo mais às 14 horas, lá no posto de saúde de São Pedro, aqui em Videira. Todos estão convidados, os serviços são gratuitos e oferecidos então pela Secretaria Municipal de Saúde aqui de Videira, com apoio da Prefeitura de Videira, até às 15 horas de hoje, no pátio da Unidade de Saúde de São Pedro. Hoje também, a partir das 17 horas, no Parque da Uva, tem encontro de corais. Prestigie, a entrada é franca. São mais de 10 corais que irão se apresentar. Corais aqui de toda a nossa região, também o Coral de Videira. Uma boa apresentação a todos. Então, a partir das 17 horas, no Parque da Uva. 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Oportunidade de trabalho. Fabrício Instalação Elétrica está contratando eletricista industrial e auxiliar de eletricista. Para participar da seleção, é necessário que tenha conhecimentos na NR35 e NR10. A carga de trabalho é de segunda a sexta-feira. O salário é compatível com a função. Para mais informações, 99955-7509. 99955-7509. Você pode enviar o seu currículo também via e-mail elétricafabriciovda@gmail.com. elétricafabriciovda@gmail.com. 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

já iniciou os preparativos para a grandiosa festa em honra à padroeira do Brasil. Entre as ações, está a venda de uma rifa, que vai arrecadar recursos para as obras de reforma e construção dos espaços religiosos da comunidade. A cartela custa apenas R$ 15,00 e dá direito a 7 números para concorrer a 5 prêmios que somam R$ 40 mil. O primeiro prêmio será de R$ 20 mil. E tem mais. Em breve, será realizado um brechó para complementar os investimentos na construção da capela externa. Você pode colaborar com a doação de roupas, calçados, móveis, utensílios de cozinha, materiais de manutenção, brinquedos e outros itens. As doações podem ser entregues diretamente à comissão organizadora até o dia 29 de agosto. Mais informações com Karina Carelli Panho no telefone WhatsApp 99122-8120. 99122-8120. Colabore e ajude a comunidade de Aparecida a concretizar esse importante projeto. Oportunidade de trabalho. Plantão do Gole tem vaga para operador de loja. É necessário ser maior de 18 anos. Ter possibilidade para trabalho em horário noturno e finais de semana. Para mais informações, 99170-3051. 99170-3051. O Plantão do Gole está contratando operador de loja. O horário é noturno e finais de semana. É necessário ser maior de 18 anos. 99170-3051. A comunidade de Antagor da Videira convida a todos para almoço especial de Dia dos Pais. É amanhã, domingo, dia 9. No cardápio, carne de gado, carne de ovelha, carne suína, mandioca com bacon, arroz, farofa, saladas, cucas e sobremesas. É necessário que você adquira seu ingresso com antecedência, então ainda hoje. Valor adulto, R$ 75,00. Crianças de 7 a 10 anos, apenas R$ 40,00. Os ingressos você pode obter através do telefone WhatsApp 99119-5851. 99119-5851. Você vai conversar com a Miriam Viesseli. 99119-5851. A programação inicia às 10 horas da manhã com a Santa Missa. Às 12 horas será servido o almoço. E às 14 horas tem música ao vivo com Marco Aurélio e Anderson. É neste domingo, na comunidade de Antagor da Videira, almoço especial de Dia dos Pais. Oportunidade de trabalho. A Rede Salvatoriana tem vaga para técnico em enfermagem, auxiliar de serviços gerais, auxiliar administrativo adjunto recepção, para atuação no Hospital Santa Maria. No Hospital Divino Salvador, há vagas para auxiliar administrativo adjunto gestão de leitos NIR, enfermeiro obstetra, copeira, enfermeiro, técnico em enfermagem, enfermeiro setor UTI, auxiliar administrativo adjunto farmácia, técnico em análises clínicas, agência transfusional e auxiliar de serviços gerais. Para mais informações, cadastre o seu currículo no site redesalvatoriana.vagas.solides.com.br. redesalvatoriana.vagas.solides.com.br. Vem aí a segunda edição do Conexão Salvatoriana. Será no próximo sábado, dia 15 de agosto, a partir das 9 horas, na Rua Coberta, no Eixo Cultural de Videira, lá ao lado da Igreja Matriz. Um evento voltado a atividades de saúde, educação e conscientização em comemoração aos 70 anos.

do Hospital Salvatoriano Divino Salvador. Durante toda a manhã, você vai poder aproveitar os seguintes serviços e ações. A SEAV Saúde estará presente com o Núcleo de Saúde. A Unimed Bike Suco, a Pladisa com informações sobre plano de saúde, a MBRF Educação no Trânsito, a Unoesc Videira com atividades de bioimpedância e prevenção de acidentes domésticos com foco no público idoso, o SENAC fará aferição da pressão arterial e sinais vitais, Uniarp divulgação de atividades educacionais, Digimax atividades infantis, presença do mascote distribuição de brindes, a Erva Mate Super Sertaneja estará promovendo mateada, a Visan, conscientização e distribuição de copos de água, Horto de Videira, distribuição de mudas de árvores, temperos e chás, a Secretaria de Saúde, fazendo teste rápido e vacinação contra a influenza, o laboratório do Grupo Comate estará com ações voltadas à saúde, a Unifique e a Proeste, cama elástica e distribuição de pipoca. A Associação dos Amigos dos Autistas, a AMA, irá realizar a exposição e comercialização de artesanatos feitos pelos alunos. A Rede Videirense de Combate ao Câncer marcará presença com trabalhos realizados pela entidade em conjunto da comercialização de artesanatos. O Lions Clube também estará presente. O Lions de Videira Centro estará realizando o seu tradicional teste da visão. O Clube Perdizes contará com atividades voltadas aos trabalhos, aos materiais ortopédicos. E o Lions Amigos do Servir estará presente com o recolhimento de tampinhas e alimentos não perecíveis. Para completar o evento, no dia 15, ainda estarão presentes ações de ginástica laboral, apresentação do coral salvatoriano, a comercialização de pastel com a comunidade de Santos Dumont e a presença da Turma da Alegria. Então, é sábado, dia 15, às 9 horas, na Rua Coberta, ao lado da Igreja Matriz, tem Conexão Salvatoriana. Lembrando que a comercialização de pastéis feita pela comunidade Santos Dumont será das 9 até ao término da missa, no período da noite. Então, segue ao longo de todo o dia, sem fechar ao meio-dia. Serão comercializados pastéis de carne, pizza, chocolate, Romeu e Julieta e também cachorro quente por apenas R$7. Participe sábado, dia 15, da Conexão Salvatoriana, a partir das 9 da manhã, lá ao lado da Igreja Matriz.

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Se você deseja fazer reservas de churrasco, reservas de mesa, pode conversar com o Eduardo no telefone WhatsApp 99185-6285. 99185-6285. 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
1: Olá, boa tarde. 13 horas 51 minutos. Que bom que você está aqui acompanhando a Rádio Videira nesse sabadão. É sabadão especial, hein? Véspera do Dia dos Pais, dia de fazer aquela homenagem super especial pra ele, né? Que tá merecendo com toda certeza, né? É, afinal de contas, te deu a vida, é. Cuidou e vive por aí sempre dando aquele auxílio todo especial, né? Muito amor, muito carinho, acima de tudo, né? E olha só, falando em dia especial, o Supermercado Itália também quer parabenizar a todos os pais que estão aqui na nossa audiência. E tem presente hoje pro paizão. Esse presente é pro paizão, hein? Então, já vai mandando o um recado pra mim, 99109-4932. E anota o nome do papai aí, que vai retirar 3 quilos daquela costela lá no Supermercado Itália. É especial demais, né? Então manda o recado com o nome completo do paizão, que vai fazer a retirada, então, de 3 quilos daquela costela lá no Itália. Será sorteado um ganhador. Você pode anotar se é o seu pai ou o pai dos seus filhos. Ou quem sabe, né? O padrinho. Né? Não tem mais o papai aqui? Pode ser o padrinho também. A gente sabe que muitos dão aquele apoio. O vovô que é papai também. Anota aí que vai sair festa. É um presentão do Itália pra você aqui no Show da Tarde. Até às 17 horas te faço companhia, junto, claro, com Cressol, Doutor Hérnia, Placídio, Easy Class e Supermercado Itália.

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2: Boa tarde, queridos filhos e filhas. Vésperas do Dia dos Pais.
3: Também
2: rezando pela família, com a família. Nós estamos pedindo, Senhor, proteger e santificai a família. E eu convido você a incluir o nome do seu pai, perto ou distante, vivo ou falecido. Senhor,

0: sexuais, santificai os pais.
1: Eita.
0: Em nome do Pai, do Filho e do Espírito Santo. Amém. Amado Senhor, que escolheste entrar na humanidade pelo seio da Virgem Maria e assumiste a nossa condição humana em tudo menos no pecado, e se fizeste dócil na Sagrada Família de Nazaré. Amado Jesus, queremos pedir pela família. Fazei com que toda a família seja uma igreja doméstica, onde, como Maria e José, seja ensinada a vivência da fé. Jesus, que as crianças que nascem hoje possam aprender pelo testemunho dos pais. Que o processo de alfabetização seja na Sagrada Escritura. E que as lembranças mais doces da infância sejam de oração. Jesus, tocai no coração de todas as mães, que não se omitam da missão de educar os filhos, mas hoje e nesta semana, pedimos de modo muito especial e particular pelos pais, que a exemplo de São José, possam estar presente na vida dos filhos. Jesus, que os pais não se omitam da responsabilidade, mas que possam cuidar, zelar da família. Jesus, que a exemplo de São José, os pais possam perceber quando a família está sendo ameaçada e numa vida de oração, de testemunho, de fé, possam proteger aqueles a quem Deus confiou. Pedimos pelos pais falecidos, amado Senhor, que não sofram o castigo de seus atos, mas pela vossa misericórdia possam ter o repouso e o descanso eterno. Pedimos, Jesus, pelos pais vivos, para que não sejam negligentes na educação e omissos no testemunho, mas que possam viver a paternidade de uma forma responsável. Nossa Senhora, neste momento recomendamos a família e de modo muito especial os pais. Ave Maria, cheia de graça, o Senhor é convosco. Bendita sois vós entre as mulheres e bendito é o fruto do vosso ventre, Jesus. Santa Maria, Mãe de Deus, rogai por nós, pecadores, agora e na hora de nossa morte. Amém. Sagrada Família de Nazaré, santificai e protegei as famílias. O Senhor esteja convosco, Ele está no meio de nós. Que a bênção de Deus, por intercessão de Nossa Senhora e São José, exemplo de paternidade, recaia sobre a água. Que a abençoada bebida partilhada nos lembre o ser cristão. Abençoai as roupas dos enfermos e principalmente a família, nas fotos e principalmente os pais. Em nome do Pai, do Filho e do Espírito Santo. Amém. Sagrada Família de Nazaré, santificai e protegei a família. Amém.
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0: cheguei. É Ronaldinho e Cato, hein?
1: Esquece!
0: É Ronaldinho e Cato, só curtindo o rolê aleatório.
1: Vambora!
2: Vai!

0: horas e horas 11 minutos.
1: Pra você, o bruxo sabe fazer o rolê aleatório acontecer.
0: Nosso balanço, rolê em comum. 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

0: Barra de Videira 14 e 17.
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5: 14 horas 21 minutos. 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Daqui a pouquinho tem a participação do ouvinte. Temperatura marcando 23 graus aqui em Videira. Tá chovendo. Você que tá aí na estrada nos acompanhando, boa viagem. Vai com cuidado.

0: o programa é especial de Dia dos Pais e tem presente. Mas antes de mais nada, vamos falar com o Jairo, que tá aí na nossa sintonia. Jairo, boa tarde.
1: Olá, muito boa tarde, minha amiga Araceli Tomás.
0: Tamo
1: no pique. Boa tarde pra você ligado na videira no Show da Tarde. Tá acordando agora, meio atrapalhado, meio assustado. Já deu aquela cesteada, é? Não adianta, meu povo, é semana de pagamento. 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
1: 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Valeu!
0: Valeu, Zairo!

0: parabéns pelo Dia dos Pais. 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E, claro, um presentão especial para você que está aqui com a gente no Show da Tarde.
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0: É, hoje tem 3 quilos daquela costela pro paizão que tá aí na nossa sintonia, hein? Participa com a gente. No final do nosso programa, nós vamos fazer o sorteio, né? Olha aqui, o Ricardo Copete tá dizendo que é o pai da piazada, né? Mas tá valendo, então. Boa sorte aí no sorteio. Olha aí, tá pedindo música. Quem também? A dona Salete Bride, da Master São Roque, tá mandando parabéns a todos os papais que estão na nossa sintonia. Mandando aquele abraço todo especial pros irmãos, que são papais também. E tá colocando o filhão, o Joel Vurgues, no sorteio. É papai também dos netinhos da dona Salete. Feliz da vida, né, dona Salete? Parabéns, então, Joel, em seu nome, para todos os papais aí da família. Quem tá participando também é a dona Lúcia Gomes. Tá mandando parabéns para todos os papais, principalmente pro esposo, o... O Marcos Joselito Serra, aí do bairro Amarante. É pai da piazada, né, Marcos? Parabéns aí pra vocês. Tudo de bom. Quem participa também é a nossa amiga Uda. Tá mandando aqui, ó, parabéns pro Adair Orsato, que é o papai da neta. Parabéns, Odair. Boa sorte no sorteio. A Ironita tá participando aqui com a gente. Ironita, marca o nome do paizão aí que vai retirar os 3 quilos daquela costela aí, se for sorteado. O Juliano Barros Rodrigues tá participando aqui do sorteio. Juliano, é papai? Anota o nome da piazada aí pra nós ficar sabendo, né? Mandar um abraço aqui também pro nosso amigo Vonisley Luiz de Andrade. É papai, Vonisley, conta o nome da piazada aí pra nós. A turma que tá nos ouvindo no loteamento alto da Boa Vista.

0: Videira, agora 14h36.
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0: 14h40. 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

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Tem mais sucesso chegando por aqui. A participação do ouvinte tá valendo 3 quilos daquela costela. Hoje o presente é especial, é pro paizão. Então anota aí o nome do seu pai completinho. Ou então, se você é o papai, né? Anota aí o nome dos filhos para validar aqui a participação. A Márcia Scusiato Rezendes, do bairro Quartel, tá aí na nossa sintonia, mandando música pro esposo Alessindo. Pro papai o Desidério e também pro filho o Alessandro, que são papais, desejando muita saúde e felicidade. Tá valendo a participação aqui, Márcia. Forte abraço. O Adrian Felipe de Andrade, do loteamento Alto da Boa Vista, tá participando aqui com a gente. Adrian, anota o nome do papai aí. A Juliana da Cruz tá pedindo música também. Tá mandando música pro papai, né? O Antônio da Cruz. Sucesso aí, seu Antônio, sempre com muito amor e carinho da filha Juliana, que te ama muito. Daqui a pouquinho tem os atuais, combinado, Juliana? A Clarice Colombo Panho tá na sintonia. Boa tarde, dona Clarice. Tá mandando música aí pro Márcio Panho, é isso? O filho Jair, que é papai também, o Marcelo, o Jean Marques da Silva, o maridão Panho. Olha só, família toda em festa, né? Dona Clarice, um forte abraço pra você. A Suzane Perazzoli também está na nossa sintonia, mandando música pro papai, o Antônio, e pro maridão Fábio, parabenizando pela passagem do Dia dos Pais. Forte abraço, Suzane! O Ivonei Alves, do bairro Vinhedo, é o papai da Camille. Parabéns, Ivonei, pela passagem do Dia dos Pais. A dona Eva Padilha, aí da Cidade Alta, tá aqui junto com a gente. Dona Eva, valida aí o nome do papai, né? Pra participar aqui do sorteio, por gentileza. A Carmen Pinou, da linha Gramado, está mandando parabéns para o esposo Adriano Taieti, que é o papai aí da piazada. Parabéns, Adriano, pela passagem do Dia dos Pais. Olha só, a Saletinha tá me contando aqui que o Joel é papai do Davi Henrique. Tá lá o netinho com a vovó. Olha só, um beijão para vocês. O José Ari da Silva é papai, tem 3 filhotes, né? Um forte abraço, José Ari, já tá participando aqui do sorteio. O Wagner Paz, tá aqui, ó, anotadinho. É o papai dos netos da dona Ironita, né? Ironita, um forte abraço pra você. A Fátima Ferreira de Santa Teresa, a Santa Bárbara, né? A Fátima Ferreira, lá de Santa Bárbara, tá participando aqui com a gente e tá mandando música pro Papai Coruja, o filhão, né? O Paulo Henrique Ferreira é o papai dos netos aí da dona Fátima. Parabéns, Paulo Henrique! A Claudete Brunetto também está na nossa sintonia. Alô, dona Claudete. Tá mandando música pro esposo Vilmar Cardoso da Silva e também pro filhão, o Elimar Cardoso da Silva. Parabenizando vocês pela passagem do Dia dos Pais. A Vera Lúcia Gomes tá mandando parabéns pro Marcos Juscelito Serra. Alô, Marcos, é o esposo da dona Vera Lúcia, né? Com muito carinho, então, homenagem pela passagem do Dia dos Pais.

O Vilmar Zager é paizão do Roberto Zager. Parabéns, seu Vilmar. Tudo de bom pra você. Já tá participando do sorteio. A Franciele Rigo tá mandando música pro paizão, o Antônio João Rigo. Alô, seu Antônio, tá todo dia aí com a gente também, né? Felicidades pro senhor com muito carinho da filha Franciele.

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1: 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Vamos trazer o sucesso? Bruna Viola. Postou a caminhonete, né?

Tá chegando mais participação. A Genesi Milani tá aí na nossa sintonia. Genesi, anota o nome do paizão aí que vai concorrer aos 3 quilos daquela costela, né? O Antônio Yurkevics tá oferecendo música pra todos os papais que estão aí na nossa sintonia. E ele diz que é o pai da piazada, né? Olha aí, seu Antônio, parabéns pela passagem do seu dia. A Marinês Corso. Ô, dona Marinês, anota aí o nome aí do papai que vai concorrer, então, ao presente hoje do Supermercado Itália. Quem tá participando aqui com a gente é a Marília. Marília, boa tarde! Tá mandando parabéns aí pros papais. O Éder Tonetti, o Maurílio Rissardi, o Darcy Rissardi, também pro Antônio Tonetti, o Valdecir Piroli. Um forte abraço para vocês da Marília Rissardi, de Rio Tigre. Parabéns a todos os papais. A família inteira, né, Marília? O Adriano Taietti tá na sintonia, tá me contando aqui que é papai do Rafa e da Suelen. Parabéns, Adriano! O Gilson Burgarditi é papai da Milena. Um abraço, Gilson! Feliz Dia dos Pais! A Marcelina Zucco tá aqui participando, a turma aí da linha Caxias, Pinheiro Preto. Tá mandando com muito carinho a próxima música pro esposo, o Aldino Zucco. É o papai da piazada, né, dona Marcelina? Parabéns, Aldino! O Jorge Alves Batista tá colocando o nome do filhão, o João Vitor, que também é papai. Parabéns, então, Jorge. Parabéns, João, para vocês. O Hélio Manente, do Santa Gema, tá prestigiando. É o papai aí da Isadora. Parabéns, Hélio. Parabéns a todos os papais. A Ana Carolina Bresciani Zancanaro tá mandando feliz Dia dos Pais pro paizão, o Fernando Zancanaro. Parabéns, Fernando, com muito amor, com muito carinho da Ana Carolina.

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3: Olá, boa tarde. Sábado, 8 de agosto de 2026, trazemos agora o destaque da última hora no Videira Notícias. Um estudante de Videira foi destaque na etapa estadual da WorkSkills, considerada a maior competição de educação profissional do mundo. Gustavo Colli Saurin, aluno do Senai Videira e da Escola SESI de referência, conquistou a medalha de prata na categoria Tornearia CNC. A competição reuniu mais de 100 estudantes catarinenses em 28 áreas ligadas à indústria. Além de Videira, estudantes de Curitibanos e Canoinhas também conquistaram medalhas representando a regional Centro-Norte da Fiesc. Para mais informações, basta acessar o portal rbv.com.br. É claro, acompanhe as nossas redes sociais. Eu sou Ernesto Júnior. Este foi o Videira Notícias.
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1: 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Vamos lá, atendendo mais participação aqui na nossa programação, a Verônica Giazzoni, do São Francisco, tá aí na nossa sintonia. Boa tarde, Verônica. Tá mandando a próxima música e os parabéns pro papai, o Antônio, também o Luiz e o Camilo. É os papais aí da família. Um forte abraço da Verônica. A dona Maria dos Santos, do Rio das Pedras, tá mandando abraço aí pros papais, né? Os filhões. Filhos, né? São papai dos netos da dona Maria. Maike Chique. A Cleusa de Fátima Pontes, de Rio Preto. A turma aí de Pomeia na nossa sintonia, né? Um forte abraço pra vocês. Ela tá mandando os parabéns pros papais, em especial pro papai, o Antônio, e o maridão, o Juscelito. Felicidades, Antônio! Parabéns também pro Juscelito. O Davi Luiz Perazzoli tá mandando parabéns pro papai, o Fábio Luiz Perazzoli, pela passagem do Dia dos Pais. Parabéns, Fábio! O Ivan Perazzoli, de Santa Bárbara, turma aí de Iraquitã, Tangará, estão na nossa sintonia, na escuta sempre, como ele disse aqui, né? Toca uma música aí pra nós que tá chovendo lá fora. Desde que chova, né, Ivan? É papai também? Sinaliza aí pra gente o nome da piazada. O Sadi Massaroli, papai do Davi Massaroli, tá aí na nossa sintonia. Parabéns, Sadi, pela passagem do Dia dos Pais. Tá mandando um abraço aí pra toda a turma aí da Água Verde, todos os papais, né? A turma que mora em Freiburgo também tá aí na nossa sintonia. A Vera Lúcia, toda a turma, né? O Marcos. Estão mandando música aí pros filhos, né? O Jean Campos da Silva e o Bruno Campos da Silva, que ouvem a Rádio Videira lá em Freiburgo. Já tá dito aqui, né? Essa próxima música também é a participação da dona Nivalda de Pinheiro Preto, que tá mandando parabéns pros filhos. O João Carlos, o Josmar e também o Lidiomar. São os papais aí dos netos da dona Nivalda. Um forte abraço, bom final de semana!

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E já avisa para todo mundo que está na festa também, né? Falando em festa, deixa eu contar aqui para vocês que hoje tem apresentações dos corais, tem encontro de corais aqui em Videira. São mais de 10 corais que estarão se apresentando a partir das 17 horas no Parque da Uva. A entrada é gratuita, vai lá conferir. Deixa eu mandar um abraço aí para toda a turma que estão se deslocando aqui para Videira, né? De toda a nossa região, em especial aí pro pessoal de Salto Veloso, né? Forte abraço para vocês!

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0: 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Tá chegando mais participação, a Dilamar Deon tá aí na nossa sintonia, mandando música pro esposo Luiz Deon, que é papai da piazada, né? Forte abraço, seu Luiz, feliz Dia dos Pais. A Silmara tá aqui na nossa sintonia, mandando parabéns pra todos os papais, em especial pro Paulinho, esposo, né, que é pai aí da piazada, né? A Ângela, a Adriana, a Elisângela, a Ana Paula, a Lorena, a Juliana, o Juliano, o Fernando, o Jean. A família é grande, né? Um forte abraço aí pra vocês, obrigado pela sintonia.
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3: Aproveita e anota o e-mail elétricafabriciovda@gmail.com. elétricafabriciovda@gmail.com. Tem vaga para eletricista industrial e auxiliar de eletricista. É necessário ter conhecimento e os certificados, né? Da NR35 e NR10. Se você tem, então, manda o seu currículo no e-mail elétricafabriciovda@gmail.com. Ou via WhatsApp, né? Telefone também está disponível. 99955-7509. 99955-7509. A Fabrício Instalações Elétrica está contratando eletricista industrial e auxiliar de eletricista. A carga horária é de segunda a sexta-feira, com salário compatível com a função. Ayla tá na sintonia, mandando música pro papai, o Dinei. Forte abraço, Dinei. Feliz Dia dos Pais. A Maria, do bairro Água Verde, tá participando, tá mandando parabéns pro Sadi Massaroli, o paizão da turma toda lá, né? Alô, seu Sadi, parabéns, feliz Dia dos Pais. Diz que os netos estão por aí também hoje, né? Ô, coisa boa, família toda reunida. Vou trazer aqui agora os sucessos dos atuais e também Calmon, a turma pediu e vai curtir.

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8: 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Vamos mandar um abraço pra turma aí de Rio das Antas. O Gilberto tá sempre ouvindo, junto com toda a família lá. Tão no batente? Um forte abraço pra vocês. Tá chegando Zezé de Camargo e Luciano.

mandar um boa tarde aqui pro Amauri, tá lá na sintonia, né? Diz que chove, né? Deixa que chova, vai fazer o quê, né? A Maria Aparecida Pascoal tá mandando parabéns para todos os papais do mundão inteiro. Aproveita aí, Maria, já anota um nome do papai aí da família para concorrer ao sorteio. A Mauri também, não sei se é papai, né, Mauri? Se for, conta o nome da piazada aí para nós. Tá chegando aqui o Padre Ezequiel para cantar.

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4: 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Vamos trazendo aqui mais sucesso. A Dona Amélia Toneta Zago tá na nossa sintonia, mandando música para os filhos, que são papais, o Sérgio, o Jacir. E também um alô, né, para toda a família que estão na sintonia, né? Obrigado, Dona Amélia. Um forte abraço. Parabéns, Sérgio. Parabéns, Jacir. Com muito carinho da mamãe, né? Parabenizando por essa data toda especial.

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5: 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O Oscar Antônio Ney está aí na nossa sintonia, o popular MacGyver, curtindo o programa junto com a família. Um abraço para a dona Aline Domingues também, a Rayane, a Isabelle e o Anthony. Estão passeando com o papai hoje, né? Parabéns, MacGyver, pela passagem do Dia dos Pais. Está chegando aqui o sucesso de Rick Irene.

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0: 16:20.
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Vamos mandar um abraço aqui para Marinês Gomes, do bairro Amarante. Tá aqui na sintonia, Marinês? Anota o nome aí do papai para concorrer ao prêmio. O Luiz Milani. Ô, Luiz, é papai? Conta para mim aí o nome da piazada. A Roseli Batista também está na nossa sintonia. Tá mandando música aí pro maridão. Anota aí o nome do maridão, Roseli, para validar aqui a participação no sorteio, tá certo? A Silvana Aparecida Costa, do bairro Farroupilha, tá mandando música aí pra toda a família, que é participar do sorteio, né? Então anota aí o nome do papai, dona Silvana.

Hoje, a comunidade de Antagorda Videira está convidando a todos para o almoço especial de Dia dos Pais. Será amanhã. Valor do ingresso, R$ 75,00 adulto, R$ 40,00 crianças de 7 a 10 anos. No cardápio, carne de gado, carne de ovelha, carne suína, mandioca com bacon, arroz, farofa, saladas, cucas e sobremesa. Para reservar ingresso, atenção, fale com a Miriam Viesseli, ainda hoje tem que ser com antecedência, 99119-5881, 99119-5881. Almoço especial de Dia dos Pais é nesse domingo, amanhã, na comunidade de Antagorda Videira. Um dia para celebrar quem sempre esteve ao nosso lado. Tem comida deliciosa, música ao vivo e, claro, momentos que viram lembranças. No cardápio, carne de gado, carne de ovelha, carne suína, mandioca com bacon, arroz, farofa, saladas, cucas e sobremesas. Ingresso somente antecipado com a Miriam Viesseli, 99119-5881. A programação inicia às 10 horas com Santa Missa, ao meio-dia será servido o almoço e às 14 horas tem música ao vivo com Marco Aurélio e Anderson. Pela presença de todos, a comunidade de Antagorda já antecipa o agradecimento. A Genesi Milani tá mandando um abraço pro paizão Demetrio Zolondek. A Marisa Proença tá colocando no sorteio seu Orestes José de Proença. Alô, seu Orestes, feliz Dia dos Pais. O Moacir Daniele, o vovô Coruja, tá mandando um abraço aí pras netas, né? A Heloíse, também o neto Miguel. A filha Angélica, feliz Dia dos Pais, seu Moacir, tudo de bom! Mandar um abraço aqui, a Roseli tá mandando abraço pro Jorge, né, o esposo, que é o papai do João. Olha aí, parabéns, né, são os dois papais já, né, o Jorge e também o João. Felicidades pra vocês!

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0: 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A dona Leonilda, lá de Rio das Antas, está na nossa sintonia. Boa tarde, Leonilda. O Geraldo Zolondek, da linha 15 de novembro, tá aí na nossa sintonia. É papai, seu Geraldo? Conta aí pra nós o nome da piazada.
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César Menotti, Fabiano, Mari Fernandes, prepara o teu psicológico. O resultado do sorteio é depois do intervalo. As participações neste momento estão encerradas.

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8: Antes de mais nada, quero agradecer a sua companhia, a sua participação. Parabenizar a todos os pais pelo seu dia. Que a família esteja sempre unida e que nunca falte aquele colinho e aquele abraço bem apertado. Final do telefone 5573. Dá uma conferida aí se é o seu. 5573. Parabéns, Gilson Burgardi. É você o papai sortudo e vai levar para casa 3 quilos de costela. É um presentão da família Itália para você. Daqui a pouquinho, Gilson, você vai receber a mensagem de confirmação. Siga as orientações anotadas. E feliz Dia dos Pais! 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Voltam aqui com a gente no Show da Tarde, segunda-feira, a partir das 13h30. Eu estarei aqui na 88.5 te esperando, hein? Um grande abraço e feliz Dia dos Pais para todos os papais, em especial pro meu!

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2: Olá, boa tarde. Sábado, 8 de agosto de 2026, trazemos agora o destaque da última hora no Videira Notícias. Prefeitura de Videira, por meio da Defesa Civil, está realizando ações preventivas para reduzir os impactos de eventos climáticos, como chuvas intensas. Entre os trabalhos, está a retirada de galhos e troncos acumulados nos rios, com apoio do Corpo de Bombeiros, para melhorar o fluxo de água. As equipes da Secretaria de Desenvolvimento Urbano também realizam a limpeza das margens do Rio do Peixe, onde mais de 5 toneladas de lixo já foram recolhidas. Além da manutenção de bueiros, bocas de lobo, também tubulações. A Defesa Civil orienta ainda que os moradores façam os cuidados preventivos em suas casas, como limpezas de calhas e reparos em telhados. O objetivo é prevenir o município e reduzir riscos de alagamentos e transtornos durante o período de chuva intensa. Para mais informações, acesse portal rbv.com.br. Da redação, o senhor Ernesto Júnior.
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1: Guilherme Benuto, Menos é Mais, Matheus Fernandes.
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0: 7 e 4.
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3: A Anvisa revogou a proibição que impedia a Shopee de anunciar e participar da venda de medicamentos na plataforma. A mudança foi publicada no Diário Oficial da União e agora permite que farmácias e drogarias licenciadas utilizem plataformas digitais para logística e entrega aos consumidores. Porém, a decisão não libera a venda de qualquer medicamento, apenas produtos regularizados pela Anvisa e comercializados por estabelecimentos autorizados poderão ser oferecidos. Produtos sem registro ou com falsas promessas terapêuticas continuam proibidos. A alteração ocorre após uma mudança na legislação brasileira, que passou a reconhecer o uso de plataformas digitais como canais de entrega para farmácias autorizadas. A Comissão Parlamentar de Inquérito da Prefeitura de Joaçaba concluiu nesta quinta-feira, dia 6 de agosto, os trabalhos de investigação sobre possíveis desvios de recursos públicos. O relatório final foi aprovado por unanimidade pelos vereadores Diego Bairros, Jean Causa e Pedro Pereira. O documento apresenta mais de 20 apontamentos e recomendações para melhorar os controles internos da administração municipal. A CPI também recomenda o indiciamento de 11 pessoas e de 2 instituições financeiras relacionadas aos fatos investigados. O servidor Bruno da Espada é citado com recomendação de indiciamento por crime doloso. Outras 10 pessoas aparecem com indicação de possível responsabilidade culposa. A comissão informou que o valor total dos recursos supostamente desviados ainda não foi divulgado, pois depende da conclusão das análises dos sigilos bancários feitos pela Polícia Civil. Agora, o relatório será encaminhado ao Ministério Público, à Polícia Civil, ao Tribunal de Contas de Santa Catarina e à Prefeitura de Joaçaba para as providências cabíveis. Para saber essas e outras informações, acesse portalrbv.com.br. Da redação, Araceli Tomasi.
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0: e do Mijek Mato Grosso e Matias.
1: Costuma por nós.
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0: 7h32.
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3: Vamos pra cima!

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1: Santa Catarina já tem definidos os 8 candidatos que disputarão o governo do estado nas eleições de 2026. As candidaturas foram oficializadas durante as convenções partidárias, encerradas no dia 5 de agosto. Estão na disputa Bruno Dias, Gelson Merizio, João Rodrigues, Jorginho Melo, Laís Schaunt, Marcelo Brigadeiro, Marcos Sodré e Ralf Zimmer. Os partidos ainda podem fazer alterações nas chapas até o dia 15 de agosto, conforme prevê a Justiça Eleitoral. O primeiro turno está marcado para 4 de outubro e caso nenhum candidato alcance maioria absoluta dos votos válidos, haverá segundo turno no dia

0: Dia 25 de outubro. Além do governador, os eleitores também escolherão presidente da República, senador, deputados federais e estaduais. A Prefeitura de Videira, por meio da Defesa Civil Municipal, está realizando ações preventivas para reduzir os impactos de eventos climáticos, como chuvas intensas. Entre os trabalhos, está a retirada de galhos e troncos acumulados nos rios, com o apoio do Corpo de Bombeiros, para melhorar o fluxo da água. As equipes da Secretaria de Desenvolvimento Urbano também realizaram a limpeza das margens do Rio do Peixe, onde mais de 5 toneladas de lixo já foram recolhidas. Também são realizados trabalhos de manutenção de bueiros, bocas de lobo e tubulações. A Defesa Civil orienta que os moradores adotem cuidados preventivos em suas casas, como a limpeza de calhas e reparos em telhados. O objetivo é preparar o município e reduzir riscos de alagamentos e transtornos durante períodos de chuva intensa. Uma pesquisa inédita da New Camp Pesquisas aponta que a Chapecoense tem a maior torcida entre os clubes de Santa Catarina. O levantamento, realizado com 1.008 pessoas em 100 municípios catarinenses, mostra que 14,6% dos entrevistados declararam torcer pelo Verdão do Oeste. Na sequência, aparecem Avaí, com 8,1%, Criciúma, com 7,5%, Figueirense, com 7% e Joinville, com 5,2%. O estudo também revelou que quase metade dos catarinenses afirmou não torcer para nenhum clube do estado. Quando perguntados sobre qual time acreditam ter a maior torcida catarinense, a Chapecoense voltou a liderar, seguida por Avaí e Criciúma. A pesquisa foi realizada nos dias 22 e 23 de julho e tem margem de erro de 3,1 pontos percentuais, com nível de confiança de 95%. Para saber essas e outras informações, acesse portalrbv.com.br. Da redação, Araceli Tomasi.
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